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1: 9:29.
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1: 10 e 2.
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0: 20 para as 11.
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0: 11 e 9.
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2: Oeste Capital, 15 para meia-noite.
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3: Uma e 36.
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0: 2 e 9.
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0: 2h51.
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0: 3 e 4.
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0: 3h48.
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bom dia, 5:12 na segunda-feira, 12 de outubro. Nossa Senhora Aparecida, Dia das Crianças. Um grande abraço para a audiência toda que está curtindo o feriado. Para você que está trabalhando aí, um grande abraço também. Manhã chuvosa de segunda-feira. Começamos com uma garoazinha em parte aqui da cidade. Temperatura de 17 graus. Por aqui, Paulinho Mocelin mais cedo. Rui Biriva, Dante Ramon Ledesma. Eu vinha pra rádio aqui ouvindo com vocês João Chagas Leite, Rafael Simeone, Gaúcho Bachola, Elton Saldanha e muito mais!

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0: É o sapateio.

Som dos Serranos, aqui no Bom Dia Suma, segunda-feira abençoada para você, para sua família, que você possa aproveitar muito bem a semana. Já estamos no dia 12 e hoje tem futebol, hoje tem Verdão, com transmissão a partir das 5 da tarde. Vamos, Verdão! Chapecoense e Atlético Paranaense. Daqui a pouquinho a previsão do tempo, daqui a pouquinho as informações de futebol, a audiência que está participando aqui, ó. E daqui a pouquinho também mais músicas! 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
0: Lá com a previsão do tempo antes aqui das músicas. Segunda-feira promete ser bem fechada aqui em Chapecó. Instabilidade. Agora é de manhã, tarde, noite. Vai ser uma segunda-feira aqui pra gente ficar de olho na previsão do tempo. E deve chover bem agora de manhã e também durante a tarde. O dia todo hoje bem fechado com chuva. E máximas batendo 20 graus. Então estamos com 17, não varia muito. Vamos para 20 no máximo. Amanhã, terça-feira, 13, teremos temperaturas de 18 a 21 graus com chuva aí durante a tarde. Durante a madrugada também. Também vai amanhecer chovendo, depois melhora um pouco o tempo, pode ser que até apareça o sol um pouco pela parte da manhã, mas à tarde depois do meio-dia deve chover um pouquinho mais na terça-feira. Quarta e quinta de tempo nublado, alternando períodos de sol, pouca coisa de sol, com temperaturas de 17 a 22 graus nos dois dias por aqui, até quinta-feira pode chegar 15, né? Um pouquinho mais frio, então teremos aí instabilidade, especialmente na quarta-feira à noite e na quinta-feira tarde e noite. O restante aí do tempo, né? Quarta-feira de manhã, quinta-feira de manhã, tarde, alguns períodos de sol, frestas de sol, mas muita instabilidade, muito tempo fechado, nebulosidade. E na sexta-feira, dia 16, temperatura de 15 a 20 graus, com chuva durante a madrugada da sexta-feira e durante a tarde também. E o sol poderá aparecer pela parte da manhã. Vai ser uma semana bem chatinha, assim, para quem precisa do sol para trabalhar, especialmente, né? Porque a chuva vai tomar conta aqui de Chapecó, conforme já foi praticamente aí nos últimos dias. Deve seguir assim nesta próxima semana. E a maior quantidade aí de chuva marcando para hoje, segunda-feira. Pessoal que tá na estrada aí vai pegar as BRs, SCs, né? voltando aí pra casa. Atenção redobrada!
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0: Vamos lá, grande abraço pra você que tá batalhando, trabalhando. Alô, vigilantes! Alô, turma da saúde!
4: Brasil!
0: Alô, galera de todos os setores, um grande abraço. Prestadores de serviços, vamos que vamos com André Teixeira.

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1: É, 5:30. Ô, Matheus, bom dia, bom dia, bom dia. Dilly Skill aqui na sintonia, passando pra desejar feliz Dia das Crianças pra todos nós, Matheus. Que Deus sempre nos proteja, nos abençoe. Manda pra nós hoje Rick Renner, Nossa Senhora Aparecida. Nós vamos abrir a segunda hora do programa daqui a pouquinho, ao vivo aqui, com essa música maravilhosa, nessa versão incrível do Rick Renner, né? Matheus, vamos curtir com as netas hoje, Amanda e Bianca e a Luísa. São três aí, que é isso? Alô, meninas! Um beijo pra vocês aí de toda a West Capital e viva Nossa Senhora Aparecida aí também, viva! Daqui a pouquinho vai ter, viu, Adilha?
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0: Che, vamos ali ver como é que tá a água e já voltamos com o Bom Dia Azul.
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0: Vamos lá.
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0: Rádio das Nossas Madrugadas, Dona Dileta está acordada.
15: Acorda, menina.
0: Beijo, família Briguente, Dona Dileta. Beijão pra você, boa semana. Quem tá por aqui também, nossa queridíssima Adelita mandou aqui, ó. Que Nossa Senhora Aparecida nos cuide, nos enche de bênção, nos ilumine, nos guarde. Bom dia pra você também, Dona Adelita e Dona Dileta, as gurias da madrugada aqui acordando
16: nós
0: cedinho.
16: Estamos aqui com muita alegria.
0: Délcio Tavares está chegando. Enquanto isso, mais uma aqui, ó. Bom dia. dia!
16: Bom dia, Matheus. Aqui é o André do Núcleo. Tá com uma música do Eduardo Costa, Amor de Violeiro.
0: Vamos separar aqui, Andrezão. Aquele abração pro amigo. E o nosso bom dia no ar até às 7 horas da manhã pra Foroeste. 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
0: Bom dia pra toda a turma! 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Bom dia, Sul!
2: Bom dia, Mateuzinho, ó. Eu tô com a Ibaria Campeira aí, ó. Encerramos o expediente agora. Passamos a noite montando no shopping, agora vamos pra casa descansar.
0: Chega!
2: Escutando sair no caminho.
0: Valeu, garoto grande, abraço aqui, ó. Tá separado o grupo Rodeio pra daqui a pouquinho. Bom descanso pro amigo aí. Tudo de bom. Alô, Brasil!
3: E aqui é o Brasil por cá. Ele fica música inquilino de violeiro, se for possível. Eu me escuto com a sua janela tem no rosto. Preparando pra trabalhar um pouquinho.
0: Não. Uma vai ter folga hoje, ô Brasil.
3: Um abraço, um bom feriado.
0: Então é trabalho, mas trabalho hoje, viu? Alô, amigos pintores! Grande abração pra vocês aí. Muitos eu encontrei no Moi lá no final de semana, então um abração pra vocês todos aí que tive o prazer de encontrar. E vamos que vamos, Braz! Faturando também no feriado!
4: E aí, Matheusinho, tudo bom? Anderson Basso, minha Savoque.
0: Ô, meu amigo!
4: Mano, chimarrão, curtindo teu programa, mano. Já que não podemos trabalhar, né? Temos de cirurgia, né? Porque não podemos, estamos dentro. Recuperando, né? Curtindo teu programa, hein? Manda música bagualada pra nós, meu amigo. Grande abraço.
0: Legal, cara. Boa recuperação pra você aí, Nilson. Que você possa voltar logo às suas atividades. Enquanto isso, o Mate Velho tá pegando. A Nilson Basso. Tudo de bom pra você aí, garoto. 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
0: 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Vamos começar com a Série C do Brasileiro, porque o Brusque tá fora, não subiu, perdeu. Em um jogo recheado aí de detalhes, inclusive com o jogo que era para ser sábado, né? Foi adiado parte do jogo para domingo aí, para ontem, por conta de problemas estruturais no estádio do Brusque, na Arena Simon, um fiasco, né? O que aconteceu em Brusque. O Brusque e o Paysandu empataram em 1-1. O Paysandu teve a chance de fazer o gol do acesso aos 43, 44 minutos, o cara perdeu, chutou lá na arquibancada. E ainda tivemos ontem Ferroviária 2, Inter de Limeira 0, portanto, Ferroviária e Inter de Limeira, dois times paulistas, subiram para a Série B do Brasileiro. Brusque e Paysandu ficaram no meio do caminho, vão ter que jogar de novo a Série C na próxima temporada. E no outro grupo, né, Maringá e Santa Cruz aí confirmados na Série B, portanto, a grande final da competição será entre Maringá e Ferroviária. Primeiro jogo no Willie Davis, no Paraná, e o segundo jogo na Fonte Luminosa, no estádio da Ferroviária. Portanto, né, o Bruscão já era. Ficou no meio do caminho. Que coisa, hein? Série C é danada. Bom, a gente tem muito jogo aqui para destacar. Série B, os jogos de ontem. O Avaí ganhou do Cuiabá por 1-0 fora de casa. O Goiás venceu o Operário fora de casa por 2-0. E o Vila Nova, também fora de casa, bateu o Náutico por 2-0. É, por enquanto, nenhum time de casa aqui, né? O time dos mandantes venceu na Série B nessa rodada. Ainda tivemos Juventude 2, São Bernardo 2. E Atlético de Goiás 1, Sport também 1. E hoje, vários jogos. Teremos à tarde Fortaleza e CRB. À noite, Novo Horizontino e Ponte Preta, Criciúma e América, e ainda Botafogo de São Paulo e Ceará, e amanhã, para fechar a rodada, Atletique e Londrina. No G6, Vila Nova agora novo líder, depois Juventude, Novo Horizontino, Fortaleza, Criciúma e Atlético de Goiás. O Avaí ainda está no Z4, é o 17º com 36 pontos. Está a 2 pontos do Botafogo, que joga na rodada, e é o 16º colocado. Pela Série A, os jogos do final de semana. Sábado, Vasco e Remo 0-0. O São Paulo fez 2-1 sobre o Vitória. O Atlético Mineiro fez 2-1 sobre o Santos. O Flamengo, com gol solitário, fez 1-0 sobre o Fluminense. O Palmeiras tacou 4 no Corinthians. Ô, louco, 4-1. Salvo engano, o Jair marcou 2 vezes aqui, né? É isso aí, o Jair foi o grande nome do jogo aí, ó. Grêmio e Inter, 1-1. Minha nossa senhora, será que os dois vão morrer abraçados na Série B? É, pode ser, né? O Grêmio marcou com o Wallace e o Inter abriu o placar com o Vitinho, né? Depois o Grêmio acabou empatando a partida, 1-1, na Arena do Grêmio. O Bahia fez 1-0 no Mirassol. Hoje, às 4 horas, tem Coritiba e Botafogo. 7:30, nosso Verdão. Vamos, Verdão! Não te deixa, meu Verdão! Contra o Atlético do Paraná. E às 9:30 tem Bragantino e Cruzeiro. 9 horas, na verdade, né? E aí, Chapecoense é a última colocada com 18 pontos. Nesse instante está 7 pontos do Remo, que é o 19º colocado. O Remo que somou um pontinho contra o Vasco fora de casa. E a situação do Z4. Inter 32, Grêmio 31, Remo 25, Chapecoense 18 pontos. E um pouquinho em cima aqui do Z4. Com 35, Botafogo e Vasco. Mirassol tem 33, perdeu na rodada. E o Corinthians é o 16º com 32 pontos. Corinthians perdeu 8 jogos seguidos na Série A do Brasileiro. As informações da Série A para Super IP.
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0: Vamos que vamos! 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E mande pra nós. Eu quero voar de helicóptero no Agrofeirão. Que às 11 horas da manhã, o Ori Rodrigues vai sortear aqui voos panorâmicos pra nossa audiência. Que é isso? É isso aí, tem que mandar pra nós. Quero ir de helicóptero, quero voar de helicóptero. Agrofeirão aí pra identificar que você quer ganhar um sorteio. E depois é só aproveitar a vista aérea de Chapecó. Ô, louco, meu! Bom dia, Sul!
12: Bom dia, Matheus. Estamos aqui, vou tomar um mate. Daqui a pouco mais levar o velhinho lá no hospital, fazer umas quimioterapias de novo. Essa aplicação não tá fácil o negócio. Nada bom. Toca pra nós, meu velho pai, com o Toninho Tinoco aí. E um bom feriado pra você também aí. E feliz dia das crianças pra nós. Abraço, de banho.
0: Tá bom, tá bom. Seu Sandro, abração pra você, pro seu papai querido aí, boa recuperação pra ele, tá? É, bom feriado pra vocês dois aí. Nosso querido amigo Basso falou que vai dar 2x0 pra Chapecoense. Será que vai dar 2x0 pro Verdão? Verdão, querido!
13: Chapecoense!
0: É hoje, tem que ter força, força, Verdão! Bom dia!
14: Bom dia, bom dia, bom dia. Paulo Padilha pro ADK. Bem tardote, né?
0: Tá de férias hoje?
14: Motoca. Bolei pra nós ir rancheira puladinha. E já viu, né, coisa? Segunda-feira. E nós tá como? Trabalhandinho, como sempre. Beleza, Matheus? Já passando, desejar aí aquele meu tchau, obrigado. E meu abração de AZ, pra não esquecer de ninguém.
0: Valeu,
14: se
0: garoto.
14: Se não for capital, então fuja, louco.
0: Aí já mandou pra nós que quer voar de helicóptero hoje aí. É, e o sorteio é hoje por quê? Porque hoje à tarde o pessoal que ganhar já pode passar no Agrofeirão e aproveitar, porque amanhã já não tem mais o Agrofeirão. Então é só até hoje, então fique ligado. 10 da manhã o Ori vai começar o Ligue Se Ligue, já vai lançar braba aí pra nossa audiência e você já pode ganhar esse prêmio especial aí do nosso Bom Dia Sul, do Sonho Café também, pode mandar depois, né? Tá valendo aí. Quem que tá ouvindo o programa aí, ó? Alô, seu Eniveraldo! Ô, louco, meu! Mandou uma selfie aí, cara. Grande abraço pro amigo, hein? Pagando os pedidos!
15: Obrigado mesmo. Quem gostou?
0: Isso aqui é muito especial pra hoje, né? Rick Renner cantando Nossa Senhora Aparecida. Desde junho de 1980 que nós comemoramos 12 de outubro como dia, como feriado nacional de Nossa Senhora Aparecida. Vamos que vamos!

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0: Santana, que trio, que trio. Abração pro Cezão aqui, deixando bom dia pra nós. E que deixou o áudio aí, fala.
1: Bom dia, Matheusinho, aqui é a Nádia do bairro Seminário. Tamo aí na escuta, curtindo o feriado. E manda aí um alô pra todas as crianças, que hoje é o dia delas, né? Nós também já passamos por essa fase. E manda, me coloca aí no sorteio. E manda uma música pra nós. E pode ser do Roberto Carlos, Nossa Senhora, né? Qualquer uma delas.
0: Pode ser, pode
1: Valeu,
0: ser.
1: Tamo
0: um
1: na escuta
0: beijo
1: aí.
0: Para você, todos nós. Temos aquele pontinho de criança, né? Bem lá no fundo. Uns tá mais distante que outros aqui, né? Então, um abração pra você aí, Nádia. Um beijo pra você aí, toda a família. Matheus Ivanete aqui do Pastos Fortes quer ganhar um sorteio do helicóptero que vai ser hoje às 11 horas da manhã, né? Não vai ser sorteado helicóptero, até porque depois tem que pagar, né? Gasolina, né? Tem que pagar que outro, né? É só passeio, só passeio aí. Leandro tá por aqui. Matheus, quero escutar a música Chora Viola com o João Paulo Daniel aí. Aquele abração pro amigo aí, Leandrão. Abração pra você aí, todo o pessoal do bairro São Pedro. Vamos, São Pedrão! Vamos acordar! Bom dia!
2: Bom dia, Matheus. Aqui é o Gildomar Padilha, aqui da linha Olinda, Coronel Sítio, sentido Quilombo.
0: Escutando meu amigo.
2: A programação da UES Capital esse dia, que é um feriadão, dia santo, né? Hoje de Nossa Senhora da Aparecida, nossa padroeira do Brasil, que ilumina o nosso Brasil aí e deu as bênçãos para todos nós aí, Matheus. Beleza? Aquele abraço aí para todos os ouvintes da UES Capital.
0: Valeu a turma de Coronel e a turma de Quilombo, esse povo fantástico! Vamos recordar Léo Canhoto, Robertinho aqui nas antigas. Essa é espetacular. Bom dia!

Muito bom dia, bom feriado pra você que tá curtindo a segunda-feira, 12 de outubro, em Chapecó, 17 graus, tempo bem nubladinho com previsão de instabilidade pra hoje. 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
14: Bom dia pra galera toda! Daqui a pouquinho tem um show em café normal até as 10 horas da manhã. 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
15: Ter ouvido, vai,
14: 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Vai! Bom dia, Su!
15: Bom dia.
14: Grande abraço, bom dia.
15: Pra vocês aí, ó. Em dois vídeos aí.
14: Pois é, cara, tava vendo aqui, ó.
15: Que deu aí na cabeceira do aeroporto.
14: Foi ontem, né?
15: Aí eu tinha pedido pra vocês, né? Vocês botaram o anúncio lá, pedindo, né, pra...
14: É.
15: O pessoal dar uma olhada da Guarda Municipal e tal, e ver pra fazer essa melhoria desse trevinho aí, né? Se puder dar uma mão pra nós de novo, reforçando.
14: Tá bom, foi ontem, né, que você mandou aqui pra nós, o acidente foi ontem, no acesso pro aeroporto aí, ó. Bom dia!
16: Bom dia, Matheus, manipulando pra casa agora, ouvindo você. Um abraço pra todas as crianças hoje. E quero participar do sorteio.
14: Valeu, fica ligado aí no nosso Ligue Se Ligue. Bom dia!
17: Bom dia, Matheus. Eu, Fernando e Leandro, dando os parabéns pra todas as crianças.
14: Opa! Principalmente
17: pra minha filha Valentina.
14: Que legal, cara! Abração pra filhota aí, tudo de bom! Complementa aí, ó. Você mandou mais um áudio, é?
17: Vamos aí, mateando e escutando essa capital.
14: Valeu, garoto grande. Abraço pra você aí também, filhota, e o nosso papai, o Fernando! Vamos, Fernando! 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Vamos que vamos! Ô Matheus, tô ouvindo a rádio aqui, ó. Juarez, estamos pelo Rádiosnet. Até a internet funcionar. Vai longe aí, ó. Chegando aqui em Ponta Grossa, no Paraná. Parabéns para as crianças, especialmente as minhas. Aqui é a Maria Cecília e a Maria Helena. As duas Marias. Um beijo para as duas aí. Alô, meninas. O Matheus toca aí, Nossa Senhora Aparecida, viu? Que ela proteja todos nós, hein? Acabou de tocar a música, viu, Marcelão? Aquele abração pro amigo aí, amém, amém. Alô, devotos de Nossa Senhora Aparecida, abração pro Marcelão. Fátima do Seminário, grande abraço pra Marcos Pasqualeto. Quem que deixou bom dia pra nós aqui, ó? A Iva também, alô, dona Iva, querida, tudo de bom? Não dá tempo de mais nada! Os Monarcas!
18: Bom dia, Azul!

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0: Agora 7:10.
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14: Na manhã da segunda-feira, dia 12 de outubro, feriado para alguns, dia normal de trabalho para outros. Estamos chegando. Tempo a princípio, agora, nesse momento, tempo estável. 17 graus e a temperatura, mas pense num fim de semana danado com a questão da chuva e dos temporais, né, Matheus Montemeso? Bom dia.
15: Um grande abraço para nossa audiência. Ótima semana para todo mundo. Feriadão aí, mas nosso Sonho Café News vai ser normal até as 10 horas da manhã. Inclusive, já com imagens de uma ocorrência de muito destaque no final de semana sobre o disparo acidental no loteamento Universidade aqui em Chapecó. Lembrando que hoje, feriado de Nossa Senhora Aparecida, que foi proclamado a padroeira do Brasil no dia 16 de julho de 1930 por decreto do Papa Pio XVI, embora o feriado no Brasil então seja instituído por uma lei de 1980. E também Dia das Crianças, que na verdade Dia das Crianças Mundial, ele é celebrado no dia 20 de novembro, mas no Brasil ganhou força por uma tradição comercial na década de 60 com campanhas publicitárias de grandes fabricantes de brinquedos e produtos infantis. E também aproveitando aqui, o feriado nacional de Nossa Senhora Aparecida foi instituído então no dia 12 de outubro. Tá bom? Um pouquinho aqui da história para nossa audiência. Vamos trazer a Júlia Mocelin com destaques aqui das últimas horas também. Um final de semana bastante movimentado aqui em Chapecó. Já tô recebendo informação também da Polícia Civil. Região aqui de Passos Maia, região de Caibi, teve acidente grave também a região de Xaxim, de Xanxerê no final de semana. Vamos estar atualizando tudo isso para nossa audiência. Tudo bem, Ori Rodrigues? Tudo certo aí?
14: É, mais ou menos, né? Mais ou menos. Não foi dessa vez de novo. Amanhã tem, vamos com tudo para amanhã, quem sabe dá
15: mas
14: certo.
15: Mas aumentou,
14: né?
15: O valor? Aumentou?
14: Aumenta, sempre aumenta um pouquinho, né?
15: Ah, não teve que, ninguém que venceu, então.
14: O que não aumenta é e aumenta a minha expectativa, né? O que não aumenta é o ganho.
15: Vamos lá, Júlia está conectada para o Sicoob. 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Vamos lá, Júlia, bom dia para vocês, manchetes para hoje.
16: Bom dia para ti, Matheus. Bom dia, Ori, para toda a nossa audiência. O fim de semana foi movimentado principalmente na segurança pública da nossa região. Em Chapecó, um garoto de 13 anos atirou acidentalmente na cabeça de um amigo no bairro EFAP. O adolescente atingido foi socorrido pelo SAER, SAMU Aeromédico, além de todo o trabalho do SAMU Terrestre e Corpo de Bombeiros, e permanece internado no Hospital Regional do Oeste. Outro garoto que atirou foi internado a pedido do Ministério Público. O Corpo de Bombeiros e SAMU também atuaram em acidentes de trânsito na cidade. No prolongamento da Getúlio Vargas, um casal de idosos ficou ferido após batida com outro veículo. Ontem ainda, um acidente no acesso ao aeroporto também deixou feridos. Durante esse domingo, uma criança preocupou os pais no bairro Araras, após ter ingerido um botão de casaco, segundo os responsáveis, que levaram a criança até o quartel dos bombeiros. Os bombeiros ainda atuaram nesse final de semana também em um incêndio no bairro Universitário, que começou na cozinha e atingiu o forro de PVC de uma casa. E teve atualização da limpeza dos rios aqui de Chapecó. Até o momento, foram mais de 15 mil toneladas de lodo e materiais retirados para prevenir alagamentos. Na saúde, o novo aparelho de ressonância do Hospital Regional do Oeste realizou cerca de 300 exames em duas semanas. E a gente detalha tudo isso no Som e Café News de hoje, Matheus.
15: Muito bem, informações bem importantes sobre o garoto aí que acabou tendo o pedido aí aprovado, né? Relacionado ao Ministério Público, que pediu a internação do garoto de 13 anos e também a manifestação da defesa, dizendo que ele era o Melhores Amigos, foi um disparo totalmente acidental. Então daqui a pouquinho a Júlia traz todas as informações da ocorrência, os desdobramentos com parte aqui da defesa e os desdobramentos por parte também do Ministério Público. Nós temos imagens também aí do Diego Antunes, perseguição termina com homem preso, carro apreendido e cocaína localizada, região do Passo dos Fortes, também com informações com imagens para nossa audiência que está chegando no YouTube, no Facebook e nosso 93.3. Vamos manchetar agora para Rafone Investimentos os destaques do nosso Grande Oeste. Alô, Copini, bom dia!
11: Fala, Matheus, muito bom dia a você, a nossa equipe, a grande audiência que está na companhia do Sonho Café News, uma excelente manhã de segunda-feira, ótimo feriado. Acidente de trânsito com vítima fatal na SC-480 em Bom Jesus. A motorista de um Chevrolet Celta morreu no local depois de uma colisão com um Ford Fiesta na madrugada de domingo. Outras três mulheres ficaram feridas. Queda de motocicleta com duas pessoas feridas na SC-155 em Xanxerê. Segundo os bombeiros, o asfalto estava escorregadio devido a resíduos semelhantes a lodo de fossa. 9 mil litros de água foram utilizados para a limpeza do trecho. E um flagrante de rinha de galo no interior de Puaçu resultou na apreensão de 27 animais. Segundo a Polícia Militar, o proprietário cobrava R$ 30,00 por pessoa e admitiu realizar o evento há cerca de 3 anos. Os detalhes logo mais.
15: Valeu, obrigado aí pelas informações, o nosso querido Jonathan Copini. Nós vamos com os destaques também do futebol. 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Abração para Irene Niederli, também para o Roque Valgas. Grande abraço para vocês aqui do nosso YouTube, a Ana Gasparino, Amarildo Pelissa. Bom dia para vocês, bom dia Brasil. É isso aí, Amarildo. As manchetes do futebol, Matias.
17: Fala, Matheus, bom dia. Um abraço para você e para os amigos ligados no Sonho Café News. Daqui a pouco a gente vai estar falando sobre o Camilo, que se lesionou no último treinamento e é baixa para o jogo desta segunda. O provável time da Chapecoense com o retorno do lateral direito do Dudu Marques, o Eduardo Doma, que pode ser banco nesse jogo, e quem deve ganhar espaço é o João Paulo. E, claro, as informações do Atlético com o repórter Gabriel Ortiz, da Rádio Banda B.
15: Andrei Sartori e as suas manchetes.
18: Bom dia, Matheus, bom dia, Ori, e toda a nossa audiência. Vamos falar da rodada dos clássicos de ontem, que entre Flamengo e Fluminense, Palmeiras e Corinthians, quem se deu melhor foi Flamengo e Palmeiras. No clássico Grenal, quem se deu melhor foi quem não assistiu o jogo. 1-1, tudo igual. Na Série B, a gente teve vitória do Avaí jogando fora de casa. E escutem essa, Ori Rodrigues. Clarence Seedorf é o novo técnico do Corinthians.
15: É isso aí. Seedorf, né? Que, inclusive, se adaptou muito bem ao futebol brasileiro quando teve aqui, né? Incêndio de grandes proporções atinge igreja em 13 de maio, sul de Santa Catarina, destruiu a igreja. A gente separou umas imagens do antes, durante e pós aí, né? Para o pessoal ter uma ideia do que aconteceu. Existem muitos comentários que pode ter acontecido, se foi criminoso, se não foi. Agora vai ter que ter uma perícia para identificar o que pode realmente ter acontecido nesse incêndio, né? Teve um atendimento agora às 5 da manhã, a gente vai buscar entender o que aconteceu. Segundo informação, na Getúlio Vargas, no centro, tivemos uma pessoa que estava inconsciente, deitado em via pública, que foi atendido pelos bombeiros. Não sei se o pessoal conseguiu encontrar essa pessoa, mas foi mais ou menos 5 horas da manhã de hoje. E temos agora, na BR-282 em Xaxim, óleo na pista. Os bombeiros estão indo lá para fazer o atendimento. Você que transita pela região de Xaxim agora, se vê o caminhão dos bombeiros, aí o pessoal está indo para fazer a limpeza da pista nesse momento por conta de óleo. De repente foi acidente, algo nesse sentido aqui, né? Ou foi um vazamento também, né? Pode ter sido. Então agora atendimento dos bombeiros nesse ponto. O nosso WhatsApp 33613130. Bom feriado para todo mundo, boa semana. Nossos parceiros até às 8.
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15: Bom, sábado pela manhã nós tivemos em São Carlos o desaparecimento de um garoto de apenas 8 anos de idade, o pequeno João Duarte, 8 anos, segundo informações da família. O chinelo dele ali foi encontrado ao lado do Rio Moraes, na região central ali de São Carlos. E infelizmente a notícia é que muito possivelmente ele está nas águas aí do Rio Moraes, né? As buscas aí pelo garoto foram durante o sábado, durante o domingo. Equipes de Chapecó estão também na região de São Carlos, mas a informação agora de manhã é que o corpo do garoto não foi localizado ainda, tá? Então existe essa busca no rio. O pessoal percorreu mais de 20 quilômetros já, para ter uma ideia da dimensão do trabalho das equipes do Corpo de Bombeiros. Então realmente assim, uma tristeza muito grande para a família, uma agonia muito grande, né? Uma aflição muito grande. Nós vamos acompanhar como é que vai ser o trabalho agora pela manhã, porque além de tudo choveu o final de semana, né? Então a gente vê que a correnteza é muito forte. O pessoal dos bombeiros aí de Chapecó, que divulgou as imagens, com equipamentos aqui de Chapecó também, também que foram encaminhados para São Carlos. Vamos estar acompanhando também os desdobramentos aí dessa história, tá? E outra informação, helicóptero com destino a Chapecó faz pouso de emergência em meio à plantação de milho no Paraná. Mau tempo, pouca visibilidade, neblina forte, ventania. O helicóptero que viria para Chapecó aqui, particular, teve que pousar e foi uma prudência do piloto, né? Para não seguir viagem com condições adversas e pousou no meio da plantação ali, né? O pessoal fez imagens, inclusive o agricultor que acabou fazendo imagens, aí a gente tá visualizando no nosso YouTube e nosso Facebook ali, tá? Vamos fazer o seguinte, olha, e trazer os nossos demais parceiros, convocar a nossa audiência, 3361-3130, pro Ivan Martelo, pro Celso Sartori, pra Maria Eloísa, pra Irene, que deixou bom dia pra nós, grande abraço pra todo mundo. Quem mais tá com a gente, Ori?
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0: várias imagens aqui, falou o seguinte: pessoal, sobre o acidente ontem no acesso do aeroporto, foram 3 pessoas levadas para hospitais, ou para o hospital, acho que deve ter sido para o hospital regional, né? O pessoal tem que tomar uma providência antes que aconteça algo fatal ali, tá? Nessa entradinha que dá acesso ao aeroporto, aqui é a comunidade do aeroporto, que é perto do aeroporto mesmo, do ladinho do aeroporto ali. Então ele mandou um vídeo para nós, foi uma pancada muito forte, inclusive estourou o airbag dos veículos aí. É, ontem, né, foi o acidente. Eu não sei se o pessoal pode providenciar um trevo alemão, uma entrada, né? Porque ali tem a ciclovia também. Ali foi pensado com a ciclovia. Só que tem um espaço ali, Ori, não sei se você está observando, que não tem nada ali, não tem construção, não tem nada. De repente, aproveitar esse espaço livre para fazer uma entrada para o acesso, para deixar um pouco mais seguro. Claro que tem muito da imprudência dos motoristas, né? Por isso que as coisas, né, acontecem. A verdade é essa. Ali não deveria de dar acidente, né? Não deveria, mas acontece. Então ele está pedindo uma atenção especial à prefeitura para ver se pode acontecer alguma coisa, algum tipo de entrada, algo nesse sentido, bem no acesso da comunidade.
1: É, como em vários pontos da cidade também não deveria dar acidente e acontece, né, por causa de algum tipo de imprudência, né? Começa aí nos locais, né? É cruzamento, aí coloca a rotatória mais alta, mais baixa, não dá, coloca semáforo, não dá, fecha o cruzamento. Aí tem que pensar em alguma coisa também. O pessoal não consegue lidar nessa situação aí, que tem uma visibilidade boa, a pista é boa também. É brabo.
0: Exatamente, bem sinalizado, com ótimo asfalto, né? É, recém-feito ali, enfim. Mas fica o comentário também da comunidade. Grande abraço para vocês.
1: E é claro que se a comunidade precisa, eles estão vivenciando isso todo dia. Então, não é só com uma pesquisa, uma análise superficial que vocês vão saber o que é certo, não. Tem que falar com a comunidade que está lá e vive isso todo dia, que é o pessoal que tem a propriedade para falar.
0: O Bedim está no Jardim América tomando um chimarrão com a esposa, ouvindo o programa aqui, desejando um ótimo feriado aqui de Nossa Senhora Aparecida para todo mundo. Os Ilis deixando um bom dia para nós aí também. O pessoal foi encontrado aqui na Avenida Getúlio Vargas, hoje pela manhã, um documento de identidade.
1: Achado.
0: Em nome de Valentina Ferronato. Alô, Valentina Ferronato, a sua carteira de identidade foi encontrada. Tá bom? Um abração aqui pro amigo também que deixou mensagem pra nós. Matheus, bom dia pra vocês, ótima semana, feliz dia das crianças pra criançada toda. Lauri Zanuso, no mate, curtindo a rádio. Valeu, Lauri, grande abraço, já voltamos. Som
1: e café news. 18 graus, a temperatura 27 para as 8. Bom dia.
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12: Vamos lá, de volta na programação 19 para as 8 nessa manhã de segunda-feira, dia 12 de outubro. Seguimos aí com uma temperatura média aqui na região de 18 graus. 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
13: Nosso ouvinte mandou um texto para nós, falou o seguinte: pessoal, quero expressar novamente no Sonho Café News a situação preocupante que nós vivemos aqui na Benjamin Constante, próximo do Calçadão, Hotel Aspen, Subway. São só pontos de referência ali. Há alguns meses eu já encaminhei uma reclamação à rádio sobre os transtornos frequentes causados nas proximidades do estabelecimento, como barulho excessivo, aglomerações, perturbação do sossego, especialmente durante a madrugada. Infelizmente, os problemas estão persistindo. Por exemplo, domingo, dia 11, por volta de 8h30, aconteceu uma situação mais grave. Briga generalizada envolvendo diversas pessoas. Tudo começou a princípio dentro do bar e foi para a via pública. Eu encaminho também um vídeo para vocês demonstrando a gravidade do ocorrido. É uma situação preocupante. Situação de violência dessa proporção, pode acontecer algo na região residencial, comercial, pior para os moradores, que já enfrentam dificuldades para obter auxílio das autoridades. Gente, será que vai ser necessário acontecer uma tragédia para alguém tomar uma atitude? Não somos contrários aos estabelecimentos, muito pelo contrário, mas queremos que sejam respeitados também o direito ao sossego e principalmente a segurança dos moradores. Eu peço novamente o apoio da rádio para dar visibilidade ao problema, que é crônico, e cobrar das autoridades medidas mais eficazes antes que algo aconteça. Agradeço aí pelo espaço, gente, pelo importante trabalho que vocês fazem na rádio também, mandou nosso ouvinte. O vídeo aqui tem um pouco de som, né? Gritaria, barulheira, pauleira, soco, tapa, no meio da rua, no meio da Benjamin Constante. E os caras se peleando, rapaz, dando murro na cara aí, né? Não era zoeira nada. E o pessoal querendo descansar. Isso é um absurdo, cara. Isso é um absurdo mesmo. Há muito tempo a gente tem comentado aí. Já foi feita uma ação da polícia ali, que o pessoal tava indo todo final de semana lá. E vai ter que ser feito algo pior. Porque estamos falando de uma zona residencial, estamos falando de questões ali que tem estabelecimento, tem Subway, tem hotel ali nas proximidades, tem gente, tem carro passando no meio da rua ali. Então tá todo mundo muito preocupado, e eu digo com muita razão. Muita razão mesmo, tá? E assim, ó, há muito tempo tá acontecendo isso, tá? Estamos falando de... Já teve até tentativa de homicídio ali nas proximidades.
12: É, e o cara lá vai se matar sozinho ainda, porque foi dar uma voadeira no cara, errou e quase se matou sozinho. Então é tanta agressão entre um contra o outro, quanto o cara não sabia uma coisa e se matar sozinho, né? Então... Passou da hora, né?
13: Então, atenção, polícia passou militar, hora, guarda. Né? Pessoal aí também tem que fiscalizar para ver se o que está no alvará está sendo mesmo colocado em prática nas atividades. E vários outros pontos também de segurança. Grande abraço para o nosso amigo que acabou de mandar aqui um texto bem importante da observação aqui, tá? Vamos mandar esses vídeos para as autoridades locais aqui também. Pessoal do Sonho Café News, bom dia. Saímos do materno ontem sem atendimento. Meu filho, 38 graus de febre, passando mal. O hospital tá cheio de gente, somente um médico para atender, e ainda estava na emergência com uma criança. Pedi para verificar a febre e estava subindo cada vez mais. Então eu pedi para dar algo, né? Porque ele estava passando mal já. Gente, me pediram para me aguardar cada vez mais. Falaram que não podiam. Aí saí daí e fui na farmácia. Mediquei meu filho porque não ia dar pra esperar mais tempo. E não era só meu filho, tinha mais mães ali que estavam esperando há mais de 2 horas, me falaram. Além do nosso aqui, né? Então tá reclamando aqui no hospital cheio de gente, hospital materno infantil. Muita demora, pouco médico atendendo. Acho que assim, ó, complicado mesmo, ainda mais quando você vai, né? E já vai no hospital, tu já não quer ir, né? O filho já tá doente ali, cara. Essa observação também já estou encaminhando aqui as autoridades competentes, né? Vamos trazer a Júlia Mocelin. Alô, Júlia, informações pra gente agora de qual caso aí do final de semana, Júlia?
14: Esse final de semana, Matheus, também tiveram pais preocupados com os filhos e dessa vez, inclusive, levaram até o quartel do Corpo de Bombeiros. E essa criança de 2 anos foi avaliada, então, pela equipe, depois da suspeita dos pais de que ela havia engolido um botão de casaco. A ocorrência foi registrada por volta da 1h25 da tarde do domingo. Conforme os bombeiros, os pais procuraram a corporação lá do EFAP, né, que aconteceu no bairro Araras, e relataram a possível ingestão desse objeto. A equipe avaliou o estado geral da criança, inclusive no início estava até agitada, né? Os bombeiros tiveram que entregar um ursinho de pelúcia para que a criança pudesse ser atendida e avaliada. Então foi visto o estado geral, nível de consciência, respiração, e no momento não foram identificados sinais aparentes de obstrução das vias aéreas. Os bombeiros também fizeram a escuta do pulmão, verificaram sinais vitais, examinaram a cavidade oral dessa criança, não encontraram alterações relevantes e o botão não foi localizado. Apesar da estabilidade da criança e ausência de sinais respiratórios aparentes, os responsáveis foram orientados a encaminhar a criança para avaliação médica com a recomendação de investigar a possível localização do objeto por meio do exame de imagem, né, conforme indicação médica. Talvez a criança possa ter engolido esse botão. Os bombeiros reforçaram a importância da avaliação médica mesmo quando não há sintomas aparentes diante da suspeita de ingestão de corpo estranho. Então, esses pais tiveram que encaminhar também a criança ao médico, né, a avaliação, para localizar esse objeto aí que possivelmente pode ter sido engolido por ela. Uma criança de 2 anos, Matheus.
15: É, os pais foram precavidos, né? Logicamente, tomara que seja tudo bem com a criança aí. Bom, o homem do tempo não está chegando, mas o galo do tempo está. Ori Rodrigues, como fica a previsão aí até o final de semana? Até quinta-feira tá bom já, Ori.
16: É, vamos lá então. Tivemos um final de semana bem complicado, com bastante instabilidade, inclusive, né? Agora, ontem, algumas regiões aí foram surpreendidas aí até com algum tipo de raio um pouco mais forte aí, que foi a questão do bairro Eldorado e o canhão que trabalhou muito também nesse final de semana aí, o antigranizo aqui na cidade de Chapecó. A segunda-feira, a semana começa com bastante instabilidade ainda, a gente tem um tempo mais estável aqui nesse momento, mas vai ser aquela velha história, hein? Pancadas de chuva acontece, para um pouco, fecha, continua, volta um pouco mais. Olha, o somado de hoje aqui nessa segunda-feira aqui deve chegar em uns 22, 23 milímetros de chuva aí que serão distribuídos ao longo do dia. A gente começa a terça-feira com instabilidade na madrugada e o sol pode voltar a aparecer. A terça feira começa a melhorar o tempo, apesar de que pancadas rápidas isoladas podem acontecer ainda. O tempo fica mais firme na quarta-feira, temperatura aí chegando já aos 23, 24 graus na quarta-feira. Quinta-feira, um dia de tempo estável, predomínio de sol, e me parece que a sexta-feira, o sábado e também o domingo, nós vamos ter tempo firme, tempo estável, com uma temperatura mínima aí de 10, 11 graus no início da manhã do sábado, mas no decorrer do período aí do final de semana, seguimos com tempo firme, tempo estável. Ou seja, a instabilidade hoje, amanhã terça-feira, melhorando a partir de quarta-feira. Apesar de toda essa instabilidade, as temperaturas aí para hoje, amanhã e depois, mínima aí de 16, 17 graus no início da manhã e a máxima chegando a 23, 24 aí durante a tarde, né? Final de semana com a temperatura mais amena, porém tempo mais estável. 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
15: Vamos antes aqui da Júlia trazer informações aí de Xanxerê, também tem muito destaque aqui da região do final de semana. Sábado tivemos a polícia atendendo uma ocorrência de furto e ameaça no mercado por volta de 5h35 na rua Papa João 23. A PM foi acionada após o subgerente do estabelecimento abordar um homem na saída do mercado por suspeita de furto de mercadorias. Bom, isso aí infelizmente é comum. Durante a abordagem foram encontradas 4 barras de chocolate e 3 barras de chocolate de outra marca, Nestlé e outras marcas aqui. Segundo o responsável pelo estabelecimento, o homem também proferiu ameaças, afirmando que iria lá fora e iria se acertar com o subgerente. O homem de 26 anos era velho conhecido por ocorrências anteriores de furto neste estabelecimento. Conforme o levantamento, ele tem 48 registros policiais, sendo 20 relacionados a furtos, 3 por posse de arma e os demais por naturezas diversas. O homem também havia sido preso recentemente, estava sob monitoramento eletrônico, aliás, né? Mas esse destaque aí. E nos dois dias anteriores, foram registrados BOs relacionados ao descumprimento de medidas judiciais que determinavam sua permanência na residência durante o período noturno. O cara tinha que estar em casa de noite, não estava. Diante dos fatos, foram adotadas as providências cabíveis com encaminhamento ele, depois, né, autoridade policial competente para os procedimentos legais. Eu não duvido que ele esteja de novo aí, zarpando para lá e para cá, porque possivelmente é isso que tá acontecendo aqui, né? Mas tu vê como é que a justiça, e não só a justiça, o sistema, ele é muito falho, né? O cara tava com monitoramento eletrônico, 48 passagens policiais na rua, descumprindo medida judicial para ficar em casa. E mesmo assim voltou no mercado para furtar o mercado. E ainda ameaçou o subgerente que tava trabalhando, cara.
16: E ainda...
15: Mas é o fim mesmo, né?
16: E ainda vai estar solto, né? Não sei se já está, se foi conduzido, né? Então, a pessoa tinha que cobrar do Estado, né? O Estado fica responsável por essa pessoa, né? Então, arque também com os danos, né? Os prejuízos que ela vai causar para os comerciantes. Eu acho que vale, não sei se dá certo ou não, mas vale a pena entrar contra o Estado e dizer assim, vocês vão ressarcir esse prejuízo. A hora que começar a cutucar no bolso do Estado, que começar a perder dinheiro, quem sabe eles revejam alguma coisa, né?
15: É dano e é estresse, né? Porque toda hora tem que estar, assim, com a equipe preparada para essas situações aí nos mercados. Antes da Júlia, tem os nossos parceiros da manhã.
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15: Informação rapidinha aqui, olha, o pessoal dos bombeiros emitiu uma nota dizendo o seguinte, ó, prosseguem agora de manhã as buscas por uma criança no município de São Carlos, a gente citou no comecinho do programa, 8 anos de idade. Para as operações dessa segunda-feira, então, o foco é retomar as atividades realizando uma varredura geral e detalhada nas áreas de maior relevância onde já foi mapeado e, na sequência, a extensão do perímetro, ampliação contínua das buscas para a região do Rio Uruguai, porque o Rio Moraes, onde o garoto desapareceu, ele acaba desaguando também no Rio Uruguai. Então, assim, estamos falando de 10, 12, 15, 20... mais agora 30 quilômetros aí para poder buscar esse garoto. Então são 4 mergulhadores ao todo aqui, 4 bombeiros militares, também temos 2 embarcações e 1 drone para mapeamento aéreo. Na verdade, 2 mergulhadores com 4 bombeiros militares. E a tenente Andressa Pompas está no controle dessa operação para tentar localizar o garoto desaparecido de 8 anos de idade, menino autista que desapareceu nas águas do Rio Moraes, no centro de São Carlos, durante o sábado, tá? Vamos encaminhando os demais parceiros e depois o futebol.
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15: Muito bem, ô Júlio Mocelin, vou chamar você aqui antes do esporte para a gente trazer uma informação para a audiência, né? Fernando aqui do Santos está conectado, grande abraço para você aí. Pessoal do nosso Facebook, muita gente por aqui, né? Gilberto Silveira, Hilário Zanqueta, Rudinei do Amaral, Terezinha Reis. Bom, vai ser depois do futebol então, né? 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
18: Bom dia, Ori, bom dia, Matheus, toda a nossa audiência do Som e Café News, iniciando o nosso primeiro tempo do golaço nessa semana e nesta segunda-feira, porque hoje tem Chapecoense, hoje tem Verdão novamente em campo, depois de um mês sem jogar, sem atuar dentro da Arena Condá. Chapecoense retorna aí por mais um jogo do Campeonato Brasileiro. Vale lembrar, infelizmente, o último jogo em casa foi aquele 2-1 contra o Internacional no dia 12 de setembro.
16: Mas sem esquecer também que foi uma arbitragem com certa polêmica, né? Foi bem complicado aquele jogo lá, não é o que se esperava jogando em casa, né?
18: E também a atuação da Chapecoense, né? A gente esperava um pouquinho mais de capricho lá na parte ofensiva da equipe do Verdão, que facilitou o trabalho para a equipe do Internacional naquela oportunidade. Mas hoje vamos fazer tudo diferente, né? Assim que se espera, depois, infelizmente, daquela dura derrota contra a equipe do Vitória, expectativa é que a Chapecoense tenha mudanças. E Matias do Brasil, nosso repórter setorista do Verdão, traz uma informação bastante importante, porque tem baixa de última hora para o confronto de logo mais. Bom dia, Matias!
19: Bom dia, Andrei. Um abraço para você, para os amigos ligados no Sul e Café News. Trazemos as primeiras informações da Chapecoense para a gente falar sobre o volante Camilo, jogador do Verdão que acabou aí se lesionando nos últimos treinamentos que aconteceram na Arena Condá, e é baixa para a partida contra a equipe do Atlético Paranaense. Chapecoense, que vem treinando desde a semana passada aí com os portões fechados, depois da derrota para o Vitória pelo placar de 4-0 do Barradão, a gente não conseguiu acompanhar nenhum treinamento da Chapecoense, nem aquecimento. Vem treinando com os portões fechados em Chapecó. Junto a fontes, que tudo que a gente consegue é com base em fontes, chegamos à informação de que o Camilo é baixo para a partida. O jogador acabou se lesionando e não entra em campo contra a equipe do Atlético. Como eu falei há pouco, então, a Chapecoense não dá abertura, então a gente não sabe onde foi a lesão, o grau da lesão, quanto tempo vai demorar para voltar, que momento aconteceu certamente essa lesão, mas sim é baixo para a partida que acontece logo mais na Arena Condá pela Série A do Campeonato Brasileiro. Bem, quem ganha espaço no meio campo é o Bruno Matias, jogador da Chapecoense que vinha entrando, né, nas partidas e que devido à força de lesão do Camilo, é ele quem ganha espaço como titular para a partida. Daqui a pouco a gente volta com mais informações no Sonho Café News.
18: Valeu, valeu, Matias Brasil, nosso repórter setorista do Verdão, atualizando mais informações da Chapecoense que encara hoje, 7:30 da noite, a equipe do Atlético Paranaense. 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A gente vai falar daqui a pouquinho no segundo tempo do golaço sobre as informações da Série A do Campeonato Brasileiro, a rodada. Mas antes disso, o Corinthians, ontem, antes do duelo contra a equipe do Palmeiras pela parte da manhã, anunciou seu novo treinador para a sequência da temporada. E é surpreendente, ninguém trouxe essa informação, ninguém sequer tinha falado sobre isso. O Corinthians, que de surpresa ontem anunciou a contratação de Clarence Seedorf, ex-meio-campista do Milan, marcou época também na seleção holandesa e também chegou a jogar no futebol brasileiro, chegou a jogar no Botafogo naquela oportunidade. Faz mais de 2 anos que o Seedorf não comanda uma equipe, não é treinador. É aposta, o contrato do holandês vai até o fim de 2027. E adivinha quem pediu ele, Ori Rodrigues?
16: Quem pediu, eu não sei, só queria saber se ele topou a parada depois do jogo também. Ele foi anunciado antes e depois ele manda. Vai continuar?
18: Vai continuar. Quem pediu foi ele, Memphis Depay. Sugestão do Depay. Vale lembrar que o Corinthians tinha conversado com Ramon Dias, Voivoda, Carrilli, também Luiz Ubeldia, Silvinho e até o Mascherano. É, Mascherano, que tava lá no Inter Miami. Mas então, foi fechada a contratação do Seedorf, novo treinador do Corinthians, que vai ter um grande trabalho. Daqui a pouquinho a gente vai falar mais sobre isso, porque a rodada da Série A foi bem difícil para a equipe do Corinthians. Vamos com o Rodolfo, nosso goleiro da galera, que vai trazer a sua opinião sobre esse jogo de logo mais. O que podemos esperar de Chapecoense e Atlético Paranaense? Fala aí, Rodolfo!
20: Bom dia, meu amigo Andrei, Ori, Matheus. Bom dia, aos amigos ligados
18: no Sonho Café News. Matheus também mandou bom dia.
20: E logo mais à noite teremos Chapecoense contra o Atlético Paranaense. Eu quero desejar a todos uma ótima semana, um bom feriado. Dizendo que a Chapecoense vem de uma derrota vergonhosa diante do Vitória. Mas agora é pensar nesse jogo, pensar daqui para frente, é reta final do Campeonato Brasileiro. Chapecoense que está na lanterna ainda da competição com 18 pontos. Objetivo, quem sabe aí, sair dessa lanterna, entregar na mão do Remo, que é o vice-lanterna. Para isso, hoje teremos trocas na equipe titular. Provavelmente aí o Doma está dando lugar ao João Paulo, né? Algumas lesões aconteceram também. O Camilo provavelmente está fora, entre o Bruno Matias. Lateral direita pode ser que esteja o retorno do Dudu. Enfim. Vamos aguardar o time da Chapecoense, que vai enfrentar um adversário duro, um adversário que hoje se encontra na quarta posição, que é o Atlético Paranaense, com 50 pontos e ganhando já vai para a terceira colocação, ultrapassa o Fluminense, que tem 51. Só que é um time que vem levando gols nos últimos jogos, aí nas últimas rodadas, no final da partida. Inclusive estava ganhando do Atlético Mineiro no último jogo por 2-1, fez o gol aos 46 minutos do segundo tempo, deixando a arena da Baixada em polvorosa, mas tomou o gol aos 51 minutos. E vem tomando bastante gol nas últimas rodadas, né? São 15 gols nos últimos 7 jogos, e isso faz com que crie uma insegurança, e principalmente na bola parada. Então é um fator primordial da Chapecoense hoje, é a bola parada, aproveitar, caprichar hoje na batida, além de fazer um jogo competitivo, tem que ter uma marcação forte, mas é caprichar na bola parada, atacar a bola para quem sabe conseguir uma vitória diante do adversário que é tão difícil, que é o Atlético Paranaense. Vamos aguardar como se comporta a Chapecoense logo mais à noite. Tá falado.
18: Valeu, goleiro da galera, nosso comentarista Rodolfo. 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A gente vai fechando o nosso primeiro tempo do golaço aqui no Som e Café News. Na volta, vamos falar ainda mais sobre esse provável time da Chapecoense com mudanças para encarar o Atlético Paranaense e passar limpo também a rodada da Série A do Campeonato Brasileiro.
16: Muito bem, um primeiro golaço anotado aqui na programação do nosso Som e Café News nessa manhã de segunda-feira, 8 horas e 9 minutos. 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
15: Muito bem, vamos lá trazer informações com a Júlia Monserim, que está conectada aqui, por Fernando Alves dos Santos, para Clari Borsato, Gilmar Wozniak, Marlene Alves. Abração aqui o pessoal da linha São Rafael. Cleuton mandou um vídeo para nós aqui, ó. Começou muito bem o feriado, né? Tomando aquele cafezão da manhã, manteiga, nata, queijo, salame, geleia, chimia, pão caseiro. Tá mal? Natal aí, né? O nosso amigo Cleuton aí, né?
16: É, mas mande localização,
15: sim. Isso, linha São Rafael, estamos indo pra lá, viu? Rose Salvador, grande abraço pra você aí também, tamo junto. Matheus, sobre o caso ali no materno infantil, pessoal conversando no celular, não dá bola aí pras pessoas. Aí uma mãe pediu ali por que dessa demora e deram um papel pra ela ligar e reclamar. Mas, gente, a febre tá subindo. O que a gente só quer fazer é o atendimento ali com o médico, ser agilizado o atendimento. A pessoa já vai no materno infantil para ter esse atendimento especializado para criança. E acontece um negócio desses, né, Giovanni? Vamos dar uma olhada aqui para entender e também conversar com o pessoal do hospital. Será que tem déficit aí de funcionário? Não é possível, né? Quero mandar abraço especial também pro Josimar, que tá no Rio Grande do Sul, vendo a gente. Pessoal, ótima ensolarada semana. Só se for lá no Rio Grande do Sul, porque aqui em Chapecó, meu amigo José, nada, né? Estamos ouvindo o programa aqui na Praia de Cidreira e manda abraço pro pessoal da Casa dos Rolamentos. Ótimo feriadão para vocês todos aí. É, seu José, aí sol, né? Aqui tempo bem fechado em Chapecó nessa manhã de segunda-feira. Júlia Mocelin, vamos trazer o que pra audiência agora?
0: Olha só, Matheus, unidade móvel Cross Atacadista no centro de Chapecó nesse momento, com fluxo apenas de pedestres. O pessoal saiu para caminhar, aproveitou que o tempo está colaborando nessa manhã e está dando aquela caminhada para começar o feriado. E a gente fala de acidente desse final de semana, né? Porque feriadão também sempre tem esse movimento, né? De pessoas que saem de casa, enfim, às vezes aproveitam um pouco mais, passam um pouco dos limites. Nós tivemos um acidente de trânsito que envolveu dois carros e deixou dois idosos feridos na tarde de sábado, aqui em Chapecó. Foi por volta das 4h45 da tarde, na Avenida Getúlio Vargas, no bairro Universitário. Segundo o Corpo de Bombeiros, o acidente envolveu um carro que atingiu de forma lateral, né, bateu meio que de frente lateral com outro automóvel. No carro atingido estavam dois ocupantes idosos, um motorista de 82 anos e uma mulher que estava no banco do passageiro, cuja idade não foi informada. Eles estavam conscientes, orientados, quando as equipes de resgate chegaram ao local. O condutor relatava dores nas regiões da cervical, lombar e tórax. Já a passageira apresentava dores na perna direita. Para retirar as vítimas do automóvel, os bombeiros realizaram a extração pelo porta-malas, mantendo o alinhamento dos corpos durante o procedimento. O motorista foi encaminhado para atendimento hospitalar pela unidade de suporte avançado do SAMU e a passageira conduzida, então, pelo Corpo de Bombeiros. Acidente que envolveu dois veículos e deixou esse casal de idosos feridos na tarde de sábado aqui em Chapecó. Matheus?
15: Eu tô vendo na imagem aberta aqui, é no prolongamento novo da Getúlio Vargas, que é o que o pessoal sempre fala, sempre dá acidente ali, né? De forma recorrente ali naquele ponto, foi bem no cruzamento, né? Pelas informações com imagens que nós temos aqui no atendimento, então, dos bombeiros e do SAMU. 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Alô, Júlia, mais uma!
0: E se a gente falou de ocorrência no bairro Universitário, o fim de semana foi agitado por lá. Ainda na sexta-feira, um incêndio foi registrado em uma cozinha de uma casa por volta das 5h10 da tarde. O Corpo de Bombeiros também foi acionado, deslocou duas viaturas de combate a incêndio. Quando as equipes chegaram, os moradores tinham conseguido controlar as chamas com o uso de uma mangueira de jardim. Segundo os bombeiros, o fogo começou na cozinha, nas proximidades de um fogão a lenha, e se propagou rapidamente em direção ao teto. Atingiu o forro de PVC e consumiu algumas peças desse material. Depois de extintas as chamas, os bombeiros ainda verificaram o imóvel para identificar possíveis focos que pudessem reacender esse fogo. A equipe também conferiu condições da rede elétrica, que tinha sido desligada já pelos moradores. Não foram identificados novos focos de incêndio e também registro de feridos.
1: Os moradores receberam orientações sobre os riscos e procedimentos para formalizar a perícia, né, que viria na sequência, então. Incêndio em cozinha no bairro Universitário, Matheus.
15: É, vai dar um prejuízo ao proprietário ali. E falando em incêndio, ontem, pela parte da manhã, nós tivemos um incêndio de enormes proporções na região sul de Santa Catarina, em 13 de maio, na Igreja Matriz. É bem pertinho de Tubarão. O que chamou a atenção aí dessa ocorrência, além, né, de ser um incêndio de grandes proporções, o pessoal conseguiu tirar algumas imagens, conseguiu tirar alguns bancos ali para preservar um pouco do que tinha na igreja. Mas nessa semana, o Ministério Público obteve a condenação de um homem acusado de desviar valores da paróquia, dessa paróquia aí, e de capelas vinculadas à instituição. O réu foi condenado a 4 anos e meio de reclusão em regime inicial semiaberto pela prática de 11 crimes de furto qualificado cometidos mediante abuso de confiança e fraude. O homem era funcionário da paróquia e atuava no controle financeiro da Igreja Matriz e das capelas vinculadas à instituição. Em razão dos anos de trabalho, tinha muita confiança dos superiores e acesso às contas bancárias da paróquia, em alguns casos até mesmo de padres. E com essa autorização, realizava saques, depósitos e pagamentos em nome da entidade religiosa. O que muito se levantou a suspeita de, quem sabe, ser um crime premeditado, enfim, planejado, né, um incêndio. Entretanto, a gente não tem nenhuma resposta até agora relacionada a isso. O que, que aconteceu? 10h20 da manhã, após uma pessoa perceber a saída da fumaça pelas partes do fundo do templo, na região ali da sacristia, a pessoa começou a ir para o local para ver o que tinha acontecido. E já começou a ter fogo alto, gente. Não deu tempo de fazer nada, né? De tentar ali apagar o foco. Então os moradores da região conseguiram retirar algumas imagens sacras, bancos e outros objetos de dentro da igreja, realizando o resgate da parte dos itens que estavam no local. Quando os bombeiros chegaram para prestar atendimento, foi constatado que o incêndio havia tomado toda a edificação, com colapso total da estrutura do telhado. E com isso foi começado logo depois o combate direto às chamas. Olha, demorou, gente. Demorou um tempão aí. O pessoal teve que usar uma autoescada, um autotanque de Criciúma, que é ali pertinho, foi até a cidade também para fazer o combate. E foram identificadas rachaduras significativas na parte posterior da igreja, indicando a possibilidade também de comprometimento estrutural. No total foram empregadas 8 viaturas de combate a incêndio, sendo 2 pertencentes aos bombeiros de Jaguaruna, mas aí foi o pessoal de Tubarão, de Criciúma também. 12 bombeiros militares trabalharam nessa ação, que durou cerca de 2 horas e meia, passou do meio-dia. Imagens impressionantes, foram utilizados 14 mil litros de água para o combate às chamas. Informação, né? E agora o pessoal vai tentar, através de perícia, verificar onde e como começou esse incêndio na Igreja Matriz de 13 de maio na região sul de Santa Catarina. Tanto é que tem as imagens rodando de como ficou a igreja. O pessoal vai ter que derrubar todas as paredes aí para fazer de novo, né? Porque comprometeu toda a estrutura, né?
16: É, realmente ficaram só as paredes, né? O telhado não existe mais e dentro, cara, nada, nem naves, não sobrou, somente cinzas, né? Somente carvão e cinzas, e é claro que toda essa estrutura vai ter que ser demolida, não vai sobrar absolutamente nada. Comprometeu toda a estrutura mesmo.
15: Olha, só tem uma mensagem do nosso ouvinte aqui, ó. É a Milena. Alô, Milena, bom dia pra ti aí. Eu sou a mãe da criança que engoliu o botão e nós procuramos atendimento dos bombeiros. Acabamos de comentar com a Júlia aqui, né? Ela tava assistindo TV na sala enquanto fazíamos o almoço, quando começou a chorar e fazer barulhos de engasgo. Colocava a mão na boca, na garganta, ela conseguiu dizer que era o botão do casaco e, olhando pro casaco que tava, faltava um. Por morar pertinho, a gente procurou os bombeiros e, durante o caminho até eles, ela conseguiu terminar de ingerir o botão. Após atendimento dos bombeiros, a gente procurou materno infantil e foi confirmado a ingestão do botão pelo hospital. E agora estamos acompanhando para o próprio corpo expelir, mandou aqui a mãe, a Milena. Hein, Milena, deve ter sido um grande susto para vocês aí, né, quando identificaram o problema ali, né? E, cara, só torcer para que dê tudo certo com a bebê agora, né? Com a criança aqui, para que ela possa, enfim, naturalmente aí se livrar do problema e, né, dá tudo certo com ela. Mas obrigado, né? E o pessoal dos bombeiros sempre muito bem preparado para essas ocorrências, né? Ô, Milena, abração para você aí, tá bom? Para sua família toda. Bom feriadão, boa segunda-feira aí. Dia das Crianças, inclusive, né?
16: Exatamente.
15: Muita saúde aí para criança, tá?
16: Aquele abraço para toda a família. Mandar um abraço aqui para um xará seu, hein, Andrei? O Andrei da Tele Entrega Chapecó, hein? Tá sempre no deslocamento aí. Toda a galera sempre ouvindo a programação, sempre que podem. Obviamente, né? O pessoal que desloca aí com as suas motocicletas nem sempre tá ao alcance do rádio. Mas, enfim, pessoal, é aquele abraço. Em Bicaré, nossa amiga Cirlei da Casa da Tradição, tá no descanso, mas tá escutando a Oeste Capital. Seja onde ela for, a Oeste Capital tá junto.
15: É isso aí. Ori Carimbo, parceiro nosso, antes do break aqui, ó, que nós vamos trazer, Ori, mais uma informação antes de fechar o bloco.
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15: É só dizer que o nosso amigo aqui, o nosso cacique, que não é cacique, é o cacique, é o apelido dele, né? Falou que o pessoal segue abandonando cães, né? Inclusive câmeras estão pegando, é isso que a gente cobra, ação enérgica, identificação por parte das pessoas que estão todo dia. É por isso que a população de cães aí tá aumentando, né? Aí faz coisa, faz uma, né? Faz as ações. E o que adianta daí, né? Se você atende um e aparece três daí.
16: Isso é gol
15: daí
16: contra.
15: Daí nunca vai dar pra resolver o problema, né?
16: Isso aí é um gol contra. Mas se você pegar esse pessoal aí e fazer o quê? Pagar uma multa, aí tu consegue girar a economia, né? Você consegue ajudar até o próprio Napa a poder dar um giro aí nas contas pra fazer castração e tudo mais. E também reverter para as ONGs que também estão sempre empenhadas aí, estão assim, ó, super lotadas por causa de pessoas incompetentes e irresponsáveis, para não usar uma palavra um pouquinho pior aqui, já na segunda-feira cedo, para esse pessoal, esses animais que estão abandonando cães e gatos aí a 3x4 na cidade.
15: É, abração pro Rambo! Rambo! Tá fazendo som de rua e ouvindo som e Café News! É, cara, legal demais. Encontrei o Rambo já esses dias, buzinei também. Abração pro amigo, tamo junto. Júlia, mais uma para fechar o bloco.
2: A Prefeitura de Chapecó intensificou os trabalhos de prevenção a alagamentos diante da previsão de chuvas mais intensas provocadas pelo fenômeno El Niño. Desde o início deste ano, o município já realizou limpeza de mais de 21 quilômetros de rios e córregos, com retirada de mais de 15 mil toneladas de materiais e lodo. Nesta semana que passou, as equipes trabalharam no lajeado Passo dos Índios. O serviço incluiu a retirada de lixo e sedimentos acumulados no leito dos cursos d'água, para aumentar a vazão e facilitar o escoamento d'água em períodos de chuva intensa. Outra medida adotada pela administração municipal é a limpeza da rede de drenagem pluvial. Desde o início do ano, foram contratadas 355 horas de serviço de hidrojato. É um equipamento que utiliza jato de água em alta pressão para desobstruir as tubulações. Até agora, mais de 500 bocas de lobo foram desobstruídas. O sistema, que inclusive, né, aqui em Chapecó, a obstrução de boca de lobo é um dos maiores problemas para causar alagamento, né, em alagamentos pontuais na cidade. O sistema também utiliza sucção para retirar detritos das tubulações, e entre as vantagens está a possibilidade de realizar limpeza sem precisar abrir a rua ou quebrar estruturas dos bueiros. As ações de limpeza e desobstrução foram intensificadas neste ano como medida preventiva para reduzir risco de alagamentos e minimizar também impactos da chuva aqui, especialmente na área urbana de Chapecó. Matheus?
15: Ainda mais que a previsão indica muito temporal, indica muita chuva em curto espaço de tempo. Nós temos pontos tradicionais de alagamentos, tanto é que aquela ali, aquela descidinha da Rui Barbosa, Ori, já não temos mais alagamento como era antes. Foi feita uma obra ali, até os ouvintes questionaram na época se o tamanho dos tubos seria o suficiente, mas pelo menos aliviou. É, o pessoal do Ecoparque aí também, nas proximidades ali do Passo dos Fortes, também recebeu uma obra, né, naquela região, e assim tem muito...
16: Região do Santa Maria, próximo à lotérica ali também, sim, né?
15: Ali também. E outras, são muitos rios que cortam a cidade, né, e os córregos menores, então o pessoal vai ter que fazer realmente, sempre ficar atento a isso, não é só limpar e virar as costas, né?
16: Exatamente.
15: Porque assim, vai ter que ser de um processo contínuo, os temporais vão até dezembro, né, no mínimo.
16: E a gente tá agora entrando no ápice, né, por tudo que se observa aí, a gente lê também, acompanha nos institutos de meteorologia, entre outubro e dezembro é que vai ser o ápice da questão do Super El Niño, né? Entre Porto Alegre e General Osório, pela Marechal Deodoro, nós temos ali também um córrego que ele está aberto, né? Ele está aberto, fica aí do lado do Piemonte Executivo, ali naquela região.
15: Sim.
16: Que ali também, com o excesso de chuva ali, acaba preocupando, né, para que não transborde. para que não transborde ali naquele local também.
15: E a boca de lobo fechada, ela também ajuda muito, contribui muito com a
16: o alagamento, né? Comentar a respeito da Leopoldo Sander também, né? Questão de daqui a pouco boca de lobo entupida faz com que aquilo vire um piscinão, né? Vire um piscinão, então o pessoal deve evitar de jogar lixo na rua, jogar lixo pela janela do carro para não contribuir com esse tipo de situação também, né?
15: É, se fosse o piscinão, era até bom, né? Era até bom aí no verão, mas, né? Piscinão no meio da rua não dá. Tânia Graciani, Noeli Scherer, Rosa Machado, o Figueira, o Antônio Figueira tá aqui no São Cristóvão ouvindo a rádio. Grande abraço para todo mundo, a gente já volta.
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16: 18 graus a temperatura, tempo encoberto, 8 horas 28 minutos, bom dia.
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14: 22 para as 9, de volta à programação aqui do Som e Café News na sua manhã de segunda-feira, dia 12 de outubro, seguindo aqui com o recado da Cronos. 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
15: Muito bem, estamos de volta aqui com o nosso Sonho Café News. Abração para o Marcos Antônio, para Onil Valode, Tânia Graciani, Noeli Scherer, a galera toda aqui, escalação de abraços no nosso Facebook, nosso YouTube. Amigo, só um questionamento, eu sou motora de aplicativo aqui em Chapecó e ontem, ao desembarcar um passageiro ali no centro, em frente a Pernambucanas, um lugar onde não tem local para estacionar, para parar, eu parei do lado com o alerta ligado. Não desliguei o carro, porque seria apenas um desembarque de passageiro, encostou uma viatura da Guarda Municipal, avisou que ali não pode parar e que na próxima seria multado. Eu acho que outros motoristas já devem ter passado pela mesma situação. E acho que a prefeitura que administra esses espaços poderia olhar com mais cuidado para essa categoria que movimenta demais a nossa cidade, inclusive nossa economia. Assim como os taxistas, a prefeitura poderia reservar um espaço para embarque e desembarque para motoristas de aplicativo. Tantas coisas para todo mundo aí, para o pessoal se preocupar, mas aí o pessoal vem questionar quem está trabalhando. Apenas uma sugestão à prefeitura de tentar resolver esse problema, tá? Reservar espaços para embarque e desembarque para motoras de aplicativo e taxistas, mandou aqui o nosso ouvinte que mandou a mensagem. Grande abraço pra vocês. É isso que a gente fala, sobe. Só acho que assim, ó, a parada em faixa dupla, né? Em pista dupla, ou se dá uma geral na cidade por todo mundo, ou se dá uma maneirada pra todo mundo. Eu sei que o pessoal da guarda foi até parceiro, falou, ó, é uma orientação aqui, não para que na próxima a gente vai ter que ser obrigado a multar. Mas a verdade é que existe hoje, o trânsito de Chapecó não é mais igual que era 10 anos atrás e há 5 anos atrás. mudou demais. Estamos falando de aplicativos, estamos falando aí de muitas corridas hoje em dia e tem que ser pensado para isso. Há algum tempo, inclusive, os grandes aeroportos do Brasil, quando você viaja lá para São Paulo, para Guarulhos, você tem uma zona de embarque e desembarque. Na região do aeroporto, dos shoppings, tem a zona do Uber. Agora já não é mais, o Uber já não domina tanto, né? Você tem outros aplicativos, então tem a zona dos aplicativos lá, que você tem embarque e desembarque. Então eu vejo que existe essa possibilidade de ser pensado algo nesse sentido, né? Porque nós temos hoje muitas corridas diárias, de taxistas, aplicativos, e às vezes também falta a pessoa identificar um local um pouquinho mais adiante. E aí o passageiro tem que entender também, né, o lado do motorista, muitas vezes. Não parar na porta do gol, né, na cara do gol ali, parar um pouquinho adiante. Então, eu acho que existe um bom senso e algo que a gente tem que pensar, porque o trânsito não é mais o mesmo do que era 10 anos atrás.
14: É, preciso também lembrar, Matheus Montemiro, tem galera aí que em qualquer ponto da cidade também liga o alerta e para, vai fazer coisa, sim, fica horas parado. É, a Uruguai, por exemplo, é um ponto que você chega em alguns locais aí que o pessoal, pô, depois que passa a delegacia ali um pouco antes, você que está mais na região central de Chapecó, você pega ali pontos onde abre o semáforo, carreta descendo e o cara lá simplesmente com van, com SUV, com alerta ligado ali, ou, né, que se dane o mundo, que
15: às
14: se dane tudo.
15: Às vezes o cara tá nem dentro do carro, o exato, cara sai, vai embora.
14: Exato, então, que mais? É, não somente ali, mas a Barão do Rio Branco, ela é muito, né, acontece muito disso também ali por questão das clínicas, então tem, só que em Vale, a Fernando Machado também, quando abre semáforo ali, que tem o ponto de ônibus, aquele primeiro ali, perto da Floriano Peixoto, naquela região ali, você também é comum você encontrar alguém que está na pista da direita com o alerta ligado, entendeu? E o trânsito querendo fluir, tem ônibus e tudo mais para passar. Então, daqui a pouco, se a guarda também não fizer uma coisa para fazer essa galera andar, né? Também não vai resolver, né? Então, é a César o que é de César. Agora, se nem sempre dá para saber que é um motorista aplicativo que tá ali com alguém para embarcar ou desembarcar, porque tem gente que faz isso o tempo todo, né? E não dá para deixar esse pessoal se criar também, né?
15: Júlia Mocelin, vamos com você agora para explicar tudo o que aconteceu no final de semana, um caso extremamente grave e atualização importante que você apurou agora de manhã também sobre o caso aí dos garotos, né, Júlia?
13: Pois é, Matheus, nós tivemos um caso bem grave onde um garoto de 13 anos acabou atirando em um amigo, né, o melhor amigo dele, nesse final de semana. Foi no sábado à tarde que aconteceu, e a gente até muda a manchete agora que nós tínhamos no início da manhã, porque a vítima, né, o garoto que foi atingido, ele teve uma boa melhora, até então passou por cirurgia, né, durante o final de semana, e nesta manhã, em contato com familiares, nós tivemos a atualização de que ele já abriu os olhos e reconheceu, né, a mãe, apertou a mão da mãe, então está se recuperando no hospital aqui em Chapecó. Notícia boa, né? Manchete boa. Nós vamos explicar então para nossa audiência tudo o que aconteceu, e a gente começa falando que, inclusive, esse amigo, né, que acabou efetuando o disparo, esse adolescente de 13 anos, teve a internação provisória decretada pela justiça. A ocorrência foi registrada na tarde de sábado, dia 10, no bairro EFAP. Segundo a PM, a guarnição foi acionada para atender uma vítima de disparo de arma de fogo e encontrou o adolescente ferido na entrada da casa. O tiro atingiu a região acima do olho e saiu atrás da cabeça. Diante da gravidade do ferimento, foi acionada a equipe aeromédica do SAERFRON, né, o SAMU aeromédico. Conforme o relatório desse atendimento, a vítima apresentava hemorragia intensa, sinais de choque hemorrágico e redução do nível de consciência. Ele precisou ser intubado, receber transfusão de sangue no local. Depois dos primeiros procedimentos, foi encaminhado ao Hospital Regional do Oeste, onde passou por cirurgia. As informações divulgadas, então, seriam essas primeiras, né, do atendimento a essa vítima. Ainda, a polícia, durante diligência, identificou como autor do disparo outro adolescente de 13 anos. Segundo o relato, né, desse adolescente, ele teria pego uma pistola Taurus calibre 9mm que pertencia ao pai. Teria retirado o carregador dessa arma e puxado o gatilho na direção do amigo, que estava em frente a uma janela. Conforme a versão apresentada, a intenção era apenas assustar o colega, mas havia uma munição na câmara da arma e o disparo acabou atingindo a cabeça da vítima. Então ele até teria tirado, né, esse adolescente o carregador, talvez imaginando que ela estivesse descarregada em uma maneira, em uma tentativa de assustar esse colega, né, esse amigo, acabou atingindo essa vítima. Foram apreendidas ainda uma pistola Taurus, 3 carregadores, uma carabina calibre 357, 82 munições intactas de calibre 9mm e outras 167 de calibre 357. Também foram recolhidos 3 estojos de munições deflagradas e o pai desse adolescente de 52 anos também foi conduzido à delegacia e é investigado em tese por omissão de cautela na guarda de arma de fogo. A polícia civil e polícia científica foram acionadas, né, para os procedimentos investigativos. Isso aconteceu no sábado e no domingo ontem, então, o Ministério Público informou que a justiça acolheu o pedido de internação provisória do adolescente pelo prazo máximo de 45 dias. O caso é investigado como ato infracional análogo à tentativa de homicídio qualificado. Entre os fundamentos apresentados pelo MP estão o uso de arma de fogo de uso restrito e a idade da vítima, que é menor de 14 anos. A decisão também determinou a realização de avaliação psicossocial e acompanhamento psicológico do adolescente e atendimento especializado aos responsáveis também e da continuidade das investigações. Em nota, nós tivemos então a manifestação da defesa desse adolescente, que manifestou solidariedade à vítima, aos familiares. Segundo os advogados, os jovens eram melhores amigos, confidentes e inseparáveis. A defesa afirma que o episódio aconteceu durante brincadeira, que não havia intenção de que algo assim acontecesse, e ainda conforme a nota, logo após o disparo, o próprio adolescente que manuseava a arma chamou os vizinhos desesperado em busca de socorro. A defesa afirma que ele estava em estado de choque desde o ocorrido. A família, então, segundo os advogados, né, recebe com serenidade a decisão de internação provisória, confia no Poder Judiciário, diante do qual os esclarecimentos serão prestados no momento oportuno. Ao final da manifestação, a defesa pediu pela pronta recuperação do adolescente ferido, que agora esse caso segue, então, sendo acompanhado pela Polícia Civil, né, claro, envolvem menores. No entanto, temos a boa notícia para finalizar de que esse adolescente vítima, ele está melhor, então, que de certa forma também tranquiliza não só os familiares, como também, né, esse caso, como relatado, né, melhores amigos, a família desse adolescente que acabou puxando o gatilho. Matheus?
15: É, importante todas as atualizações. Olha que coisa boa saber que o garoto está se recuperando, né? Depois de uma situação grave, né, a bala transfixou e passou, né? Saiu da cabeça ali da vítima. E a Júlia traz aqui uma questão de omissão de cautela, né? Assim que foi registrado o boletim de ocorrência, pelo que a Júlia traz pra gente, omissão de cautela é um crime previsto no artigo 13 de uma lei de 2003, que acontece quando o dono ou possuidor de uma arma de fogo não toma o cuidado necessário para impedir que o menor de 18 anos, que é esse caso aqui, ou uma pessoa com deficiência mental, pegue o armamento. Então, a conduta é falhar na guarda da arma de fogo, em casa, no cofre, no guarda-roupa, e permitir o acesso a crianças, adolescentes ou pessoas incapazes de utilizar a arma. E a pena é detenção de 1 a 2 anos, além de multa. Claro que esse caso aqui vai ser agora encaminhado ao Poder Judiciário, muito possivelmente na sequência, né? E antes do Copini, mais 2 parceiros nossos, Oni.
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15: Vamos lá, Jonathan Copini está com a gente para atualizar as informações para nossa audiência agora de um acidente na SC-480. Mulher de 35 anos que perdeu a vida nessa colisão. Feia demais a colisão na SC-480, hein, Copini?
17: Olha, Matheus, o corpo de Edenise Salete de Quigiovani, de 35 anos, foi velado e sepultado em Faxinal dos Guedes. A motorista morreu em um grave acidente de trânsito ocorrido por volta das 4 horas da madrugada de domingo na rodovia SC-480, no município de Bom Jesus. Os atos fúnebres foram realizados na capela mortuária de Faxinal dos Guedes, com início a 1 hora da tarde de ontem, e o sepultamento seguiu um cortejo por volta das 5:30 da tarde até o cemitério municipal Francisco Oldoni, em Faxinal dos Guedes. A colisão frontal envolveu um Chevrolet Celta e um Ford Fiesta, ambos com placas de Xanxerê. Edenise conduzia o Celta e seguia no sentido Bom Jesus a Xanxerê quando houve a batida no quilômetro 81,5 da rodovia. Ela ficou presa nas ferragens, foi encontrada já sem vida pelas equipes de resgate. No mesmo veículo estava uma passageira de 37 anos que relatava dores em um dos braços e em uma das pernas. Ela recebeu atendimento do Corpo de Bombeiros, foi conduzida ao Hospital Regional São Paulo, em Xanxerê, sem ferimentos graves. Outras 3 mulheres, de 34, 21 e 29 anos, ocupavam o Fiesta. 2 delas relataram dores no tórax, abdômen e pernas e também foram encaminhadas ao hospital pelos bombeiros. A terceira mulher teria deixado o carro logo após a colisão para buscar socorro e não foi localizada no local. A Polícia Militar Rodoviária registrou o acidente e apontou que os indícios preliminares indicam que o Fiesta teria invadido a pista contrária. Edenise Salete de Quigiovani, 35 anos, vítima fatal de acidente na SC-480 em Xanxerê. A dinâmica exata da colisão é apurada pela Polícia Civil e Polícia Científica, Matheus.
15: E a princípio o veículo da vítima fatal estava na sua preferencial pelas informações iniciais da Polícia Militar Rodoviária. Mas que coisa, 35 anos a vítima do acidente em Bom Jesus na 480. O nosso ouvinte está informando aqui, ó, que tem um senhor no Grande EFAP, Rua Bem TV, sentado no meio fio aqui, todo machucado, perna toda enfaixada ali, não consegue nem se movimentar, não sei se é de um outro dia. Ou é de agora de manhã, então já orientei aqui nosso amigo para ligar para o SAMU, né? Acho que seria interessante ligar diretamente para o SAMU. Pessoal, estão procurando... que é isso aqui, Ori? Tipo um papagaiozinho, né?
18: É um periquito, não é?
15: Tipo um periquito. Acho que é, né?
18: Que é um periquito.
15: Olha o periquito! Ele apareceu! Ele apareceu no Jardim Itália. Na verdade, é uma gaporna, né? É uma gaporna. Ela foi encontrada pertinho da Justiça Federal e está ali junto com o nosso ouvinte, né? Fazendo companhia para Luciane. Se você perdeu aí sua agaporna, está com a Luciane. Pessoal, quero que a Prefeitura do Borman dê uma atenção especial na estrada da Serraria Reato, tá? A água tá escorrendo pelo meio das estradas, as sarjetas estão cobertas pelo mato, tá bem abandonado por aqui. Mandou Márcio Magrin. Vamos encaminhar o pessoal também do Borman. Grande abraço, Ricardo, por aqui também. Só uma sugestão sobre os motoristas de aplicativo. A Prefeitura poderia disponibilizar um adesivo indicando que é um carro de aplicativo. Já passei por isso, de parar os agentes falar isso, só que a gente para um minutinho só, nem isso, às vezes, pro cliente descer ou desembarcar. Eu acho que isso é uma sugestão interessante. Aquele abração para vocês todos. Lembrando que dentro do carro tem o adesivo de... Não sei se é adesivo, uma plaquinha que identifica que é motorista de aplicativo, né?
18: Mas eu acho
15: ou
18: que
15: deveria ter,
18: pelo menos. Frente, alguns utilizam um sinalizador de que é Uber. Agora, o problema é que tem uma
15: O LED do motorista de aplicativo, hein?
18: O problema é que tem uma galera aí que tá avacalhando, né? O pessoal liga o alerta e para em qualquer lugar, de qualquer forma, de qualquer jeito. Então, há diferenciação, né? Porém, o trânsito precisa... precisa andar, né? Precisa fluir.
15: Fernando Machado, com a 7 de setembro, pertinho da São Rafael, ali, sinaleira apagada, não está funcionando, possivelmente falta de energia elétrica. Vamos encaminhando o futebol.
18: E outra coisa, né? Vamos ver esse pessoal que acaba passando aí também nas saídas de escolas aí na região central de Chapecó, que a gente fica com duas quadras na região central de Chapecó, com a pista da direita completamente bloqueada, tá? E a Rui Barbosa ali, região do INSS, também acaba se complicando muito. Vamos ver se o pessoal dá uma chegada ali para fazer o pessoal andar nesse local também aí, porque está sendo solicitado. Quando liga, nunca tem viatura para atender, né? Vamos ver se sobra uma hora dessa pro pessoal ir até lá, né? 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
20: No segundo tempo do golaço aqui no Som e Café News, para seguir falando bastante de Chapecoense e Atlético Paranaense. 7:30 da noite o duelo, 5 horas da tarde inicia o nosso golaço diretamente da Arena Condá. E a bola rola 7:30 com a transmissão apaixonada da 93.3. 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Vamos falar de Série A de Campeonato Brasileiro, rodada que iniciou no sabadão com um empate entre o Vasco e o Remo, 0-0, sem gols lá no São Januário. O São Paulo com um show de Caleri, toca no Caleri que é gol. Caleri marcou os 20 do primeiro tempo e aos 24 da segunda etapa, enquanto o Martínez descontou para a equipe do Vitória, 2-1 pro São Paulo.
18: E que golaço, contou com o desvio, mas foi na gaveta, né? Pelo o gol do Vitória, né?
20: E uma jogada bonita de novo do Eric, né? Grande jogador dessa equipe do Vitória. Ontem, 4 horas da tarde, jogo isolado. Nesse horário, tivemos a virar. O jogo que começou, você que queria assistir esse jogo, você poderia começar a assistir aos 40 minutos do segundo tempo. Porque a virada foi tudo, os 3 gols saíram a partir dos 40 da segunda etapa. Gabigol abriu o placar aos 42, aos 45 Vitor Hugo marcou o gol do empate e Thiago Borbas no último lance da partida, uma puxeta, uma bicicleta, você queira chamar como queira, Thiago Borbas fez o gol da virada do Atlético Mineiro. No clássico carioca, o Flamengo com Carrascal fez o gol da vitória da equipe do Mengão contra o Fluminense, 1-0, vitória importante para manter o Flamengo na liderança da Série A. No clássico paulista, no derby paulista, uma senhora goleada. Barbosa, Giai, Matheus Bidu fazendo um golaço contra, uma atrapalhada, e novamente Giai marcaram os gols da equipe do Palmeiras. Aos 45 minutos do segundo tempo, o Gustavo Henrique descontou o placar final 4-1 para a equipe do Palmeiras contra o Corinthians. No clássico Grenal, como eu falei anteriormente, quem ganhou é quem não assistiu a partida. Jogo feio, rapaz. 1-1, o Internacional abriu o placar com o Vitinho num erro de saída de bola do Grêmio, e o Wallace, numa jogada de bola parada, marcou o gol da equipe do Grêmio. Tudo igual, 1-1, os dois abraçadinhos no Z4 do Campeonato Brasileiro. Mais tarde ontem, o último jogo que a gente teve do domingo, Luciano Juba marcou o gol da vitória do Bahia contra o Mirassol. Hoje, 4 horas da tarde, Coritiba e Botafogo. 7:30, jogo com transmissão da Oeste Capital, Chapecoense e Atlético Paranaense. E o Bragantino enfrenta o Cruzeiro às 9 horas da noite. Parte de cima da tabela, Flamengo líder, 64 pontos. O vice-líder é o Palmeiras, com 63 pontos somados. São 12 pontos de diferença para o primeiro time ali, o terceiro colocado, que é o Fluminense. Na parte de baixo, pois bem, vamos lá. O Botafogo é o 13º com 35. Com a mesma pontuação, o 14º é o Vasco. 15º colocado, o Mirassol com 33. E o primeiro time fora da zona do rebaixamento é o Corinthians com 32. Dentro do Z4, 17º Inter com os mesmos 32 pontos, perde no critério de vitórias. O Grêmio é o 18º com 31 pontos, o 19º Remo com 25 e a lanterna da competição é Chapecoense com 18. Tu vê que duas vitórias, de repente, ali alguns empates bobos que a Chapecoense deixou acontecer nessa Série A, credenciavam a Chapecoense a brigar ainda para esse não rebaixamento. Tá fácil, hein? Vou te falar, tá fácil, Rodrigues. Tu olha essa tabela, tu olha todos esses times que estão na parte de baixo. E assim, lá no começo da temporada, uns 2-3 jogos que foram entregados dentro da Arena Condá com teimosias, a história seria diferente.
18: É, com toda certeza. Agora, meu amigo Andrei, se nós tivéssemos umas duas vagas a mais para o rebaixamento, caramba, olha, nós temos candidatos de sobra aí. Botafogo, o próprio Vitória, ele tem 4 pontos apenas aí acima do 12º lugar. Do 12º lugar, todo mundo tem chance de dar uma chegadinha no Z4 ainda, né?
20: É, eu tava olhando a tabela ontem, fui dar uma olhada em todos esses times que estão na zona do rebaixamento. O Grêmio tem uma tabela muito difícil. O Corinthians também tem uma tabela que se complica. O Mirassol tem duelos diretos, mesmo caso da equipe do Internacional. Então vai ser bem interessante. A gente tá na 30ª rodada. É, vamos até a 38ª, então mais 8 jogos, alguns clubes
18: são
20: ainda
18: mais
20: tem a fazer.
18: 24 pontos, meu irmão. Muita coisa pode acontecer, cara.
20: Não se descarta lá os times lá, o Vitória, o Bragantino, que estão sossegadinhos, chegar na reta final e
18: olha,
20: e cair,
18: quanto é que é 24 mais 18? O Chapecoense, se vencesse todos os jogos aí, tinha chance ainda, cara.
20: É.
18: Só precisava vencer.
20: Todos.
18: É, só precisava
20: um
18: vencer.
20: Detalhe, né, Uri? Vamos com o Matias do Brasil para falar do jogo de hoje, pelo menos. Que comece hoje, então, essa virada, Uri Rodrigues.
18: Estamos torcendo para que sim, porque o Atlético Paranaense daqui a pouco pode vir sem inspiração e o Chapecoense pode, né, entrar em campo e fazer a diferença.
20: Tudo pode acontecer. Tem mudanças nessa equipe que vai enfrentar o Atlético Paranaense. É isso, Matias Brasil.
0: Tô de volta, Andrei, com mais informações envolvendo a vida da Chapecoense pra gente trazer o provável time do Verdão, viu? Ah, claro, além da baixa do Camilo e do espaço que ganha o Bruno Matias no provável time, nós temos o retorno do lateral direito, Dudu. Ele que acabou sentindo aí um incômodo no último treinamento antes de viajar para a Bahia para enfrentar o Vitória naquela derrota pelo placar de 4-0 no Barradão, deve estar retornando para o time para essa partida contra a equipe do Atlético. Provável time da Chapecoense, com o Anderson no gol, na direita, o Dudu, a dupla de zaga, Dicauã e João Paulo, já explico por que o João Paulo, ou Eduardo Doma, e na esquerda, o Bruno Pacheco. No meio campo, Bruno Matias, junto com ele o Iago Felipe e o Giovanni Augusto. E no ataque, Marcinho Garcês e Túlio Eduardo centralizado. É o provável time da Chapecoense para essa partida importante que acontece contra a equipe do Atlético Paranaense. Jogo que acontece hoje na Arena Condá, cobertura total da equipe da Oeste Capital. Então, recapitulando, repetindo, provável time com Anderson no gol. Na direita temos o retorno do Dudu, a dupla de zaga de Cauã, João Paulo ou Eduardo Doma e na esquerda o Bruno Pacheco. No meio campo, Bruno Matias, Iago Felipe e Giovanni Augusto. E no ataque, Marcinho, Túlio Eduardo centralizado e Garcês é o provável time da Chape. Daqui a pouco a gente volta para explicar o porquê da possibilidade do João Paulo entrar em campo.
20: Valeu, Matias Brasil. Uma curiosidade pra gente saber mesmo. O Doma, embora na última partida, foi muito abaixo comparado em relação a ele mesmo. Mas é arriscada essa mudança. Vamos ver
1: talvez por embate físico contra o Viveiros, o João Paulo é mais forte fisicamente, vamos ver. A informação do Matias Brasil daqui a pouquinho, vamos ver como que se sai também o João Paulo nesse confronto contra a equipe do Furacão do Paraná.
18: Uma hora tem que desencantar também, né? Positivamente, né?
1: 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A gente vai fechando o nosso segundo tempo do golaço aqui no Som e Café News. Voltamos daqui a pouquinho com o terceiro tempo para ouvir a opinião do nosso comentarista, analista Vitor Hugo, e também trazer mais detalhes dessa escalação do Rafael Lacerda.
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18: 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Alô Mauro, alô Luiz, toda a equipe, aquele abraço.
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15: Muito bem, estamos com 9 horas 9 minutos, é a vez agora do Jonathan Copini atualizar informações sobre rinha de galo aqui da nossa região. Os caras pegaram galos, pegaram anotações, apostas, que nem pode mais aí, Copini.
21: Olha, Matheus, uma rinha de galos com 27 animais foi flagrada pela Polícia Militar na noite de sábado na aldeia Barro Preto, localizada na terra indígena Chapecó, no interior do município de Ipuaçu. A Polícia Militar foi acionada por volta das 9 horas após denúncias sobre a prática ilegal em uma propriedade particular. Ao chegarem ao endereço, os policiais constataram a presença de cerca de 15 veículos e diversas pessoas reunidas dentro de um galpão. Com a chegada da viatura, os frequentadores fugiram para uma área de mata e não foram localizados. O responsável pelo imóvel foi abordado, admitiu que promovia os combates no local há cerca de 3 anos, com cobrança de R$30 por participante. No espaço, os militares apreenderam os 27 galos, além de 12 esporas, 4 biqueiras usadas às aves, 2 celulares e um caderno com anotações de apostas. Os animais permaneceram no local sob a responsabilidade do próprio dono, nomeado depositário fiel. Os veículos estacionados foram fotografados para identificação posterior. O homem proprietário do local assinou um termo circunstanciado e vai responder por maus tratos a animais, com audiência marcada no Fórum de São Domingos, no próximo dia 6 de novembro.
2: Eu lembro uma vez que teve uma apreensão aqui no interior de Chapecó, em que o pessoal da polícia estava comentando com a gente também, né? Que o pessoal começou a correr, era a gente indo pro meio do rio. Você lembra dessa história aqui, olha? Era a gente cruzando sanga.
18: Era durante a pandemia, onde havia um decreto de distanciamento, né?
2: Isso aí.
18: Distanciamento.
2: Foi no primeiro mês da pandemia ali.
18: E naquele momento os caras estavam tudo lá, sabe, sem distanciamento, não, sem máscara, sem nada. Aí teve gente que abandonou o carro e fugiu a pé. Deixou o veículo lá e acabou fugindo a pé. E teve gente assim,
2: tem
18: nossa,
2: gente que foi a nado. Fugiu a nado aquela vez lá.
18: E ainda teve pessoas naquele momento que estavam dizendo assim, nossa, mas era só uma rinha de galo. Não, não era só uma rinha de galo. É porque, cara, realmente... Tinham pessoas que estavam criticando a ação da polícia naquele momento, né? Então, veja que a pandemia teve os seus problemas e um deles também era o povo, né? O povo também era complicado naquele momento.
2: Pô, né? A gente lembra senão, muito bem, né?
18: O pior da pandemia tinha sido o povo que não dava. Não respeitava absolutamente nada.
2: Bom, né? 9:12, abração para Ivone Branco, Alailton Santos, Thiago Schmuller, Júlia Mocelinha, agora é a sua vez. Tem muita informação da PM, tem muito destaque no final de semana, Júlia.
3: Pois é, Matheus, recebemos relatório da Polícia Militar, muitas apreensões de droga nesse fim de semana e a gente começa falando de uma de quase 5 quilos que aconteceu na noite de sábado. A ocorrência começou após a polícia receber informação de que um homem estaria realizando entregas de drogas. Durante rondas, os policiais abordaram um casal em uma moto nas proximidades de motéis do bairro Líder. Com um adolescente de 17 anos, foram encontrados 2 invólucros com aproximadamente 16 gramas de maconha e com a mulher, nada de ilícito foi localizado. Questionados, eles informaram que fariam a entrega da droga e que havia mais drogas na casa. No imóvel, então, os policiais encontraram outra mulher de 20 anos, irmã da suspeita, que estaria cuidando dos sobrinhos. Então, tem crianças na casa. Durante as buscas foram localizadas porções de maconha fracionadas e embaladas, balanças de precisão, materiais utilizados aí para o preparo da droga e 4 tijolos maiores do entorpecente. Ao todo, foram apreendidos aproximadamente 4,3 kg de maconha, além de aparelhos celulares. 3 pessoas, então, esses 3 adultos foram conduzidos à delegacia de polícia e o conselho tutelar foi informado sobre a ocorrência e as crianças que estavam na casa ficaram sob os cuidados do avô materno. Sábado à noite começou aí no bairro Líder e terminou no bairro Pinheirinho, aqui em Chapecó, Matheus.
2: E as crianças de novo envolvidas no meio do tráfico de drogas, o que tem sido recorrente aí. Pai, mãe envolvida, às vezes é tio, às vezes é todo mundo, às vezes, da família, né? E as crianças ali, a gente sempre questiona qual futuro vai ter. E o conselho tutelar, ele dá um primeiro procedimento, mas geralmente a criança, ela volta, né, pra família aí. 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
2: Pessoal, no núcleo, tá fazendo o seguinte questionamento aqui: o pessoal, foi feito asfaltamento top aqui, que dá acesso pro núcleo, depois de muito tempo foi feito, né? A comunidade agradece, só que é o seguinte, a tubulação tem vazamento semanal em vários pontos ali do asfalto que foi feito. O pessoal vem, arruma num lugar, vaza de novo, quebra de novo, conserta, quebra de novo. Então estamos cobrando a Kazan, porque o asfalto já está todo quebrado, cheio de buracos. Mandou aqui o Jonas Briguente. O interessante, Jonas, que o pessoal consiga fazer um conserto de qualidade. É claro que quando tem o vazamento, vai ter que ir lá consertar o vazamento, né? Mas ele cobra para que aconteça menos, quem sabe com uma nova tubulação, e que, de repente, o pessoal possa fazer o conserto com qualidade ali onde dá acesso ao Hortifruti Grangeiro do Núcleo. Tá bom, Jonas? Grande abraço, hora do break.
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18: Temperatura 19 graus, a hora certa 9:17. 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
33: De volta na programação 927, nessa manhã de segunda-feira, dia 12 de outubro. Seguimos com o tempo encoberto aí na Grande Chapecó, porém tempo estável até o momento, nada de instabilidade com chuva até aqui, até agora, se bem que a previsão nos aponta que para hoje pancadas rápidas, isoladas de chuva devem acontecer, hein, até a noite de hoje. 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

0: Mas a verdade é que ele foi encontrado ali pertinho da Justiça Federal, né? Pra localizar nossa audiência que de repente está tentando encontrar a sua gaporna. Rodrigo Carminati, grande abraço aí também, tamo junto. Pessoal do Sonho Café News, bom feriado pra todo mundo, boa segunda-feira, que mandou a Rosane Couto. Beijão pra ti, Rosane. Amigos, aqui no Jardim América, na rua Inácio Negrão, não dá pra aguentar o cheiro de fossa. Pois é, a gente falou sobre isso com a Kazan e a Kazan tava indo lá tentar localizar onde era esse problema. É, não dá pra aguentar o cheiro. Outra, tem comércio, tem moradores. Quando chove é pior, né? Mas não dá, cara. É um odor muito forte mesmo, característico de vazamento de esgoto. Mandou aqui a Ediana Bertolo, morador do Jardim América. Há algum tempo os moradores dessa região do Jardim América estão tentando avisar a Kazan, e o pessoal da Kazan já respondeu que está tentando identificar qual é o problema. Me parece, pelo que eu conversei com o pessoal, que não é tão simples assim de resolver. Não é ir lá num dia e resolver o problema. Mas como eles estão cientes, o pessoal está ciente, imagino que o serviço vai ser feito. Tomara que seja o quanto antes.
1: É, não é num dia que resolve, né? Mas um dia tem que ir lá, né? Mostrar pro pessoal, vamos começar a obra. Sei que a condição climática, ela não é das melhores, só que nós estamos aqui num tempo de El Niño, né? Tem que mirar e quanto tempo planejar, se vai 2, 3 dias, 4 dias e pegar os próximos 3, 4 dias que tem tempo estável mais próximos e fazer a obra, né, cara? Então, e não é só nesse local, hein? São vários os bairros que passam pela mesma situação aí. Às vezes não é problema da Kazan, né? Às vezes é problema da questão de condomínio. Região central de Chapecó aqui também. Condomínio aí demorou anos para poder fazer alguma coisa e só fez depois que a vigilância sanitária foi para cima e impôs que o pessoal fizesse alguma coisa, né? Senão o pessoal deixa como
0: tá. Teve um caso no Pinheirinho aqui que demorou.
1: Também.
0: Olha, acho que foi mais de um ano para resolver o problema aí. Abração pro Geno, que é o maqueiro da Chape. Ele vai levar sabe quem hoje na maca da Chape? O Adilson no Mercado Líder. Então, Geno, Adilson e Luiz Fernando, o trio da maca da Chapecoense hoje no jogo. Se a Chape não ganhar o jogo com esse trio aqui na maca, aí se foi. Aí realmente pode soltar os boi que...
1: Aí pode esquecer.
0: Pode esquecer, né? Aquele abração, Adilson do Mercado Líder, que é forte pra caramba aí também, né? Aquele abração... Você sabe que a maca hoje em dia é só levantar o cara, né? A maca elétrica hoje... Vai no carrinho. Ô, Júlia Mocelin, antes do futebol, antes aqui das demais informações da Chape do Atlético, você está conectada conosco para o Cross Atacadista. O que você vai trazer agora, Júlia?
2: A gente segue falando, Matheus, das ocorrências atendidas pela Polícia Militar, e essa dessa vez, inclusive, temos imagens do Diego Antunes, né? Foi uma fuga registrada, tentativa de fuga, né? Durou 10 minutos a fuga dos queridos aí que acabaram presos pela Polícia Militar. Um homem de 28 anos, então, conduzido à delegacia por suspeita de tráfico de drogas, direção perigosa e desobediência. Foi na tarde de ontem no bairro Passo dos Fortes. Segundo a PM, a ocorrência começou durante rondas pela servidão Boa Viagem, quando os policiais viram um veículo saindo de um local que tinha sido alvo de denúncias relacionadas ao tráfico de drogas. Quando recebeu ordem de parada, o motorista não obedeceu e fugiu, dando início a um acompanhamento policial que durou cerca de 10 minutos e passou por diversas ruas da cidade. Durante a fuga, o condutor realizou manobras perigosas, colocou outros usuários da via em risco e quase bateu com outros carros. Durante o acompanhamento, os policiais viram um momento em que o motorista arremessou um pacote pela janela. Após a abordagem, a guarnição retornou ao local e encontrou o material descartado, que eram 8 gramas e 9 centigramas de cocaína. A fuga terminou quando o motorista perdeu o controle do carro, subiu no passeio público e, conforme a PM, como ele resistiu às ordens policiais, foi necessário retirá-lo do automóvel e realizar a contenção. Além da cocaína, foram apreendidos R$ 473,00 em dinheiro, 2 aparelhos celulares, uma máquina de cartão e envelopes para depósito bancário. Com o apoio da equipe do Canil, os policiais também realizaram buscas na casa relacionada à apuração, mas nenhum outro material ilícito foi encontrado. O homem foi encaminhado, então, à central de plantão policial, junto com a droga e esses materiais apreendidos. Matheus?
0: A gente tá vendo as imagens do Diego na apuração ali da Júlia, do boletim policial também que chegou pra gente agora. Foram vários policiais empenhados até o veículo bater na árvore, né? Bateu ali numa árvore de pequeno porte e inclusive danificou o veículo no final das contas. Carro apreendido e cocaína localizada aí com este homem. Bom, olha, a gente vai estar encaminhando aqui o futebol, mas antes, queda de moto deixa duas pessoas feridas na 155 aí. Carimba, Copini!
3: Então, Matheus, duas pessoas ficaram feridas.

0: após sofrerem uma queda de motocicleta na noite de sábado na SC-155 em Xanxerê. Segundo o Corpo de Bombeiros, o acidente ocorreu devido a detritos espalhados pela pista com características semelhantes a lodo de fossa, o que deixou o asfalto bastante escorregadio. A condição da via chegou a dificultar a frenagem das próprias viaturas de socorro que atendiam a ocorrência. O condutor da moto relatava dores no joelho direito, apresentava um corte com sangramento ativo, a passageira tinha escoriações e cortes nos braços e nas pernas, além de suspeita de fratura no quadril. As duas vítimas foram atendidas no local e encaminhadas ao Hospital Regional São Paulo. Para garantir a segurança durante o socorro e a limpeza da pista, o trânsito precisou ser bloqueado temporariamente. A guarnição lavou um trecho de aproximadamente 200 metros da rodovia, utilizando cerca de 9 mil litros de água para remover a sujeira e liberar o tráfego com segurança. Matheus.
1: Bom, e as buscas ao garoto João Duarte, de 8 anos de idade, desaparecido desde o final da manhã de sábado no centro de São Carlos, se intensificaram agora pela parte da manhã. Temos equipes de Chapecó, equipes da região toda com mergulhadores, tentando localizar o garoto de 8 anos. Ele é filho do professor do IFSC de São Carlos, Isaac Pereira dos Santos, e também da secretária do CEI Mundo Encantado para a Infância, Ana Cristina Duarte. O João é autista nível 3 e teria desaparecido por volta das 10 horas da manhã de sábado. A residência da família fica bem pertinho do Lajeado Moraes, que corta São Carlos e deságua no Rio Uruguai. Inclusive, a informação dos bombeiros é que o pessoal está buscando também o garoto nas águas do Rio Uruguai agora de manhã. Devido às chuvas, o rio está com forte vazão e o João, quando desapareceu, vestiu uma camiseta cinza e calça laranja. Qualquer informação pode ser repassada à família. Nós temos toda a comunidade mobilizada para localizar o garoto. Não existe uma confirmação, né, que ele tenha ido ao rio, mas é um par de chinelos localizado pela mãe em um dos acessos ao riacho que fez com que a mesma acionasse os bombeiros, que iniciou as buscas e mobilizou várias frentes e também a comunidade. Desde então, os bombeiros estão fazendo uma varredura total no rio, até o Rio Uruguai, atingindo locais de difícil acesso e região de mata. Até ontem, então, o garoto não foi localizado, né? Até ontem à noite, por isso que agora de manhã os trabalhos acabaram sendo retomados pelas equipes. E de acordo com os bombeiros, são 4 guarnições locais que implantaram uma estratégia de busca e varredura, enquanto uma unidade de Chapecó mergulhou e registrou imagens através de drones especiais. Mesmo assim, diante das dificuldades e a chegada da noite, as equipes suspenderam os trabalhos, retornando agora pela parte da manhã. Então, foi sábado de manhã, às 10 horas da manhã, 10 da manhã de domingo, 10 horas da manhã de hoje, nesse momento mais ou menos completando 48 horas da busca desse garoto, o João Duarte, de apenas 8 anos de idade, autista nível 3, que teria desaparecido então nas águas do rio do Lajeado Moraes, que deságua no Rio Uruguai, na região central de São Carlos. Uma tristeza, né, gente, para a família, enfim, e o pessoal está tentando localizar então o garoto de 8 anos. Vamos, Ori, trazer agora os parceiros antes do futebol.
2: É complicado um dia das crianças assim, né? Com essa aflição toda, nessa angústia. E parabéns aí aos bombeiros, né? Que são verdadeiros heróis aí, em qualquer situação, estão sempre atuando. Né?
1: Olha, o pessoal da Rádio Tropical fez imagens do local, a correnteza muito forte. Então, assim, além de tudo, o trajeto onde o pessoal está procurando o garoto é um trajeto de 20, 30 quilômetros aí. Não é só naquele núcleo ali onde é o Lajeado, né? Mas assim, como ela vai longe, o Lajeado vai no Rio Uruguai, o pessoal também está estendendo as buscas pelo Rio Uruguai. É um trabalho bem complicado e a equipe de mergulhadores é um risco tremendo. A equipe é preparada, mas existem os riscos de um trabalho como
2: toda
1: esse.
2: Certeza, demais. Com toda certeza. 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
2: Terceiro e último tempo do golaço aqui no Som e Café News. Hoje tem jogos, tem Chapecoense, 5 horas da tarde inicia o nosso golaço especial diretamente da Arena Condá, e às 7h30 a bola rola para a 30ª rodada do Brasileirão entre Chapecoense e também Atlético Paranaense. 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Vamos com o Matias do Brasil para explicar um pouquinho mais. Situação de Eduardo Domo. Doma pode iniciar no banco de reservas, é isso, Matias Brasil?
4: Reta final aqui no nosso Sonic Café News e a gente traz as últimas informações da Chapecoense para falar um pouco sobre o sistema defensivo. Há pouco a gente falou sobre o provável time do Verdão, onde o João Paulo poderia figurar entre os titulares. Segundo informações que a gente buscou nesse fim de semana, o zagueiro João Paulo é quem deve iniciar a partida contra a equipe do Atlético Paranaense. Segundo o que as fontes, né, nos indicaram, é de que o Rafael Lacerda, nos treinamentos que aconteceram na Arena Condá, todos que aconteceram na Arena Condá, com os portões fechados, o treinador utilizou muito o zagueiro João Paulo no lugar do Eduardo Domo. Poucas vezes fazia a variação onde o Eduardo Domo entrava e auxiliava junto com o Cauã. Não tem situação de lesão, não tem situação de secar alto. Realmente foi uma opção do técnico Rafael Lacerda, segundo o que a gente conseguiu apurar. Repetindo então o provável time, Anderson no gol. Na direita, o Dudu, retornando após sentir a coxa e não viajar para Salvador. Dupla de zaga com o Cauã, João Paulo ou o Eduardo Domo. Fica ainda a dúvida, fica ainda a incógnita. E na lateral esquerda, o Bruno Pacheco. No meio campo, o Bruno Matias, porque o Camilo tá lesionado. Junto com ele, o Iago Felipe, o Giovanni Augusto. E no ataque, o Marcinho, o Garcês e o Túlio Eduardo centralizado, dando sequência ao que ele vem apresentando no ataque da Chapecoense. A gente retorna pela parte da tarde, com mais informações aí direto da Arena Condá, contando tudo desse jogo contra a equipe do Atlético Paranaense.
2: Valeu, Matias Brasil, nosso repórter setorista do Verdão. 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Vamos com o Vitor Hugo, nosso comentarista, analista, que vai trazer a sua opinião sobre o jogo de logo mais, pontos fortes, pontos fracos que as duas equipes devem ter no confronto de hoje. Bom dia, Vitão!
5: Bom dia para você que está acompanhando o Som e Café News, uma ótima semana. Chapecoense entra em campo nesta segunda-feira. É esquisito jogar na segunda-feira, mas já acontece há alguns anos no futebol brasileiro. Segunda-feira com feriado, nos meus tempos de escola eu gostava bastante. Mas a Chapecoense precisa fazer muito na partida de hoje para vencer o Atlético Paranaense. A equipe que atuando fora de casa tem a sétima melhor campanha, porém vencendo pode se tornar a quarta melhor campanha, atuando fora de casa. Porque no geral, a equipe do Atlético Paranaense vencendo se torna o terceiro colocado da competição. Para quem veio da Série B, é um feito e tanto. E aí, mesmo estando com 3 a 4 ou 2 jogadores diferentes do último jogo, ou seja, alguns desfalques, a equipe de Odair Hellman é muito forte e tem o seu jogador de ataque, Viveiros, a principal arma, um jogador que já mostrou as suas garras e o seu talento atuando aqui em Chapecó. O torcedor conhece bem, não tem boas lembranças, mas a gente espera que hoje o sistema defensivo da Chapecoense possa fazer um melhor controle das ações do atacante colombiano. O Chapecoense não tem grandes novidades, mas a gente espera que a grande novidade seja a postura da equipe. Às 17 horas eu volto para falar para vocês mais a respeito do jogo e vamos fazer a nossa jornada esportiva com a dobradinha, né? O programa colado na transmissão e a gente espera hoje ouvir gols da voz de Andrei Sartori. Valeu!
2: Valeu, Vitor Hugo, nosso comentarista, você, analista. Rapaz, tomara
6: meu, que você é gol. Nós vamos cobrar aqui você amanhã, se você não narrar 3 gols da Chapecoense, vamos cobrar você aqui, tá? Só pra se ligar.
2: Pode deixar. Eu vou entrar em campo, fazer os gols e vou narrar ainda. Rapaz. Pra gente fechar o nosso golaço.
6: Isso é praticidade, cara.
2: Praticidade. Pra gente fechar o nosso golaço, ontem a gente teve a vitória do Avaí jogando fora de casa contra o Cuiabá, gol de Daniel Penha, tá? 1-0 pra equipe do Avaí. Nesse momento, o Avaí fica a 2 pontos do Botafogo de Ribeirão Preto.
6: Cuiabá também, né? Tá de brincadeira, meu.
2: Não jogam bola. Falta 2 pontos, então, de diferença do Avaí pro primeiro time fora da zona do rebaixamento, porém, o Botafogo de Ribeirão Preto joga hoje contra o Ceará e pode voltar a ampliar essa diferença, ficar 4 pontos e pular do Atlético, né? Inclusive, o Avaí que enfrenta o Atlético na próxima rodada. Hoje também tem o Criciúma, 7:30 da noite, no Heriberto Wilson, enfrentando a equipe do América Mineiro, a equipe do Criciúma, que tem 53 pontos. O primeiro time fora do G6 é o CRB, que joga hoje também com 51 pontos somados. A gente vai fechando o nosso terceiro e último tempo do golaço aqui no Som e Café News. E, tem informação chegando também do repórter do Atlético Paranaense. Vamos com Gabriel Ortiz, da Rádio Banda B.
7: Fala pessoal, tudo bem? Gabriel Ortiz aqui, setorista do Atlético pela Rádio Banda B. Cheguei para falar sobre o Furacão da Baixada. O Atlético que enfrenta hoje então a equipe da Chapecoense em busca de voltar à terceira colocação do Campeonato Brasileiro. Com a derrota do Fluminense ontem no clássico Fla-Flu, o Furacão precisa de uma vitória simples para conseguir voltar à terceira colocação. Para esta partida, o Atlético terá algum retorno. Retorno do zagueiro Aguirre, que cumpriu suspensão automática no empate contra o Atlético Mineiro e vai retomar então a sua titularidade no sistema defensivo. Já o Portilla, meio-campista, havia sido preservado e também fica à disposição da comissão técnica. Tem problemas no ataque do Furacão por conta que Kervin Vargas, destaque ofensivo com um gol e duas assistências nos últimos dois jogos, sofreu um trauma no ombro esquerdo na última rodada e iniciou o tratamento no CT do Caju. Além disso, o zagueiro Carlos Teran não foi relacionado por questões contratuais. E assim, lembrando também que o zagueiro Dantas segue com uma lesão na coxa direita e o lateral direito Benavides com uma lesão na panturrilha esquerda. A grande novidade na lista de relacionados é o zagueiro Bruno Baldini, que vem sendo utilizado na equipe sub-20 do Clube Atlético Paranaense. Devemos lembrar também que o técnico Odair Helman não está presente para essa partida. Ele que tomou o cartão vermelho contra o Bahia, mas além disso tinha tomado o terceiro cartão amarelo, ou seja, está cumprindo uma suspensão automática e quem ficará à beira do gramado será o seu auxiliar, o Fábio Moreno. Com isso, a gente já tem uma provável escalação do rubro-negro para entrar em campo hoje diante da Chapecoense, com o Mikael no gol. A defesa composta por Aguirre, Arthur Dias e Esquivel. Ala pelo lado direito, Gilberto Moraes. Pelo lado esquerdo, o Speed Mendoza. Meio campo fechando com Luiz Gustavo e Jadson. E lá na frente, João Cruz, Leozinho e Kevin Viveiros. É o Furacão da Baixada, que já se encontra em Chapecó em busca de voltar à terceira colocação do Campeonato Brasileiro.
8: Tá aí Gabriel Ortiz, setorista do Atlético Paranaense da Rádio Banda B, atualizando informações do Furacão. Agora sim, a gente fecha o nosso terceiro e último tempo do golaço aqui no Sonho Café News, 5 horas da tarde. Nosso golaço diretamente da Arena Condá e às 7h30 a bola rola para Chapecoense Atlético Paranaense com transmissão da Oeste Capital.
9: 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Faltando 6 minutos para as 10 horas da manhã, é hora da primeira edição de hoje do Rádio Dicas. Sempre em 3 edições diárias, mais informações no 3361-3130 em horário comercial. 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Posto Catarina está selecionando frentista. Interessados devem comparecer na Rua São Pedro. Tem vaga de frentista para você no Posto Catarina. Interessados comparecer no posto na Avenida São Pedro, em Chapecó. Rádio Dicas, logo mais 20 para as 2, dentro da programação do Se Joga.

0: Temperatura 19 graus, faltando 4 para as 10.
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32: Café News. 10h05 de volta com a programação do Som em Café News na sua manhã de segunda-feira, 12 de outubro. Temperatura segue em 19 graus, tempo segue bastante encoberto, bastante carregado. Não sei se alguns pontos da cidade já teve alguma instabilidade com chuva, mas aqui, pelos lados do Grupo Condá de Comunicação, até aqui, até agora, porém, tempo só bastante carregado, bastante fechado aqui, bastante com nuvens escuras também, mas chuva até aqui, até agora, aqui na nossa região, tá tranquilo, tá sereno. 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
0: Muito bem, nós estamos com 10 horas e 8 minutos. Eu vou chamar a Júlia aqui porque chegou informação, inclusive novas imagens e uma nota da Civil sobre o caso do garoto que foi atingido por um disparo acidental de arma de fogo, por uma pistola Taurus, tá? Então temos a posição aqui da Polícia Civil. Júlia Mocelin, o que a polícia trouxe neste caso aí de novidade?
1: Então, Matheus, a Polícia Civil formalizou a investigação desde o momento em que aconteceu o ocorrido, e aí diz o relato que, da Polícia Civil, né? De forma breve, o que foi colhido até o momento é que o pai não estava em casa e deixou a arma de fogo registrada em um local de fácil acesso, né? O pai é caque. O menino, autor do disparo, estava com amigos, irritou-se com a bagunça no local, pegou a arma de fogo e acertou um dos colegas. O disparo atingiu ou ricocheteou para a cabeça. Esse ricochetear é o ato, né, de ter o desvio no momento do caminho, né, da bala. Ainda se aguarda a atualização médica, né, para comprovação. Houve socorro, então, pelo SAER. A vítima foi encaminhada para cirurgia. O pai e dono da arma de fogo, é dono da arma de fogo e foi autuado pelo crime de omissão de cautela, que em relação à arma de fogo, crime do Estatuto do Desarmamento, como nós também havíamos citado antes. Esse homem, o pai, foi conduzido à delegacia, mas não ficou preso, porque esse crime a lei trata como de menor potencial ofensivo. Em relação ao adolescente autor, o delegado de polícia de plantão autuou ele por ato infracional análogo ao crime de homicídio tentado doloso, né, tentativa de homicídio, e pediu apreensão cautelar, como também nós já falamos que foi deferido, e o adolescente então é encaminhado ao CASEP, onde permanece pelos próximos dias a princípio, né, que é o período de 45 dias determinado. Até onde foi possível obter a atualização médica, segundo a Polícia Civil, o adolescente atingido estava em estado gravíssimo, com intenso risco de morte, ao aguardo de possível nova cirurgia. Nós atualizamos nesta manhã, né, com a mãe da vítima, que ele já teve uma melhora no quadro, né, já abriu os olhos, pôde reconhecer a voz da mãe, né, a obedecer um comando, né, de apertar a mão. O término da investigação agora ficará a DPCAI de Chapecó, e é o que a Polícia Civil pôde afirmar hoje. Durante a semana, a delegada de polícia que ficará responsável pelo caso poderá fornecer novas informações. Então, alguns pontos que não tínhamos antes atualizados aqui pelo andamento, né, da investigação da Polícia Civil. Matheus.
0: Só para dizer, Júlio, que foge um pouco daquela versão que nós tínhamos inicialmente, né? Porque se ele se irritou com a bagunça e pegou arma de fogo ali, ó, e acertou um dos colegas, é um pouco diferente, bem diferente da versão, porque esse é o detalhe do negócio, né? Qual foi um dos detalhes, né? Porque até a polícia fala que a arma estava em local de fácil acesso, que é um ponto muito importante. E segundo, que o motivo, pelo menos o que traz a civil, né, Júlia? Só para confirmar, ele é diferente do que traz as outras versões, né, Júlia?
1: Exatamente, isso também chamou minha atenção, Matheus. Até o primeiro relato que é colhido pela polícia militar, inclusive se fala, né, que esse adolescente ele estaria em estado de choque, enfim, esse que efetuou o disparo, né? Mas o relato ele difere um pouco do andamento da investigação da civil. O jovem, vou ler da PM, tá? O jovem relatou que pegou no guarda-roupa e saiu com arma em mãos. Em seguida, removeu o carregador e puxou o gatilho em direção ao amigo que estava em frente à janela. A intenção era apenas assustá-lo, contudo, como havia munição na câmara da pistola, ocorreu o disparo acidental que atingiu a cabeça da vítima. Isso está no relatório da Polícia Militar. A Polícia Civil, de forma breve e ainda, a gente precisa falar que é preliminar, traz uma motivação para esse ato, que teria sido a irritação do adolescente com a bagunça que os amigos estariam fazendo. É isso que diz o relatório da Polícia Civil e é o que difere, então, da Polícia Militar, que a Polícia Civil traz, então, uma possível motivação para esse disparo, Matheus. Essa é a diferença entre os dois relatórios que temos aqui.
0: E não que o garoto quisesse acertar o amigo dele, também porque diz a nota aqui, ó, que o disparo atingiu ou ricochetou, quer dizer o seguinte, que ele disparou para um lado e ela pode ter batido numa superfície, né, ou algum ponto e voltou na cabeça do outro garoto, né? Então realmente uma versão diferente aqui e que a polícia vai ter que agora elucidar de todas as maneiras, certamente vai concluir o inquérito aí para a gente entender como é que vai ser esses detalhes a mais que a Júlia traz para a gente agora.
2: A gente precisa saber se vão ficar sequelas aí, né, no outro adolescente, né?
0: É verdade. E segundo informação do delegado de polícia, então, foi autuado por ato infracional análogo ao crime de homicídio tentado doloso, pedindo apreensão cautelar. Diz aqui também essa nota da Polícia Civil, que é um caso interessante também que é trazido. Só uma versão nova, né? Vamos ficar de olho aqui para ver como é que vai ficar agora, né? Doloso é quando você não se tem a intenção de matar, né? O que reforça que foi um tiro realmente acidental, né? Que é a versão que a gente tinha aqui. Vamos trazer os últimos dois parceiros aqui, Ori?
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0: Só para corrigir que doloso, tá? Foi doloso aqui o crime, que pelo menos análogo, né? Diz aqui o delegado Rodrigo Moura. É por isso que o adolescente foi, então, autuado por esse ato infracional. E quando se fala em homicídio doloso tentado, é uma tentativa assumindo o risco de matar outra pessoa ou com a intenção deliberada de matar. Então, culposo quando não se tem intenção, doloso quando se tem intenção. Vamos ver como é que isso vai entrar depois no processo da polícia, né? Porque, cara, é um caso grave. E lembrando que o garoto, segundo a informação da Júlia, ele tá se recuperando no hospital, né? Já abriu os olhos, reconheceu a mãe agora de manhã. Então, tomara que primeiramente ele fique bem. Depois a gente vai ter esse processo aí junto à Polícia Civil com o delegado Rodrigo Moura e a equipe aqui de Chapecó. Agradecer até o ouvinte que fez o comentário aqui, né? O Bruno Vieira. Brunão, brigadão aí pela correção, tá? E a Ellen do São Cristóvão tá por aqui também deixando abraço pra nós. O ouvinte mandou aqui um recado sobre a Leopoldo Sander. Vou encaminhar a prefeitura também. E deixar abraço pra Santina de Melo, que tá no Passos Fortes e tá desejando feliz Dia das Crianças pro neto aí, pros netos, Sofia, Alice, Arthur, Milena, Guilherme, e mandou uma foto de toda a criançada. É quase uma creche que ela tem em casa aí. Sensacional, hein? Tudo de bom pra você aí, tá bom? A gente vai pro intervalo, depois tem o Ligue Se Ligue e tem a transmissão hoje a partir das 5 da tarde.
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2: Tá bom. Se tu diz, Oeste Capital, a rádio da galera e também do futebol, 10 e 17, bom dia pra você. Alô, Dema.
4: Muito bom dia pra você que tá ouvindo a rádio Oeste Capital nessa manhã de segunda-feira, feriado, Dia das Crianças. 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
32: Estamos chegando para mais uma edição do Ligue-se Ligue na segunda-feira, bem musicada, bem animada.

0: É isso a partir de agora. E o tempo?
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0: Para não, rapaz. Vamos lá para mais uma segunda-feira. Começo de semana. Para alguns, um dia normal de trabalho. Para outros, um dia normal de descanso. É assim que prorrogou o feriadão. Você que está começando, segundando com a gente. Muito obrigado pelo carinho, audiência, parceria. Sejam todos bem-vindos ao Cabelo Show. Mande sua mensagem. Faça um feio feliz. Está valendo essa campanha, meu amigo e minha amiga. 10h25. Bom dia.

0: Adrianas aqui na programação com o som, aliás, a versão, né, do Harry Styles para a música do Tears for Fears, Everybody Wants to Rule the World, para você conferir. Primeira de hoje aqui do nosso listening. Mas muito mais para você aqui na programação, com a sua indicação, é claro, 3361-3130. Já vai aproveitar e mandar sua mensagem aí, seu nome completo. Mas eu quero voar de helicóptero no Agrofeirão, hein? O sorteio daqui a pouquinho, 11 horas da manhã, serão dois contemplados. Se você já mandou a sua mensagem, é só ficar na torcida. Se você não mandou ainda, dá tempo ainda, bora participar. 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Não se perca no tempo. Hora certa pra você agora, 10h30. Bom dia, Brasil!
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0: Você conferir aqui no seu rádio. 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Doutora Nádia de Marco e as meninas, um beijo do magro. 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Volta já, faltando 20 para as 11, acerte o seu relógio aí.
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0: É na 93,3, na sua manhã de segunda-feira. Ligue-se, ligue, está no ar. É o Cabelo Show. Eu espero que esteja tudo bem por aí. Esteja tudo bem por aí. Como é que foi o final de semana, hein? Não estive por aqui no final de semana presencial, estive mais de casa acompanhando a programação. Espero que seu final de semana tenha sido aí dos melhores, que você tenha aproveitado, curtido, descansado, cuidado dos outros, se cuidado dos outros também, né? Quando fala em trânsito, é sempre um negócio meio complicado, né, meu? E choveu desbaseado, caramba, quanta chuva, meu, puxa vida. Quanto é que choveu aí, meu?
13: Eu não sei calcular bem certo, mas pelo que eu aprendi no colégio, acho que deu 88 milímetros.
0: No final de semana?
13: Porque eu deixei minhas botas 44 fora e elas encheram. Então, 44 com 44, acho que dá 88 milímetros de chuva.
0: Tem dado isso, né?
13: Se alguém puder me ajudar, arrumar alguém para calcular melhor isso, para eu não estar falando bobagem.
0: Não, a sua conta está...
13: agradecido.
0: A sua conta está certa. Completamente certo. Ou, talvez a unidade de medida, não. contas, mas a conta está certa, hein? O que é isso? Vamos lá, galera, participando aqui nessa manhã, não esquece de mandar aí o seu nome completo, mas eu quero voar de helicóptero no Agrofeirão, tá? O sorteio daqui a pouco e dá tempo de você participar ainda. Alô, Soninha, como é que você tá, menina? Eu já vou colocar teu áudio no ar aí, tá bom? Já vamos saber aí o que você quer ouvir nessa manhã. Nosso amigo Valdecir tá participando aqui também nessa manhã, valeu, aquele abraço. Quem mais aqui? O Kleber dos Santos Borges. Você não voa nada, cara. Você tem medo aí de voar de avião, mano. Você não voa nada, cara. Você tem medo de andar de carro que é colado no chão. Ai, se bem tem uns caras que voam de carro também, né? Que é isso? Vamos lá, Celonei, tá ouvindo a rádio nessa manhã também. Aquele abraço. Quem mais aqui mandando a mensagem? Cabelo aqui é o Remy Antônio. Aproveitando o dia de feriado aí pra adiantar o serviço. Toca aí, John Farhan. A música You Are The Voice. Boa, boa pedida, hein? Lá da década de 80, inclusive, hein? Baita som, inclusive. Abraço pra você. Vai tocar daqui a pouquinho o som aí, tá? Quem mais aqui mandando a mensagem, interagindo aqui nessa manhã? Vamos lá, quem mais aqui? Demandas para Matheus Montemeso estão sendo encaminhadas. Vamos lá, quem é você? Elodir, alô Elodir, abraço. Luciano Guata também tá vindo a rádio nessa manhã. Vai lá, Luciano Schwank. Luciano Schwank, eu acho que essa é a pronúncia, né? Abraço aí, Luciano. Tudo de bom para você, meu amigo. Obrigado pela sintonia de sempre. Quem mais aqui? A Joyce também mandou a mensagem. Quem mais aqui mandando recado? Nosso amigo Luan. Valeu, Luan. Aquele abraço para você, tudo de bom. Várias mensagens chegando aqui nessa manhã. Deixa eu tocar mais sons aqui pra você. Estamos aí naquele atrasado da hora, mas é hora de mandar ver flashback da melhor qualidade pra você. 11 para 11, The Cure, e a música é Just Like Heaven.

0: calculadora que faz muito sucesso. Umas pessoas até não gostam porque lembra do tempo. Lembra do tempo. Vamos lá, cara. 1987. Caramba, vamos ver já. É. Vamos lá, se você viu e ouviu esse som, só a música sozinha aqui, né? Sozinha aqui, ela tá com 39. Ano que vem vai 40, né? Vai 40 no ano que vem. Então, se você ouviu esse som aí tocando nas rádios do Brasil e do mundo naquele momento em que era lançamento e tudo mais, vamos lá que tem que ter uns 44 pra 45 aí no mínimo, né? No mínimo entre 44 e 45, mas mais do que isso aí com toda certeza, 54, 64, 74. 404 anos. Que é isso, hein? Passa muito rápido esse tempo. Então que a gente possa aproveitar da melhor forma possível esse tempo e que é tão valioso, não volta jamais, e que não há dinheiro no mundo que compre sequer alguns segundos a mais aí, ou voltar 5 segundos aí, não tem como, né? Então aproveitar da melhor forma possível esse tempo aí que é tão valioso, ok? Enquanto isso, a gente volta agora para o presente, já de olho aqui no presente, ofertas do futuro para você também, de olho no futuro, inclusive, e é claro que flashbacks da melhor qualidade. Volto sempre a qualquer hora e a qualquer momento aqui na programação, inclusive na indicação aqui da nossa audiência que vai participando no 3361-3130. Mensagem de texto ou de áudio e você interage com a gente aqui nessa manhã de segunda-feira, ok? Uma manhã de segunda-feira de trabalho para alguns e de feriado prolongado para outros, mas independente se você está no trabalho, está na sua casa, enfim, está daqui a pouco deslocando, passeando. Nós estamos aqui levando a melhor programação para você sempre. Que grata satisfação estar por aqui fazendo parte do seu dia e também da sua vida, assim como você faz parte do dia e da vida da gente também. 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Alô, equipe, abraço!
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0: 4 para as 11, acerte o seu aí. 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
2: Tamo de volta, carimba aí. Ligue, se ligue. Indicação da audiência nessa manhã aqui, pedindo o som do Roupa Nova, né, Soninha? Alô, Soninha, seguindo no trem azul. Alô, meu amigo, Leodinho Flores, aquele abraço pra você, pra Gé, pro Jorge, também pra Ana. Tamo junto.

0: Mais uma aí das clássicas do Roupa Nova pra você conferir aqui na programação, seguindo no Trem Azul. Mais uma aqui na indicação da audiência também nessa manhã legal de segunda-feira. Começando bem a semana aí. E com essa a gente fecha o que mais? A primeira hora de sons aqui da programação do nosso Ligue Se Ligue nessa segunda-feira, dia 12 de outubro. 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Vamos! 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Na Oeste Capital, 11:07. Bom dia, Brasil!
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5: De volta na programação da Rádio da Galera pra você e também do futebol. Hoje tem futebol, não sei se tem futebol, mas tem transmissão com toda a qualidade, hein? Com toda a qualidade, a equipe que vai trazer pra você todas as informações, desde o golaço, quem vai pro estádio vai acompanhando 93,3, quem não vai poder ir, continua acompanhando aí também a 93,3. Piazada, não me vão fazer fiasco perto das visitas em casa, né? Vamos ganhar esse jogo, cara. Vamos ganhar esse jogo, hein? A nossa torcida sempre aqui, e você acompanha toda essa história que vai ser contada aqui pela Oeste Capital Esportes aqui no final da tarde, já início da noite, na verdade desde o golaço, ok? Pra você acompanhando a rádio nesse momento, nessa manhã, estamos aqui aguardando o seu recado, a sua mensagem, a sua parceria, a sua participação aqui também para com a gente, e lembrando que eu vou divulgar aqui os dois contemplados com esse voo de helicóptero, em instante o pessoal vai entrar em contato aí com cada um aí, com cada uma, pra informar como é que você faz aí pra né, adquirir o seu prêmio, né, pra pegar o seu prêmio aí para voar de helicóptero, tá bom? Então vamos lá aqui com os contemplados aqui, Luciano Guata e também o Valdecir Klein, são os contemplados aqui nessa manhã com esse voo de helicóptero no Agrofeirão. Logo o pessoal vai informar vocês aí, né? Mas pode comemorar isso, pode comemorar aí, né? Porque já tá valendo aí, já está em posse de vocês aí, Luciano Guata e também Valdecir Klein aí, os contemplados com o voo de helicóptero do Agrofeirão, ok? 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Tem, vamos lá, quem tá participando aqui, mandando a mensagem, interagindo com a gente nessa manhã aqui, vamos lá. Toca Engenheiros do Havaí, um abraço, quem é você? Who are you? Mandando a mensagem, nossa amiga Vanderleia, valeu Vanderleia, abraço minha querida, tudo de bom, obrigado pela sintonia. Nosso amigo Lobo, aquela mensagem motivacional pra animar, pra alegrar o nosso dia aqui, que maravilha, maravilhas, nada melhor do que uma mensagem motivacional cedo do dia, hein? Grande Lobo, tamo junto. Fala Soninha, diga-me lá, ouvimos ouvir.
6: Meu amiguinho Ori, que é a Soninha do Engenho Brau. Gostaria de pedir a música com Roupa Nova, Seguindo no Trem Azul. Ofereço para vocês aí da rádio e para toda a audiência. Aquele abraço.
5: Aquele abraço, Lopiazada. Carimba aí também, aquele abraço.
7: Aquele abraço.
5: Nosso amigo Homero, hoje tu fez mate em casa, né, seu Homero? Hoje não é para empresa, né? Mas que baita chimas aí, hein? Tá indo bem, seu Homero. Aquele abraço, hein? Esteve nos visitando aqui na sexta-feira ou na quinta-feira? Não, na sexta-feira. Isso aí, seu Homero. Abraço pro amigo e tudo de bom. Alô, Brasil, fale. Diga-me lá, fala que eu te escuto. Vai.
8: Olá, bom dia, cabelito. Como é que está esta fera da Oeste Capital?
5: É mais ou menos,
8: sempre
5: né?
8: Sempre de ouvido na melhor e na melhor voz do Oeste. E curtindo as melhores. Aquele abraço.
5: Fala, meu amigo Pelizaro. Receba aquele abraço aí também. Obrigado pela sintonia de sempre. 11:16, o tal do relógio aí não poupa, né? Não poupa. Som do John Frahan e a música You Are The Voice.

0: John Farran na programação e o Early Voice, clássica lá na década de 80, pra você conferir aqui na programação, na indicação da audiência. Galera, segue ligado e participando.
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0: Assim vamos e assim voltamos de bem com a vida. 19 graus, olha só a instabilidade com chuva. Acaba de chegar agora, sim, né? Declarado aqui para os dados do Grupo Condade de Comunicação. Até algum tempo atrás, vou citar aqui uns 10 minutos, nós tínhamos apenas um tempo encoberto, agora está chuviscando. Sabe aquela garoa peneirada? Pois é, essa situação que está aqui neste momento para os lados do Grupo Condade de Comunicação. Então eu peço a você, amigo motorista que está deslocando agora, que por favor, né, acenda o farol. Eu não vou vinhetar agora porque eu estou atrasado. Mas não vou vinhetar agora porque está atrasado. Mas daqui a pouco vamos colocar, acenda o farol, velocidade compatível. O amigo motociclista também vai ter que ter atenção redobrada. Então vamos lá, tá? Amigo motorista no passeio, no trabalho, atenção redobrada. 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
0: Atração do dia 16, hein?

0: quiser.
1: Turma do Pagode, galera que vai estar aqui em sexta-feira agora, dia 16 de outubro, tudo acontece Noite das Estrelas. Aqui você ouvindo o Cobertor de Orelha e também o Menos é Mais com a Simone Mendes e o Pedro Pecado.

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Agora o recado.

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5: Carimba aí que nós estamos de volta com
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5: É Oeste Capital 23 pro meio-dia agora. Lembrando que meio-dia nós temos o horário eleitoral gratuito obrigatório. Até lá você segue ligado e participando. 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Hoje à tarde tem sorteio de super kit da Natura pra você. Sorteio acontece no final da programação do Se Joga, que também tá chegando daqui a pouquinho mais, depois desse horário que eu acabei de comentar pra você. Até aqui, até agora, estamos agradecendo a sua audiência, a sua parceria, a sua preferência aqui pela nossa programação e, é claro, estamos agradecendo também esse super patrocínio aqui no cartão Camais Saúde, cartão de benefícios, desde a consulta até o exame. 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

0: 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Quem vai com a piazada, a meninada, já tem aquele espaço dedicado. Fala, Severino, aquele abraço pra você. Onde é que você tá, rapaz? Nessa movimentação de pessoas, né? Inclusive, quem mais aqui mandando mensagem? Rony da IFAP, toca aí Balão Mágico. Vamos tocar. Super fantástico Balão Mágico, hein? Viva o Dia das Crianças. Aquele abraço, Rony. Tudo de bom pra você. E obrigado pela sintonia de sempre, a audiência também. Fala, Cabelo, tudo bem? Tudo certo? Tá ouvindo vocês e quero participar do sorteio, tá bom? Abraço pra você aí. Quem é você? Belcejar, agora sim encontrei o seu nome. Vamos lá, Sargento Leucir, abraço, pediu um som da Legião Urbana. Aquele abraço pra você. A Cristiane tá participando aqui também, valeu, abraço, já vou ouvir teu áudio aí, tá bom? Quem mais aqui mandando a mensagem? Que tal esse Aiva? Meu rapaz, esse aqui é um Aiva, né? Conhecido como Aiva de 1000 watts PMPO. Olha aí, rapaz, relíquia do nosso amigo aqui, hein? Relíquia e o mais importante, 93,3 estampado nesse rádio. Receba aquele abraço, nosso amigo Ademar Gucci, hein? Com aquele Aiva, mas receba.
1: Aquele abraço.
0: Quem mais aqui? Salete Jung, ouvindo a rádio nessa manhã, hein? Obrigado pela audiência, hein? Tá lá no bairro Paraíso ouvindo a rádio. Valeu, tudo de bom pra você. Delocir Fagundes também tá ouvindo a programação nessa manhã. Valeu, Delocir Fagundes. Quem mais aqui? A Glaci tá ouvindo a rádio lá no bairro Bela Vista. Alô, galera do Bela Vista. Abraço pra vocês aí, obrigado pela audiência de sempre, a parceria de sempre, aquela preferência fantástica. Quem mais aqui mandou a mensagem, tá interagindo nessa manhã? Let me see aqui, Vera Lúcia, como é que você tá aí, Vera Lúcia, tudo bem? Beijo do magro aí pra você, aquele abraço pra toda a família também. Quem mais aqui mandando a mensagem, aqui mandando o recado? Ana Paula Vieira, aquele abraço pra você. Quem mais aqui, não para, mensagem, Iliane Martins, Márcio Gersacchi, quem mais aqui mandando a mensagem, aqui ó, pessoal reforçou a mensagem e jogou lá pra cima aqui. Eu cheguei só agora na mensagem, é das 10h48. Não esqueci, é que se manda uma mensagem, manda outra, joga lá pro início da lista. É aniversário da amada filha, hein? Mande os parabéns pra Amália Aparecida, hein? 18 primaveras. Alô, Amália, receba aqui da piazada, o quê?
1: Meus parabéns!
0: Meus parabéns, valeu, felicidades, paz, saúde, sucesso aí, dinheiro no bolso sempre, sucesso em todos os sentidos aí da sua vida e que a data se repita muitíssimas vezes, hein? Leonor, abraço pra você aí, pra toda a família também, tá? Felicidades e aquela festança, hein? Haroldo, ouvindo a rádio nessa manhã também. Valeu, Haroldo. Tudo de bom. Nilce, lá de União do Oeste, ouvindo a programação também. Valeu, Nilce. Abração pra você. Iriane Menzen, tá ouvindo a programação aqui nessa manhã também. Tem mais aqui, Elizabeth. Alô, Elizabeth. Tudo de bom. Olha aqui, cara. Um rádio da JVC, maluco. Olha só, cara. Que baita rádio, hein? De que ano é esse rádio, hein, ô, meu amigo? Toca um som do ABBA, tá? Vamos tocar daqui a pouquinho. Viu? Diga uma coisa, hein, Robson. De que ano que é esse aparelho? Cara, eu acho que é mais uma super relíquia, hein? E essa super relíquia sua aí vai tocar uma relíquia do Engenheiros do Havaí.

0: ouvindo o som de Engenheiros do Havaí, o Papo é Pop, 1990, logo ali, que é isso, 12 pro meio-dia agora, a programação segue pra você, falando agora, que tal aquele cineminha no Grupo Cine do 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
6: De volta, ligue e se ligue na programação. Era isso por hoje, por agora. Vem aí na sequência o horário eleitoral gratuito obrigatório. Tem a programação do Se Joga na tarde de hoje, dessa segunda-feira, aí com animação, descontração, para entretenimento, informação aí no seu rádio. E é claro que era isso, então. A gente conversa amanhã, 7h10, a partir das 7h10, aí na programação do nosso Som e Café News. Depois tem Ligue e se ligue também. Segue a festa da música depois no seu rádio via Ligue e se ligue também. Feito, combinado, era isso, então. Eu tenho que atender aqui, mandar uma música pra Priazada aí, mas é na indicação dos grandinhos, né? Dos grandinhos. Vamos tocar aqui o Carimbador Maluco pra galera pra fechar a edição de hoje do nosso Ligue e Se Ligue. Feito, combinado, até amanhã. Aquele abraço.
9: 5, 4, 3, 2, parem. Espera aí, onde é que vocês pensam que vão? Hã?

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4: Opa, tamo de volta, meio dia e 11.
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16: Nosso Se Joga aqui está no ar a partir de agora até as 5 horas da tarde com muita música boa, muita resenha legal nessa segunda-feira, feriado nacional. Oh yes, eu, Duda Boetcher, chego por aqui para te fazer companhia através das ondas da 93.3 AFM da galera e também do futebol. Vamos que vamos nesse Dia das Crianças. Eu tô por aqui para te fazer companhia e você, claro, aí do outro lado me faz companhia também através do nosso WhatsApp. É o 49-3361-3130. Já deixa anotado esse telefone para você participar junto comigo, pedir seu som, mandar aquele abraço e, claro, concorrer aos sorteios da tarde de hoje, porque promete, hein? Tem coisa boa demais chegando por aí. Já eu trago detalhes sobre a nossa programação premiada. 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Agora, 12:15, vamos atualizar a temperatura em Chapecó para a nossa audiência. Essa segunda-feira chuvosa. 20 graus neste momento, logo mais a gente chama o Coutinho por aqui também para saber como fica o tempo para o decorrer da semana. Lembrando você que hoje a turma da Oeste Capital, pelo menos a galera do Se Joga, está dividida. Eu fico aqui no estúdio para te fazer companhia através da 93.3, enquanto o menino Ronei Zanetti estará em uma ação super especial pensada aí para as crianças, uma ação legal demais lá no Céu das Artes, na EFAP. Logo mais ele vai chegar por aqui também para trazer outras informações sobre essa ação legal e eu também vou te contar outros detalhes. Mas por hora a gente vai embalando com boas músicas. É feriado nacional. Bora começar com Bruno e Marrone.

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1: Meio-dia e 20.
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1: Vamos lá, meio-dia e 21. Esse é o nosso Se Joga especial de feriado. Hoje, dia 12 de outubro, é o Dia das Crianças, é feriado prolongado. Que maravilha, hein? Um feriado na segunda-feira. É a alegria do CLT que eu sei. E eu trago por aqui o convite pra galera aí que tá acompanhando a nossa programação, que tá sem planos pra tarde de hoje, tá com a criançada aí em casa por causa da chuva. A gente está aqui em parceria, apoiando esse super projeto que é o Viva Criança, Arte e Cultura para a Infância, que acontece hoje, dia 12 de outubro, no Céu das Artes, na EFAP, a partir das 15h. Menino Ronei Zanetti vai estar por lá com ativação junto com os nossos grandes parceiros. Tem muita coisa legal, vai ter oficina de dança, vai ter a palhaça Barrica e também a palhaça Karina, oficina de boxe, oficina de desenho, oficina de construção de flautas, enfim, muita coisa legal, hein? Pra você aí que tem criança pequena, principalmente você da EFAP, é convidada a participar no Céu das Artes e, claro, acompanhar no @RadioOesteCapitalFM também, que menino Ronei Zanetti vai trazer aí alguns momentos legais dessa superação que acontece na tarde de hoje, inclusive pelo menos agora. Aqui no alto do São Lucas, no vento minuano, parou a chuva, hein? Como é que tá aí na outra, do outro lado da cidade? Do outro lado da cidade. Tá chovendo aí? Como é que tá? Tá chovendo aí? Aqui não está chovendo. 20 graus, deu uma segurada no tempo. 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Uma baita campanha aí e tem presente para nossa audiência. Aqui na programação tá rolando um kit de todo dia. Ah, que maravilha! Um kit todo dia da Natura, que é aquele kit com os perfumes, não, os produtos da linha todo dia, maravilhosos, de fato, para usar todos os dias na nossa pele. Quer participar? Manda aí teu nome completo para o 3361-3130. Manda teu nome completo mais Natura. O sorteio sai hoje, segunda-feira, no fim aqui da programação do Se Joga. E também tem outro presente, dessa vez especial, bem mais do que especial, para as crianças. Com a turma da Macropampa Atacadista. Tá valendo 2 kits completos pra criançada. Então, 2 ganhadores. 1 pra cada criança, tá? Você que tem criança pequena, manda foto aí do teu pequeno pra cá no 49-3361-3130. Vamos colocar essa galerinha no sorteio. Hoje, presente especial para a audiência Mirim aqui do Se Joga. E a gente vai trazendo som. Pedido da audiência. Tem Luan Santana e Léo Foguete, Dona.
3: Santana e Léo Foguete.

0: 29 para uma.
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0: 15 para uma.
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0: Vamos lá, seguindo por aqui com essa programação especial na sua segunda-feira. Esse é o Se Joga. Eu, Duda Boetcher, fico com você até às 5 horas da tarde e já vou abraçando a audiência que participa por aqui no 49-3361-3130. Maria Vitória Hermes está junto com a gente na audiência? Estamos aqui de ouvido grudado no rádio. É a Elisandra Hermes, a mamãe que mandou foto da filhota pra gente. É um ótimo feriado pra você, querida. Adorei a foto dela aqui segurando uma mina gigantesca. Tá concorrendo ao sorteio. Quem mais? Bom dia, Duda. Feliz Dia das Crianças a todas as crianças. Coloca aí as minhas netas no sorteio. A Helena e a Alice mandou pra gente a vovó Verônica. Adorei foto delas aqui. Lindíssimas demais. Quem mais? Oi, feliz dia 12 de outubro. Que Nossa Senhora Aparecida abençoe todas as nossas crianças com muita saúde, paz e felicidade. Amém, que assim seja. A Flávia escreveu pra gente concorrendo aí ao sorteio da Natura. Quem mais chegou junto? Dulcineia de Chapecó. Quero participar do presente da Natura e concorrer também aos sorteios da Macropampa nesse Dia das Crianças para minha filha, a Bela. Está concorrendo, minha querida. É a Emanuele também, mandaram foto por aqui. Quem foi que deixou? A Marilei deixou foto da neta Emanuele pra gente. Adorei a foto dela. Criançada gosta, hein? Do Minnie. Mais uma que chegou com esse registro bonito. Manda aí pro 49-3361-3130, a gente tá recebendo foto da criançada. Quem tá por aqui? Oi, boa tarde!
7: Boa tarde, galera da Mestre Capital, Alcimar de Brito.
0: Oi!
7: Sou motorista da Autoviação Chapecó e já tô por aqui, iniciar minha escala de hoje, né, essa... feriadão aí do Dia das Crianças.
0: Trabalhar, né?
7: Desejar para todas as crianças aí um feliz Dia das Crianças.
0: Amém.
7: E convidando todo mundo já para se dirigir até o Pulse, o Shopping Pulse. Hoje vai ter apresentação na Mix Eventos. As minhas filhas trabalham lá e vamos estar por lá apresentando hoje.
0: Que legal, hein? Alcimar de Brito junto com a gente. Ele até reforçou aqui que elas já não são mais crianças, mas são as eternas crianças dele. Legal esse convite. Tem várias ativações espalhadas pela cidade toda, hein? É assim que a gente gosta. Bastante ativação para as crianças, para que elas possam se encontrar, ter aquele momento pensado para elas. E você, claro, chega junto com a gente participando dos sorteios. Manda aí 49-3361-3130. 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

0: Uma em ponto.
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1: Vamos lá, depois dessa sonzeira eu volto por aqui com mais recado para nossa audiência. Você acabou de ouvir Uma Pedrada com Rio Negro e Solimões, em um feat com Henrique Juliano. Já já tem Cleiton e Romário também, mas antes eu tenho o recado da Acedelco para você que passa pela Ine Neuborhausen no Palmital. 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
1: 1:17.
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2: 16 de outubro, sexta-feira, tem Menos é Mais e Turma do Pagode, a noite das estrelas na EFAP. Para entrar no clima, a gente vai agora com essa sonzeira.

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2: 1:30.
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2: É a FM da galera e esse é o nosso Se Joga até às 5 horas da tarde, abraçando por aqui a audiência especial demais. Nessa segunda-feira, feriadão, o menino Mikael tá junto com a gente, nos dando a honra da sua audiência junto com a Fernanda. Abraço pra vocês. Obrigada demais, tá? Por estarem sintonizados aqui na 93.3. Abraço também pra quem? Pra Salete, desejando um feliz Dia das Crianças pra minha princesa Vitória. Tá pedindo som com o Thiago York por aqui. Ela que é sempre a minha menina, tua companheira, né, Salete? Abraço pra você, pra Vitória também, que está sempre de ouvido colado junto com a gente. Deixa eu ouvir áudio por aqui, já já eu trago o nosso Rádio Dicas. Oi!
3: Oi, galera! Gostaria de participar e oferecer a programação de hoje para meu neto, que é Dia das Crianças. Feliz Dia das Crianças para ele e para todas as crianças. E um abraço para vocês. E me coloca no sorteio. A Sandra de Coronel Freitas.
2: Aô, galera de Coronel junto com a gente aqui. Que legal ter a companhia de vocês. Obrigada demais. Quem? A Loreci do Zão Rosso. Me coloca no sorteio. Um

Sargento contrata armador, soldador, operador de usina de concreto, auxiliar de manutenção elétrica, servente de obras e auxiliar de armador. Os interessados podem encaminhar o currículo através do WhatsApp 499-9914-8762 ou então entregar na portaria da Rotesma na rua Alfredo Wagner 160E no bairro Alvorada aqui em Chapecó. O telefone de contato WhatsApp 499-9914-8762 e também Posto Catarina que contrata frentista. Se você tem interesse na vaga de frentista para trabalhar no Posto Catarina, basta comparecer na rua São Pedro, vaga para frentista Posto Catarina. Esse foi mais um Rádio Dicas que volta hoje na programação do Golaço, 20 para as 6 da tarde. Bora com o som de Leonardo!

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1: 15 para as duas.
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0: 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Hoje tá valendo 2 kits para nossa audiência. 2 ganhadores, cada ganhador vai receber um kit especial do Dia das Crianças e é um kit completaço, tá? A gente publicou aí nas redes sociais no arroba Rádio Oeste Capital FM também para você acompanhar. Manda aí uma foto da tua criança, do teu baby, quem está aí junto com você celebrando esse Dia das Crianças. Eu tô recebendo várias fotos por aqui, tô gostando de ver, hein? Segue participando que no fim da programação eu trago o resultado. Vamos lá, quem tá por aqui? A Salete. Quem são esses pequenos, Salete?
1: Boa tarde, Oeste Capital. Boa Oi. Tarde, Duda. Mandei a foto dos meus 3 bambinos aqui, do David Antônio, da Maria Vitória e do Martim José para concorrer aos prêmios de Dia das Crianças.
0: Tá concorrendo, minha querida.
1: E coloca lá no sorteio, pode ser da Natura, pode ser da Macropampa, qualquer um. Ou dos 2 também. Obrigada, Duda.
0: Valeu.
1: Tudo de bom, uma boa tarde.
0: Igualmente.
1: E um feliz dia de Nossa Senhora Aparecida, Dia das Crianças, para todas as crianças do mundo.
0: Valeu, Salete. Ela e os pequenos dela por aqui. Gostei das fotos. Estou recebendo várias. Manda aí você também, 49-3361-3130. A Maria Aurora também está por aqui. Meu nome é Bruna. Gostaria de participar do sorteio do Dia das Crianças para minha filha. Uma pequena lindíssima aqui também. Quem mais? Elvis! Feliz Dia das Crianças para minha filha e para todas as crianças. Quero participar do sorteio. Menino Max está por aqui também pedindo sonzeira. Me coloca no sorteio. Um feliz Dia das Crianças. Menino Aldo. Aldo da EFAP. É, já fiz as 4 horas de hoje, agora eu tô em casa brincando com o meu pequeno, o Noah. Me coloca no sorteio, um grande abraço. Abraço pra você, meu amigo Aldo, abraço pro Noah também, hein? Quem mais? Feliz Dia das Crianças! Essa é a Bela, mandou uma foto aqui dela com o cabelo maluco. Adorei, bem criativo. Continua participando, 49-3361-3130. Manda aí tua mensagem de áudio, tua mensagem de texto, tua foto pra cá também, tá valendo tudo.
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1: Tava aqui pensando, será que você já tem planos pra essa noite? 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
1: 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Um ganhador vai conhecer Turma do Pagode e outro ganhador vai conhecer Menos é Mais de pertinho. Tá afim? Tá afim? 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Essa é a Noite das Estrelas com muito pagode em Chapecó e para entrar no clima, Turma do Pagode, é claro, né?

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1: 2h17.
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0: Já já tá chegando mais música por aí, mas antes a gente tem que lembrar você do Tom Hai, que de segunda a sexta serve aquela comida caseira. 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Também lembrando você de participar por aqui no 4933613130 e concorrer a um kit de Natura todo dia. Esse é o presente para nossa audiência hoje, hein? Logo mais, no fim do Se Joga, eu conto quem foi o ganhador ou a ganhadora. E para você participar, é só mandar teu nome completo para cá, mais Natura. E aí sim, você estará concorrendo. 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Vamos lá, abraçar a Ana Paula Vieira, me coloca no sorteio do dia, tá concorrendo. Menino Diego, ouvindo a rádio, me coloca no sorteio, valeu Diegão, tamo junto. Oi, oi, oi, me coloca no sorteio, Duda, é a Adriana Lanzarim, grande abraço pra você, minha querida. Duda, me põe no sorteio do Dia das Crianças, é a Emily do Seminário, desejando um feliz Dia das Crianças para os meus filhos, Ravi Miguel e Mavie Maria. Que Nossa Senhora Aparecida abençoe todas as crianças. Amém. Esse é o desejo da nossa audiência e meu também, né? Abraço para você aí, menina Emily. Theo e Carol por aqui. Mandou um áudio. Já já vou ouvir teu áudio, meu querido Rudinei. Bom dia, Duda. Esse é o meu netinho. Me coloca no sorteio do Dia das Crianças. É a Ivanete da Cruz participando junto. Daiane Chiarello também, da EFAP. Quero participar do sorteio do Dia das Crianças. Desejar um feliz Dia das Crianças a todas as crianças, especialmente para as minhas. A Lívia e a Júlia, elas são gêmeas? Acho que são, hein? Que crianças lindas! Olha o sorriso, igual uma da outra. Que foto incrível, registro legal da Daiane Chiarello por aqui. Quem mais, quem mais? Manda aí a tua mensagem pro 4933613130. Eu quero receber fotos, áudios da nossa audiência mirim. Oi, Duda! Um feliz Dia das Crianças e da melhor, né? Nossa Senhora Aparecida, que sempre esteja com todos nós. Eu quero participar do kit da Natura. Um grande beijo, é a Simone. Abraço, menina Simone. Vamos lá, com mais música. Marcos e Belucci, Poeira da Lua.

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1: 15 para as 3.
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1: É a 93.3 AFM da galera e esse é o Se Joga junto com você todas as tardes nessa segunda-feira especial de feriado também. Estamos por aqui ao vivo de Chapecó, 29, aliás, 11 minutos para as 3 da tarde. 2h49, tô perdida, calma aí. É que hoje eu aproveitei pra acordar um pouco mais tarde. Oh, maravilha, com esse tempinho chuvoso, hein? 18 graus na capital do Oeste. 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Tem que estar tudo redondinho, hein? Tudo bonitinho. 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Bora com Raça Negra e um feat com Chitãozinho, Brincar de Ser Feliz.
0: Você vem com a gente, hein?

0: Cristiano Araújo!
1: Bom demais,
2: rapaz, parabéns por esse show maravilhoso.
3: Obrigado, cara.
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0: 13 e 1.
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1: 3 horas com 15 minutos.
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1: Vamos lá com a nossa programação especial de feriadão. Hoje, segunda-feira, feriado prolongado para muita gente, hein? Aproveitando aí desde sexta-feira sem bater ponto. 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Esse é o recado para você e vamos seguindo a programação, abraçando a audiência que participa. Valdecir Klein, junto com a gente, me coloca no sorteio da Natura. Está concorrendo? Quem mais? Oi, boa tarde!
14: Boa tarde, boa tarde, boa tarde. Nessa tarde chuvosa.
1: E chuva!
14: Tô passando aí pra participar do sorteio das minhas crianças aí. Quem tiver, será bem-vindo aí. Forte abraço.
1: Valeu, meu amigo. Deixou registrada aqui, ó, a foto do Theo e da Carol. Quem mais? Bom dia, Duda. Sou a Adriane. Tenho uma menina de 5 anos. Me coloca no sorteio. Estou de plantão hoje. Sou segurança. A mamãe é Andriane. Mamãe Andriane está trabalhando hoje, lembrando aqui da criançada e concorrendo ao sorteio. Oi, Duda, toca churrasco do Fernando e Sorocaba. Quem tá por aqui? O Alessandro, meu amigo. Vamos lá, vamos lá. De Michel Teló, já a gente volta atendendo os pedidos da galera. Música.

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2: 29 para as 4.
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2: Essa é a novela.

0: Ação, eu trago o resultado do sorteio. Antes, recado de Ronei Zanetti. Oi, fala tu!
1: Oi, Duda, boa tarde pra você, boa tarde pra audiência do Se Joga, que tá ligada aqui na 93.3, nesse dia tão especial que é o dia 12 de outubro, dia das crianças. Eu tô aqui direto do Céu das Artes, na EFAP, aonde hoje acontece o Viva Criança. E eu vou convidar para trocar uma ideia com a gente aqui um velho conhecido nosso. Nosso querido Iago Auric tá aqui, Dudinha.
0: Olha
1: Boa tarde,
0: só!
1: Iago!
2: Boa tarde, Rolenzito! Boa tarde, Dudinha! Pô, que legal encontrar vocês em uma data tão especial, em um lugar tão especial, em um evento tão especial, Roney. Turma tá reunida pra gente celebrar o que é ser criança, né? O que é ser criança pra ti?
1: Ah, ser criança é brincar, é ser feliz, é ser livre, não ter boleto, melhor coisa do mundo.
2: Meu Deus do céu, que momento, né? Que fase, que bom que a gente ainda tem nessa dinâmica do rádio um pouco da lembrança de ser criança todos os dias, né? Poder brincar bastante.
1: É verdade. Iago, fala pra gente aí e convida o pessoal, porque a programação aqui tá bem especial, né? Então, a programação já tá acontecendo desde as 15 horas, mas vai até as 19, com uma programação ainda muito incrível, muito divertida, cultural, enriquecedora para as crianças. Então convido o pessoal que está na nossa audiência e conta um pouquinho da programação aí rapidinho para nós.
2: Perfeito, arte, cultura e movimento aqui no Viva Criança. Tá rolando nesse momento Era Uma Vez Uma Nova História, contação de história, e ainda vai ter Tiane e Gazé, uma história baseada em sapos reais, com a turma da Bibliobike. Depois tem também a oficina de construção de flautas com os curiós, tem desenho livre para quem manda bem no traço, com a Sol Schaefer também vai poder fazer isso, tem oficina de boxe para colocar o corpo em movimento, e também corpo em movimento vai ter oficina de dança com o Neno, e ainda intervenção, aquele momento em que as palhaças Barrica e Quirina vão chegar por aqui. Além disso, Roney, tem presente, enfim, tem a mobilização, ativações acontecendo, brinde pra turma, dá tempo de chegar.
1: Legal, é isso aí. Duda, segue a programação, daqui a pouco eu volto com mais informações aqui, pegar uma palavrinha também da organização aqui, além do Iago que tá aqui também. E é isso, gente, o convite tá feito aqui no Céu das Artes, na EFAP, Viva Criança, até às 19 horas de hoje, você é nosso convidado, beleza?
0: Ah, que máximo, hein? Que máximo o poder do rádio. Menino Iago Auric e Ronei Zanetti em um encontro no Céu das Artes esperando a nossa audiência. Ó, chega junto, pode colar por lá. Já teve gente aí pedindo informações de como ficaria em relação ao tempo. Segue normal a programação, tá? Tem um espaço... É um espaço interno lá no Céu das Artes, coberto, né? Então você pode chegar por lá, levar o teu filho, com certeza vai ser muito bem recebido. 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E aqui no rádio também tem sorteio, tá? Aqui pelas ondas radiofônicas tem presente pra audiência mirim. Hoje eu tô selecionando aqui as fotos da criançada. Manda pra cá no 49-3361-3130 uma foto do seu pequeno, da sua pequena. Tem dois kits da Macropampa para presentear dois ouvintes da rádio. Vamos seguindo com música. Claro, essa não pode faltar, né?
2: Dois, né?

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1: Oi, tudo bem? 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
1: 15 para as 4.
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1: Vamos lá, dando sequência na nossa bagunça organizada dessa segunda-feira. 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E tá rolando sorteio por aqui também. Bora abraçar essa galera. Oi, Duda, quero concorrer aos sorteios para os meus filhos, o Alex e a Karina também. É Sandra e Adelar voltando de Ametista, acompanhando a nossa programação. Obrigada demais pela companhia de vocês, hein? A Desandro da Luz tá por aqui, me põe no sorteio da Natura, está concorrendo. Oi, quero participar, meu nome é Franciele e a minha filha é a Maria Júlia. Meu Deus, que neném lindo! Amei demais essa foto. Oi, amo tanto esse Antônio, a Marisete também deixou registrada por aqui a participação dela, tô adorando conhecer a nossa audiência mirim. A Milena, gostaria muito de ganhar para os meus pequenos, a Milena e o Heitor, dois babies, quem escreveu pra gente? Não tem nome aqui, é o fim do telefone 8714. Obrigada pela audiência de vocês. Oi, bom dia, boa tarde, Duda. Estou passando para pedir a música aí. Ah, não é música. É, para pedir uma música para os meus meninos. Agora eu entendi. Aqui tem foto aqui da criançada. É o Gonçalo e o Caetano. Que nome lindo desses bebês, Caetano e Gonçalo. Estamos na estrada ouvindo a melhor. É a Daniela. Oi, Dani. Que mágico essa foto deles dois com o pijama aí igualzinho. Eu adorei, quem tem irmão tem tudo, né? Oi, oi, oi, Duda, sou o Lorenzo, quero participar do sorteio. Lorenzo, nossa audiência aqui, ó, tá sempre junto com a gente, mandando mensagem, participando, mandando foto pra gente. Quem mais? Oi, tudo bem? Nathaniel de Paial, essa é a minha filha, a Júlia, que neste domingo vai fazer 2 aninhos, uma pequena ainda, quero concorrer aos prêmios, se não for Oeste Capital, fuja, louco. Ô galera de Paial, obrigada também pela audiência de vocês, hein? Abraço pra essa pequena, a menina Júlia. Oi, oi, oi, minha pequena quer ganhar. Quem é a sua pequena? É a Brenda Linhares, curtindo a pescaria neste feriado. Que maravilha, aproveitando aí bem a família. A galera da Que Sabor Lanches. Oi, boa tarde, Duda. Esse é o João Osório Neto. Sempre feliz. Ai, mandou um vídeo por aqui, criança dando gargalhada, é isso mesmo? Acho que é, hein? Ai, que mágico, tô amando esses registros. Oi, boa tarde, Duda. Meu nome é Franciele e a minha filha se chama Vitória Gabriela. Quero participar do sorteio. Ela ali fantasiada de sonho da mamãe e do papai. É um sonho mesmo, hein? Linda demais. Segue mandando aí, 49-3361-3130. É a audiência mirim da Oeste Capital nesse Dia das Crianças. Agora 5 minutos para as 4 da tarde.

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0: 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Lembrando que hoje a gente tem sorteio de 2 kits especiais com brinquedos para a criançada. São 2 kits, logo 2 ganhadores. Manda aí a tua mensagem que ainda dá tempo. 4933613130. Deixa eu abraçar mais crianças lindas. A Maitê da Silva e o Gabriel da Silva participando do sorteio. Quem deixou aqui o registro foi a mamãe, a Jaque. Que crianças lindas. Rejane Paimel também. Oi, Duda, tô na escuta. Quero participar do sorteio com a foto aí do meu netinho, o Arthur, e o dia do cabelo maluco. Eu adorei esse aqui. Oi, galera, essa é a Nalu. Ai, amor das nossas vidas, que linda! Cleci mandou mensagem pra gente, que cabelo bonito dessa princesa. Segue mandando aí, 4933613130. 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Antes de cair no bloco dos nossos parceiros, deixa eu aproveitar para abraçar quem mais que chega junto, que manda foto da criançada, o Vanderlei Lemes. Quero concorrer aí para o meu sobrinho, o Pedro, lá da EFAP. Valeu, meu amigo Vanderlei, sempre bom ter a sua presença por aqui. Oi, oi, oi, boa tarde. Quero participar do sorteio do Dia das Crianças para o meu sobrinho, o Miguel. É a Bruna que está digitando aqui pra gente. Tá concorrendo também. Já já tá chegando mais mensagem. Tem gente digitando aqui. Vamos lá. Vamos para mais um bloco dos parceiros. Já já eu volto com música.
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1: 4:20.
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1: 15 para as 5.
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1: Vamos lá, reta final do Se Joga, trazendo por aqui o resultado dos sorteios, que a galera do esporte já está invadindo o estúdio por aqui. Querem trabalhar essa piazada, né, Matheus Montemeso? Tá afim mesmo. 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Agora sim, entregando o resultado dos sorteios. 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E hoje à tarde a gente tinha sorteio por aqui também da Natura, valendo aí um kit de produtos da Natura todo dia. E a menina Silvane foi a ganhadora. Parabéns, Silvane! A Silvane lá da EFAP, né? Participando por aqui, mandou foto dela com a pequena dela. E falando nos pequenos, a gente também tinha sorteio da Macropampa. Kit para criançada, 2 ganhadores. Vamos lá para o nome dos papais, os nomes dos pais e das mães. 2 ganhadores. A primeira ganhadora foi a Patrícia Cavalheiro. Parabéns, Patrícia. Ela e a filha Maria Eduarda Miranda foram as ganhadoras. E ainda o papai Diogo Madoglio, segundo ganhador aí, presente da Macropampa para nossa audiência. É isso, galera. Agradeço demais a mensagem de todo mundo. Muitas fotos, muitos vídeos, muitos áudios por aqui da criançada. É a audiência Mirim do Se Joga. Eu tô indo nessa amanhã, a partir do do meio-dia, tô de volta, tô na área com a dupla dinâmica do Se Joga Se Deus Quiser e Ele Há de Querer, hein? Tô indo nessa, grande beijo, fique bem, cuide de si e cuide dos seus. Eu sou arroba duda.boetcher, essa é arroba Rádio Oeste Capital FM pra você acompanhar todos os bastidores e as promoções exclusivas da Oeste Capital. Tô indo, fui! Feliz Dia das Crianças a todas as crianças. Grande beijo! Música.

0: 5 e 3.
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0: Muito boa tarde! Boa tarde, Chapecó! Boa tarde, todo o grande Oeste Catarinense! Tá no ar uma transmissão muito especial do nosso golaço. Especial porque você tá com a gente, especial porque hoje tem Chapecoense em campo aqui em Chapecó, na Arena Condá, nessa tarde chuvosa de feriado, segunda-feira, uma tarde preguiçosa. Um grande abraço pra criançada que nos acompanha aqui no golaço. Parabéns pelo Dia das Crianças, aos devotos também de Nossa Senhora Aparecida, padroeira do Brasil. E a gente vai junto aqui até a noite, até as 22h30, futebol, Série A do Brasileiro, Chapecoense, Atlético Paranaense, para os nossos grandes parceiros do golaço, da Tote NT, desenvolvedor imobiliário, que está trazendo para você o Vista. 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Esse jeito, nessa pegada aqui do Oeste Capital FM, que nós vamos pra Arena Condá daqui a pouquinho, com todo o nosso timaço, já com imagens ao vivo da Arena Condá. Você vê o tempo nublado, tempo fechado, na tarde de hoje, temperatura na casa dos 20, 21 graus. Júlio Balbinotti, meu grande amigo Julião, que prazer ter você com a gente aqui no golaço. E as manchetes de hoje, Júlio!
1: Muito boa tarde, Matheus, Andrei, Rodolfo, Vitão e o Matias do Brasil, a todos os nossos ouvintes. As manchetes de hoje, vamos estar repercutindo aí a Série A do Campeonato Brasileiro, que deu o que falar durante esse final de semana. No momento temos jogos também, o Curitiba vai empatando em 1-1 contra o Botafogo. Também a Série B, hoje temos catarinense em campo. Ontem, um catarinense venceu, e a Série C, que encerrou a segunda fase.
0: Com muita polêmica, com o Brusque aí, com problemas estruturais no seu estádio. Que fiasco foi isso, hein? Que fiasco foi o negócio do Brusque, né, Julião?
1: É, realmente, assim, muito complicado. Até é interessante quando você vai ouvir o pessoal do Pará comentando sobre isso. Teve pessoas de lá que foram até Brusque pra assistir o jogo e tudo. Realmente vergonhoso, assim, né? Pra se dizer o mínimo.
0: É, pela Série B do Brasileiro, Fortaleza tá batendo o CRB por 2-1 e tá chegando à terceira posição na competição. Então, além de tudo, temos séries A, B e C aqui pra falar, pra nossa audiência abordar os assuntos importantes e os catarinenses da competição, né? Porque o Avaí, por exemplo, ganhou sua partida na segunda divisão nacional. 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Julião, qual a situação do Atlético Paranaense neste momento na tabela da Série A do Brasileiro?
1: Nesse momento, o Atlético Paranaense se encontra na parte de cima da tabela. O Atlético está na quarta colocação e agora o Bahia encostou ontem. O Bahia venceu o Mirassol jogando na sua casa, chegou aos 49 pontos. O Atlético Paranaense, então, tem 50. Caso vença, pode ultrapassar o Fluminense e chegar ali na terceira colocação. Fluminense que foi derrotado ontem no Fla-Flu, aí no Clássico.
0: Bom, vamos com o Andrei Sartori. Chapecoense enfrenta um Atlético que, dos últimos 17 compromissos, só perdeu 2 jogos, o poderoso Furacão. Andrei, os seus destaques para essa tarde e noite de futebol.
2: Boa tarde, Matheus. Boa tarde a toda a nossa audiência conectada na 93.3. Expectativa que seja um bom jogo, né, da equipe da Chapecoense, consiga retomar um bom futebol. O último jogo contra a equipe do Vitória foi muito, mas muito abaixo do que a gente viu antes daquela parada da data FIFA, e também o último confronto aqui na Arena Condá, há um mês atrás, também não foi aquele grande jogo da Chapecoense, foi aquela derrota contra a equipe do Internacional. Então a gente torce para uma recuperação. Chuva e chuva e chuva, rapaz. A gente tem esse problema aí. O Viveiros gosta de chuva, Matheus Montemesso, mas que seja um grande jogo por parte da Chapecoense, que consiga trazer pontos aqui da Arena Condá.
0: Qual é a intensidade da chuva nesse momento, Andrei, aí na Arena?
2: É forte, ô Matheus Montemesso. É uma chuva forte nesse momento aqui. É bastante vento também. A gente vê os profissionais aqui que estão cuidando do gramado, profissionais também do VAR, das placas de publicidade, maioria com guarda-chuva, de capa de chuva, todo encolhido aqui, porque chove forte nesse momento aqui na Arena Condá.
0: Muito bem, esse é Andrei Sartori, nosso narrador, que vai daqui a pouquinho comandar a jornada a partir das 7 horas da noite, Atlético Paranaense e Chapecoense. Nós vamos com os destaques dos nossos comentaristas, do nosso Matias Brasil. Alô, Matias Brasil, as informações iniciais, as manchetes da Chapecoense. Matias?
3: Tudo bem, Matheus? Um abraço pra você, um abraço pra nossa audiência, pra quem tá acompanhando aí o nosso golaço. A gente vai falar muito sobre a Chapecoense, porque não conta com o Camilo pra partida de hoje contra a equipe do Atlético Paranaense, e também não vai estar aí em campo o Bruno Tubarão. O Dudu vai retornar à escalação inicial do time da Chape. A gente vai trazer todos os detalhes, treinamentos que foram com os portões fechados, tudo isso e muito mais a partir de agora no golaço.
0: E os destaques do Furacão. O Furacão tem desfalques e tem retornos, hein, Matias?
3: Exatamente, viu? A gente vai trazer à tona aí o boletim médico da equipe do Atlético Paranaense. Vamos falar sobre os desfalques, jogador que não pode entrar em campo devido à questão contratual. Tudo isso e muito mais. Logo, logo, vamos trazer detalhado para os nossos ouvintes.
0: Ô, Vitão, vamos trazer um pouco das novidades aí do Atlético também contigo. O Rodolfo já tá aí na cabine também, nos nossos estúdios, nosso espaço da cabine. E o Atlético com jogadores individualmente muito interessantes. É um time que, se venceu hoje, vai pra terceira posição da série A do Brasileiro. E foi por muito tempo terceiro. O Fluminense depois ultrapassou, agora perdeu o jogo na rodada. Então o Atlético, ele pode retomar a terceira posição. E nessa disputa, Vitão, de tentar buscar o Remo na tabela, pelo menos pra deixar o Remo aí pra trás, esses jogos em casa do Verdão tem que somar pontos. Vai ser uma parada duríssima pra Chapecoense. Vitão, muito boa tarde!
4: Boa tarde, Matheus! Boa tarde a toda a audiência da Oeste Capital. Contei com uma tradução simultânea aqui. Olha, parece brincadeira, mas tu sabe que esse ano o Santos mandou um tradutor? Mandou pra Portugal. E não é piada, hein? Mandou um cara do consulado português pra intermediar uma negociação, né? Mas acho que era só pra ele poder dar uma passeada, viu, Rodolfo? Não vem ao caso, mas é só pra contar que o futebol tem coisinhas, né, Matias, do Brasil? Nossa audiência aí, que nesse momento, se estiver no trânsito, bastante cuidado aí, né? Começa a chover um pouco mais forte, nós estamos já aqui na Arena Condá. O gramado aqui, pra ele, não muda nada, né? Tá olhando daqui, está como se tivesse sol, né? Não muda nada pra ele, né? até aqui, mas é claro que, né, que com a chuva em excesso, mesmo o gramado sintético, mesmo qualquer tipo de grama, a melhor do mundo, acaba tendo, né, algumas empossamento, que a gente fala, né? Onde a bola pode dar uma parada, né? Diminuir a velocidade, ou dependendo do chute, ganhar velocidade, né? Hoje é o dia que os goleiros aí, a turma do Rodolfo, deve estar muito preocupada, né? Porque com esse tempo a bola, quando quica, né, ganha uma velocidade. Mas falando do Atlético Paranaense, dizer que é uma equipe que está surpreendendo muito, né? Porque uma equipe que sobe da Série B para a Série A dificilmente vai estar brigando por um G4, como a gente gosta de falar. E se ganhar da Chapecoense, como tu disse, vai para terceiro colocado. O que é, se falasse para qualquer um que no início do ano, que o Atlético Paranaense em outubro estaria nessa condição, eu duvidaria, né? E eu não sei se alguém lá em Curitiba apostaria. Mas pode ser que quem acreditasse mais nisso é o treinador que está fora hoje, o Dani Hellman, que foi mantido e faz um trabalho muito bom com um padrão tático e com jogadores que estão vingando, né? Uma equipe que tem muitos estrangeiros, só de colombiano no elenco, Matheus, são 9.
0: É quase um time todo de colombianos, tem o Atlético Paranaense. Bom, a gente vai trazer agora o craque Rodolfo nessa tarde, 5h17 agora. Nós daqui a pouquinho vamos anunciar os prêmios da jornada de hoje, que estão muito especiais, especialmente para a criançada que nos acompanha, para os papais, para as mamães que estão nos acompanhando nesse Dia das Crianças. Tem para os guris, tem para as garotas. Alô, Rodolfo, um grande abraço! E as suas manchetes iniciais também na transmissão de hoje, Rodolfo.
5: Um grande abraço também a você, Matheus Montemeso, ao Júlio, ao Matias Brasil. O Andrei tá me abraçando aqui, tá aqui, Andrei, pode me abraçar. Andrei Sartori, o Vitor Hugo, né, aqueles que estão trabalhando nesse momento. O Chiquinho tá ali, clareando a parte branca, as linhas ali, principalmente do gol. Boa tarde a você que está conectado aí, tá em casa, tá debaixo do edredom, tá daqui a pouco com o seu agasalho, tá com, né, com a pipoca, o chimarrão, né, um frio gostoso. E aí a gente vem aqui pro estádio, né? Claro, não vai dar um bom público a chuva, a fase da Chapecoense. Esse último jogo, né, perdeu de 4-0. Mas tem um ponto positivo que eu quero trazer, né, e um destaque. Além da qualidade do Atlético Paranaense, é a fragilidade que ele está tendo. Nos últimos 7 jogos, o Atlético Paranaense, ele tomou 15 gols. É um número bastante alto e isso tem preocupado a equipe do Atlético Paranaense, inclusive tomando gol nas últimas partidas, no final da partida. Você vê que no jogo passado ele teve um jogo contra o Atlético Mineiro, que fez o segundo gol, estava em empate de 1-1, aos 46 do segundo tempo. e conseguiu levar o gol do empate aos 51. Então, foi uma decepção para a torcida, claro, mas a gente tem que pegar isso pro nosso lado, né? A Chapecoense deve ter trabalhado bastante a bola parada, mas não é só trabalhar. É quando chegar na hora do jogo, você ter a concentração ideal para bater um escanteio, uma falta lateral e ter o posicionamento correto para atacar a bola. Porque se é um ponto frágil, eu vejo que eles estão inseguros nesse momento, tentando minimizar esses erros. E aí eu acho que a Chapecoense tem que explorar esse tipo de situação, principalmente num tempo hoje chuvoso, campo escorregadio, campo molhado. É assim que eu vejo um caminho para que a Chapecoense possa surpreender o Atlético Paranaense, Matheus.
0: Muito bem, nós já vamos aqui analisar a rodada, o que nós tivemos de jogos finalizados. Tem jogo em andamento agora, Júlio. Vamos atualizar tempo e placar de partida pela Série A do Brasileiro. Jogo em Curitiba, aqui no sul do Brasil.
1: No momento, então, o Curitiba está empatando, jogando na sua casa lá no Couto Pereira. O jogo marcado, o Curitiba começou vencendo 1-0 com gol contra de Marçal e o Danilo empatou depois para o Botafogo. No momento, o jogo se encontra no segundo tempo aí, se encaminhando mais para a metade, com o Botafogo então empatando e levando esse ponto para casa, assim como o Curitiba.
0: Começou o segundo tempo já, né, de Curitiba e Botafogo. Nesse momento, o Curitiba, que chegou, está muito bem na competição, depois sofreu um pouco de revés aí também. Daqui a pouco a gente vai estar atualizando. 4 minutos, né, do segundo tempo, né,
1: Júlio? 4 minutos.
0: É isso aí, vamos atualizar tudo pra audiência aqui da Série A do Brasileiro. Estamos com 5h20 agora. Daqui a pouquinho os jogos gerais aqui do campeonato. Mas antes, ô Andrei Sartori, nós publicamos agora de manhã o prêmio. Ele tá muito bacana, né, Andrei? Porque tem pros guris e tem pras gurias que vão participar hoje da jornada. Eu acho que dá pra chamar o público infantil, hein, Andrei, pra mandar mensagem hoje. O que que tu acha?
2: Exatamente, né? Dia das crianças, ô Matheus Montemeso. Ação especial para todas as crianças que acompanham 93.3 diariamente e também acompanham os jogos da Chapecoense. E justamente por ser Dia das Crianças, o presente vai ser para elas. 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Coisa mais linda, Matheus Montemeso.
0: É verdade, o conjunto infantil com camisa listrada, com as meias, com o calção também junto, coisa maravilhosa, que tem na Maidana, inclusive, para você adquirir na 7, pertinho da Brançales, nossos grandes amigos da Maidana. Então pode mandar mensagem, pode encher a caixa de mensagem no nosso 3361-3130. Lembrando que estamos no YouTube e estamos também no Facebook. Esse é o nosso golaço, que já é pré-jogo de Chape e Atlético. Inclusive, daqui a pouquinho vamos preparar as primeiras mensagens aqui. Antes, pra gente trazer os nossos comentaristas aqui no nosso golaço, Julião! Série A do Brasileiro, os jogos encerrados de mais uma rodada, Júlio!
1: Esse final de semana foi um final de semana muito movimentado no Campeonato Brasileiro, começando no sábado, num jogo importantíssimo na parte de baixo da tabela. O Vasco da Gama empatou em 0-0 jogando em São Januário contra o Remo. O Remo conquistou esse ponto importante, mas nessa situação agora, no final do campeonato, já não interessa mais o empate. O Remo precisa começar a vencer os jogos. Eles que não vencem desde julho, última vitória contra o próprio Vitória, inclusive, e realmente para eles importa demais, assim como o Vasco. O Vasco que deixou escapar esses pontos e no momento está 3 pontos da zona de rebaixamento, é o 14º colocado e o primeiro do Z4, então o Internacional com 32 pontos, o Vasco com 35. No sábado também tivemos o São Paulo vencendo no Morumbis, o Vitória, um jogo marcado aí, o São Paulo venceu por 2-1, o Vitória também que se encontra nessa situação que quer pontuar o máximo possível para se afastar da zona de rebaixamento. Tá confortável, mas poderia estar melhor também, então 36 pontos e tá na briga, ainda tá na briga. Enquanto isso, São Paulo no meio de tabela aí, nona colocação com 39 pontos. O domingo, ontem, foi marcado por muitos jogos, e começando por Atlético Mineiro e Santos. O Santos começou ganhando com gol do Gabigol e o Atlético Mineiro virou a partida nos acréscimos. O juiz deu então mais 10 seis decréscimos e durante esse tempo o Atlético Mineiro conseguiu virar a partida. O Santos, que vinha de uma invencibilidade de 8 jogos, e o Atlético Mineiro, que vem numa sequência boa, 7ª colocação com 47 pontos, e o Santos é o 8º com 42. O Atlético então já conseguiu abrir uma boa distância. O líder Flamengo venceu em casa num jogo muito complicado contra o Fluminense. O Fluminense, que além de querer tirar pontos do Flamengo para tirar esse campeonato, queria se aproximar mais ainda do Palmeiras. O Fluminense no momento é o 3º colocado, tem 51 pontos, tá bem atrás, é verdade, mas também quer continuar nessa zona ali para garantir a vaga direta para Libertadores da América. O Flamengo então venceu, no momento é o líder com 64 pontos. O Palmeiras goleou o Corinthians por 4-1. O Palmeiras tem 63 pontos, somente um atrás do Flamengo. Lembrando que nesse momento, caso haja um empate de pontos, aí vai depender das vitórias. Então, por exemplo, nessa última rodada, caso o Flamengo tivesse perdido a sua partida, o Palmeiras empatado, o Palmeiras ainda assim não teria ultrapassado o Flamengo por essa questão. O Flamengo tem uma vitória a mais, o que garante a liderança em algumas situações. E o Corinthians, que fase tal, Corinthians, é a pior sequência de derrotas desde os anos 2000, no Campeonato Brasileiro de pontos corridos é a pior da história. Então realmente está numa situação muito tensa, e eles que anunciaram o Seedorf como novo treinador aí para o comando técnico do Timão. E o duelo dos desesperados aí, um dos grenais mais importantes dos últimos anos, podemos dizer assim, o Grêmio empatou com o Internacional começou ganhando mesmo, jogando fora de casa numa falha ali do Vila Sante, num golaço inclusive, e o Grêmio conseguiu o empate no segundo tempo. E esse jogo, esse resultado, foi horrível para os dois, porque nesse momento os dois estão na zona de rebaixamento, o Internacional tem a mesma pontuação do Corinthians, mas tem uma vitória a menos, e o Grêmio tem um ponto a menos que o Internacional, o que deixa então um empate, os dois clubes dentro da zona de rebaixamento. Para finalizar, ontem tivemos Bahia vencendo o Mirassol, um jogo também muito importante na parte de cima e na parte de baixo. O Bahia ultrapassou o Cruzeiro, claro que ainda não é nada definido, o Cruzeiro ainda vai jogar hoje contra o Bragantino, mas no momento o Bahia então é o 5º colocado com 49 pontos, e o Mirassol perdeu mais uma partida, tem 33 pontos, 15ª colocação, e tá na briga contra o rebaixamento, Matheus.
0: Muito bem, tem muitos assuntos pra gente trazer aqui. Julião, fica de olho em Coritiba e Botafogo, tem jogo da Série B em andamento também, estamos de olho aqui no Fortaleza contra o CRB, mas primeiro você agora, Rodolfo, uma rodada que traz o Vasco. A gente projetava o Vasco vencendo o Remo, talvez, em casa, mas Série A é isso aí, né? Projeta, mas as coisas às vezes não se concretizam. Um Grenal, assim, muito brigado, disputado, e o Grêmio conseguiu buscar empate. E o Corinthians numa draga desgraçada aí, o Rodolfo, não consegue engrenar, tá com a mesma pontuação do Z4 nesse momento.
6: Pois é, Matheus, e tem torcedor do Palmeiras, né, claro que é uma minoria, que ainda tá insatisfeito com o Abel. O Palmeiras ganhando seu maior rival de 4-1, podia ter sido 7, no mínimo, porque o goleiro do Corinthians, o Hugo Souza, acaba praticando aí 4 defesas assim sensacionais, principalmente quando estava 0-0, mas foi 4-1, né? Não deu para o Corinthians e o Palmeiras está brigando ali. Agora, em relação ao Corinthians, são 8 derrotas consecutivas, é uma fase assim impressionante, e que está aí fazendo força para... Não vou dizer nem que fazendo força, não está fazendo muita força para cair, viu, Matheus? Porque está aí hoje na 16ª posição, né? E aí está vivendo ali um... Vou dizer aí 8 jogos aí que restam de perigo para ele cair. O Inter e o Grêmio, cada um dos dois aí, eu vou dizer que perdeu 2 pontos. Não, nenhum dos dois ganhou 1 ponto, perdeu 2. Claro, o Grêmio perdendo de 1-0, acabar empatando ali é menos mal. Mas os dois ali estão numa situação difícil, né? Agora o Vasco, pelo futebol que tem apresentado, e a gente até achou que ia conseguir a vitória. Ele está muito bem em outras 2 competições, que é a Sul-Americana, que ele está entre os 4, né? Está na semifinal, e ainda também tem a Copa do Brasil, que está entre os 4 do Brasil. Então ele tem uma demanda muito grande. Mas pelo futebol apresentado, o Vasco eu acho que não tem time para cair. Agora os outros não. O Inter, o Grêmio e o Corinthians, esses 3 aí eu acho que vai brigar. O Mirassol também está próximo, mas o Mirassol, pelo que tem apresentado, perdeu do Bahia aí um jogo difícil, foi 1-0. E ainda mais o Reinaldo perdeu um gol, um pênalti aos... Já no apagar das luzes, botou um pênalti para fora e acabou perdendo, né? A oportunidade de ganhar 1 ponto lá diante do Bahia. mas é uma zona de rebaixamento e é uma expectativa aí de muitas emoções até o final, porque agora são 8 jogos, são 8 decisões, né? Principalmente para esse que eu falei, Grêmio, Internacional, Corinthians, vou botar o Mirassol no junto também, porque está com 33. Agora, a cada rodada que passa, quando você apresenta o futebol feito o Corinthians apresentou, é um desânimo total, além de Inter e Grêmio, que vai ficar brigando aí até as últimas rodadas para ver se consegue escapar dessa zona de rebaixamento, Matheus.
0: Esse é o nosso Rodolfo, e quero ouvir o Vitão também sobre a rodada. 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Vitão, e essa rodada da Série A aqui, que trouxe surpresa, que trouxe Palmeiras goleando Corinthians, muita coisa pra avaliar aí, Vitão.
4: É, cara, você vê que é uma rodada em que pode ter alternância na parte de cima, né, porque se você olhar agora, nesse exato momento, é Flamengo em primeiro, claro, né, com Palmeiras em segundo, mas agora com um ponto apenas de diferença entre eles, e mesmo os dois tendo vencido, né, na rodada, né, clássicos inclusive, né, o Flamengo no Fla-Flu, que realmente teve muitas situações ali que estão reclamando, mas aquela entrada do Pug no joelho do adversário não ter sido vermelho e o VAR não ter chamado, é um escárnio, né, cara? Nossa, chega a ser bizarro mediante o que a gente vê, o padrão, né? Mesmo que não haja uma coerência 100%, geralmente num lance como esse, se é um lance aqui na Chape, contra a Chape, a favor da Chape, está dando o cartão vermelho. Se o árbitro não vê, o pessoal do VAR vê, né? Um lance temerário ali. Ah, a intenção ou não, não tem essa, pô. O cara, o pé no, com as travas no joelho do adversário, né? Isso interfere no resultado. Agora, no clássico Palmeiras e Corinthians, eu tava conversando com o Rodolfo aqui fora do ar, Matheus, Júlio e amigos, ainda teve uma participação efetiva do goleiro Hugo Souza, né? E o Palmeiras abusou de perder gol. Eles poderiam ter feito aí um placar mais elástico ainda, né? Nesse momento há uma diferença entre as equipes, mas da maneira que foi, é inaceitável, né? O Corinthians, a torcida tá pedindo lá, fazendo protesto, pedindo intervenção judicial no clube, né? Passando um momento complicado o Corinthians, o clube que tem a torcida, né, como seu ponto mais alto, né, vamos dizer assim. Um time que demorou muito até ter conquistas nacionais, só em 1990, e mesmo assim a torcida num período de jejum só cresceu. E agora tá no momento em que tá flertando com a Série B, né? Porque o Corinthians tá bem próximo ali em 16º colocado, mas tem problemas maiores ainda o Grenal, né? Pra poder pontuar a respeito do clássico, 1-1, nível técnico baixo, os dois, digamos, se abraçando pro fundo do oceano, né? Porque Chapecoense e Remo, a gente já sabe que, né, o pessoal gosta de usar o termo, né? Virtualmente rebaixados. Chapecoense, na verdade, é a briga aqui pra ver quem é que fica com a lanterna, né? Chapecoense ainda tem que ter essa ambição de deixar pro Remo. Agora, Inter e Grêmio, né? Que se houvesse um vencedor aqui, o Corinthians estaria na zona de rebaixamento. O jogo ruim, hein, cara? Tudo bem que você pode falar que vai ser jogo mais brigado ou não, mas mostrou muito porque essas equipes estão brigando pela parte de baixo. Eu digo assim, porque pode ter lance de emoção ou não, eu digo questão de nível técnico, que envolve parte tática, né? As escolhas dos jogadores na partida, né? Tá acontecendo agora Curitiba e Botafogo, tá 1-1, né? Acabaram dando gol pro Thiago Kozer, né? O menino que foi criado aqui na base da Chapecoense, né? O Curitiba também é um time que subiu da Série B, que se vencer pode chegar aí até a nona posição. E em cima, quando eu falei da alternância, que se o Atlético Paranaense vence, ele fica em terceiro. Porém, o Cruzeiro ainda vai jogar. É o jogo que fecha a rodada. O Cruzeiro joga mais tarde, hoje às 9 da noite, contra o Red Bull. O Red Bull, que não tá, digamos assim, né, brigando por muita coisa em 11º lugar, não é o mesmo que eu posso dizer do Cruzeiro, que se vencer fica, entra no G4 aqui, né? Principalmente se o Atlético Paranaense não pontuar, ou se o Atlético Paranaense, por exemplo, apenas empatar, ele perde a quarta posição para a equipe do Cruzeiro. Então, muitas coisas aconteceram na rodada, incluindo o São Paulo vencendo do Vitória e o Santos perdendo para o Atlético Mineiro. Aí sim, um jogo curioso, né? Um gol, o primeiro gol do Gabigol saiu aos 88 minutos, o Atlético Mineiro foi melhor o jogo todo. Gabigol faz o gol no final, provoca a torcida e tal, e aí o Santos deu um jeito, né, de tomar dois gols no final. O Lucas Veríssimo, o zagueiro mais bem pago do Brasil, estava jogando de patins, escorregou dentro da área, escorregou durante o jogo todo. E o gol do Borbas, né, numa puxeta ali, um gol muito bonito, viu, Matheus?
0: Valeu, esse é o nosso Vitão e o Rodolfo analisando a rodada da Série A do Brasileiro. Os jogos em andamento pelo Brasil, Julião. Tem Série A, tem Série B, carimba antes aqui da audiência.
1: No momento, então, o Curitiba continua empatando contra o Botafogo. O jogo está aos 65 minutos, ou seja, então, ali se encaminhando para o meio do segundo tempo. O Botafogo, inclusive, aqui teve um gol anulado no primeiro tempo. Um jogo bem movimentado, o que coloca um resultado que não é bom nem para um nem para outro. O Botafogo, 13ª colocação, 36 pontos. E o Curitiba, 10ª colocação, 39. Também temos aqui Fortaleza empatando em 2-2 contra o CRB. O Fortaleza, que fez o Maílton, inclusive, fez gol, o ex-chapecoense, e no momento o Fortaleza, ele se encontra na parte de cima da tabela, 3ª colocação com 59 pontos, caso vença pode inclusive passar o Juventude ainda essa rodada, e o CRB, que quer buscar o acesso, eles estão a 2 pontos do G6 aí da Série B.
0: É importante, com esse empate aqui, ô Júlio, o CRB tá com 51, é isso? Acho que só atualiza pra gente, acho que tá indo pra 52 aqui na tabela de classificação, né? Que daí tá conseguindo um pontinho fora de casa, importante na luta aí pelo G6 da competição. É isso, né?
1: Isso, 52 pontos e o Fortaleza tá indo a 57.
0: Isso, 57 é o quarto colocado por enquanto, líder é o Vila Nova com 61 pontos. Bom, vamos pra nossa audiência, 3361-3130, tá valendo hoje aqui no Golaço, senhoras e senhores, camisas para a criançada, camisas da Maidana, a linha infantil completa, tem na Maidana, então tem áudio, tem foto, tem vídeo. Julião, vamos aqui pros áudios primeiro.
1: Vamos com os áudios então aí da nossa audiência.
7: Meu nome é Samuel, eu queria participar do Gildo da Chapim.
8: Olá, meu nome é Davi Lara e eu queria estar concorrendo ao conjunto da Chape.
0: Aquele abração pra vocês aí, turma. Quem mais, Julião? Mete ficha, Júlio.
9: Será que chove aí também ou não? Minha nossa senhora. Vamos, Chape, aí. Vamos os 3x3 hoje. O que vocês acham? 3 gols do Viveiros. E 2 do Giovanni Augusto. E mais um aí de alguém da Chapecoense. E vamos empatar esse jogo hoje.

0: Boa tarde, pessoal, tudo certo? Me chamo Maria Clara e acho que vai dar 2-0. Me coloca do sorteio da camiseta infantil. Um feliz dia das crianças para mim e para todas as crianças. Um grande abraço, então, aí para toda a nossa audiência.
1: Legal, o pessoal tá mandando muitas fotos por aqui também, né? Marilete aqui do Jardins Lunardi, em Chapecó. Tô escutando a melhor. Quero concorrer à camiseta da Chapecoense para as minhas sobrinhas, a Joana e a Júlia, que moram em Ijuí, no Rio Grande do Sul, e são torcedoras do Verdão. Abração, bom jogo para nossa Chapecoense. E chegou imagens. Elas já tem camisa da Chapecoense aqui, ó, pelas fotos, né? Aquela camisa verde tradicional, mas querem a camisa nova aí também. Ou a rosa também, tá valendo, né? Então um abração pra vocês todos aí, pessoal do Jardins Lunardi nos acompanhando no nosso 3361-3130. Giovanni Augusto, tá à disposição hoje? Quem mandou pra nós foi o Carlos. Responde aí, Matias. Giovanni Augusto, tá tudo ok pro jogo de hoje?
2: Tudo certo com ele, viu? Treinou normalmente no decorrer da semana, com os portões fechados aqui na Arena Condá, 100% à disposição, Giovanni Augusto. O pepino é o Camilo, hein?
1: É, daqui a pouquinho a gente vai trazer informação sobre o Camilo, que tá fora do jogo de hoje. Pessoal, estamos na estrada aqui, ó. No momento, muita chuva, voltando do Rio Grande do Sul, ouvindo a rádio sempre. Que Deus abençoe vocês, Jussi e Eberton, que mandaram uma imagem agora do carro, ouvindo a gente no carro. Abraço pra dupla aí, bom retorno pra Chapecó. Pessoal, grande abração pra vocês todos aí, ó. Estamos curtindo o programa Erno Zussi, voltando da fronteira, acompanhando o golaço, e vai pra arena assistir o jogo também, Erdon. Então pega a capa de chuva e vai pro jogo aí. Quem mais, Júlio?
0: Vamos aqui, o Antônio tá nos ouvindo. Boa tarde, amigos. A Chapecoense vai ganhar de 2-0. Antônio, lá da linha Batistela, um grande abraço pro pessoal de lá. Rejane tá aqui conosco, mandou uma foto do filho dela. Boa tarde, pessoal, estou na escuta e quero participar do sorteio. Já está participando para meu netinho Arthur. Netinho, então, meu palpite 1-0 pra Chapecoense. O pessoal tá animado, todo mundo apostando na vitória da Chapecoense.
1: Tá mandando
0: hoje
1: as fotos pra criançada,
0: sim,
1: aí.
0: Sim, continuem aí mandando a foto aí dos filhos, do neto, e que o sorteio hoje é especial do Dia das Crianças.
1: Inclusive, quem tem as fotos com os netos, com os filhos, com a criançada, com a camisa da Chapecoense, manda pra nós também, que a gente faz um álbum aí de fotos da criançada no nosso Instagram lá, da Oeste Capital Esportes, né? Já que tá chegando muita foto das crianças, quem tem no álbum aí, ou quiser tirar foto hoje no jogo, no carro, em casa, tá valendo aí também, né? Bom, 5h39, a gente faz nosso intervalo aqui no nosso golaço pra Tote NT, que apresenta o Vista. 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A gente já volta com tudo da Chape e também do Atlético Paranaense.
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3: 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A indústria de móveis Scal, localizada na rua Uruguai, 1490E, bairro Santa Maria, em Chapecó, abre a oportunidade de trabalho para auxiliar de polimento sem experiência e polidor. 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Também vagas disponíveis na Rotesma Artefatos de Cimento, armador, soldador, operador de usina de concreto, auxiliar de manutenção elétrica, servente de obras, auxiliar de armador. Interessados, favor encaminhar currículo para o WhatsApp 499-9914-8762 ou entregar na portaria da Rotesma, Rua Alfredo Wagner, 160E, bairro Alvorada. 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E o Posto Catarina também está selecionando frentista. Interessados, comparecerem na rua São Pedro. Vaga de frentista no Posto Catarina. E o Rádio Dicas volta amanhã às 9h40.
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19: O nosso golaço está de volta no seu rádio, diretamente da Arena Condá, senhoras e senhores, tudo para você de Chapecoense Atlético. Estamos no YouTube já com centenas de conexões, então deixa o like, se inscreva no canal, vote na enquete aí também, quem leva melhor hoje. Matias, vamos começar analisando o Atlético Paranaense, porque o Atlético tem desfalques e tem retornos para o jogo de hoje.
20: Exatamente, viu, Matheus? Gente que tá aqui na Zona Mista, já Chapecoense já chegou, o Atlético também chegou há pouco aí. Estamos agora acompanhando aí, apenas aguardando os detalhes para o início do aquecimento. Portões abertos na Arena Condá, o torcedor também já vem chegando. Bem, a equipe do Atlético aí, né, vai contar com o Fábio Moreno auxiliar, comandando o Odair Helma, cumpre o último jogo de suspensão pela expulsão contra o Bahia. Há duas rodadas, Matheus. Ele dá o lugar novamente aí pro auxiliar na beira do gramado. O zagueiro Aguirre cumpriu suspensão, tá retornando à titularidade, mas quem tá fora? O Benavides, o Dantas e o Vargas. Esse pessoal todo aí é departamento médico, tá? O Teran, ele tá resolvendo uma questão contratual. E o Odair Helma, como eu falei há pouco, então, a suspensão. Então, basicamente, quem tá fora é devido à questão de departamento médico.
19: E os retornos, Matias? Tu tem as informações de quem joga, quem tava fora do último jogo aí?
20: Sim, perfeito. Então, né, como havia falado, né, novamente, retornando, o Aguirre, né, ele cumpriu suspensão, tá retomando a titularidade, enquanto o Portilha, né, ele tá voltando após ele ser poupado, tá ficando à disposição. O atacante Vargas, ele sofreu um trauma no ombro, por isso que ele tá fora, tá? Esse trauma foi contra a equipe do Atlético Mineiro.
19: Provável escalação do Atlético, Matias, pra audiência, que daqui a pouquinho a gente vai confirmar 6h30, então provável escalação aí pra gente comentar com o Rodolfo, com o Vitão.
20: Claro, que a gente vai estar trazendo ela confirmada logo mais, só que o provável time, com o Mikael, Aguirre, Arthur Dias e Esquivel, Gilberto Moraes, Luiz Gustavo, Jadson, João Cruz e o Mendonça, e o Leozinho e o Viveiros. Repetindo, Mikael, Aguirre, Arthur Dias e Esquivel, Gilberto Moraes, Luiz Gustavo, Jadson, João Cruz e Mendonça, e o Leozinho e o Viveiros.
19: Speed Mendonça, né? Speed Mendonça, Steven Mendonça, futebol colombiano aí, o cara já que tem quase 30 jogos nessa temporada pelo Atlético Paranaense. Ô Vitão, vou começar por você agora, um time que tem muitas valências, muitos jogadores individualmente interessantes, e é um time, ô Vitão, que tem aí um esquema tático até um pouco diferente do que a gente vê em outros times aí, Vitão.
21: É, eles têm uma formação bem consolidada, onde eles utilizam
1: uma linha de três zagueiros, sendo um deles do ofício, né, original como lateral, que é o caso do Esquivel, pelo lado esquerdo da defesa, né? Tem o Arthur Dias, que é um garoto que foi convocado, inclusive, para a seleção brasileira, jogador de muito talento. Nas alas, eles utilizam um lateral de ofício pelo lado direito, fazendo a ala, que é o Gilberto Moraes. Digo Gilberto Moraes porque tem um outro Gilberto no banco, que é um garoto do sub-20 do Palmeiras emprestado, ex-seleção de base. E do lado... que é o lado direito. O lado esquerdo, eles usam o Mendoza, né? Que vocês estavam falando, o Speed Mendoza, que é um ponta, né? Que faz a ala, o lado contrário do lateral direito, que faz a ala Gilberto. Por dentro... Aí eles não são três atacantes como a gente costuma ver, né? Um aberto pela esquerda, um aberto pela direita, não. São dois meias adiantados por dentro, né? O que complica um pouco o encaixe da marcação, né? Naquela dúvida se é o lateral que pega, se é o volante que pega, como a gente acabou mostrando na nossa live pré-jogo, que ainda dá tempo, quem não assistiu aí, de repente tá ouvindo no rádio, pode pegar o celular e dar uma conferida, né? Tem corte também no nosso perfil do Instagram. E eles não jogam com o Vargas na frente, que era uma característica diferente do Leozinho. O Leozinho é mais driblador, né? O Vargas é mais pisa na área, mais finalizador. E do outro lado é o meia João Cruz, que vai fugir da marcação do lateral direito. Hoje, na casa da Chapecoense, que deve se confirmar o Dudu. Então ele cria ali um complicador, né? Porque aí a Chapecoense acaba tendo que fixar mais o Iago Felipe ao lado do Bruno Matias, fazendo volante lado a lado e não... A maneira que eu gosto muito mais de ver o Iago jogar, que é numa meia direita, né? Podendo chegar ao ataque. É claro que com bola ele vai avançar, mas vai ter cuidado dessa parte defensiva, porque é o espaço que o João Cruz, o mais, digamos, capaz de dar um último passe aí para definição de jogadas com finalizações e acessar o maior problema de todos, que é o Viveiros, né? Para marcar o Viveiros, amigo, não é na força, é no jeito. Né, talvez, lembrei até no caminho para cá, com o meu querido motorista de aplicativo, que eu não lembro o nome agora, que eu costumo esquecer o nome deles, infelizmente, mas tá aqui no celular, eu posso depois lembrar, que diz que vai vir no jogo, vai colocar a capa de chuva para vir no jogo, a respeito de que tinha um zagueiro chamado Mauro Galvão, que era baixo, de certa forma frágil fisicamente, né, não era um cara que usava força física para jogar, mas conhecia os atalhos. Para marcar o Viveiros é necessário muito mais inteligência do que força, Matheus.
21: É verdade. Daqui a pouquinho a gente fala sobre a mudança na zaga da Chapecoense, relacionado inclusive ao Doma, né? Ao Doma, daqui a pouquinho o Matias vai explicar pra gente. 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Ô Rodolfo, diga, Matias.
20: Ah, não, só para comentar, o Wilton Pereira Sampaio, o árbitro da partida, ele acabou de fazer aí, deu uma passadinha no gramado, viu como é que está a situação no gramado, deu uma olhada no tempo, depois ele passou aqui na zona mista e ele viu o VAR, né? Fazem já várias rodadas, inclusive fui eu que visualizei aqui o novo posicionamento do VAR ao lado do Andrei. O Andrei se recorda disso, né, Andrei? Quando o VAR ele saiu de onde ele ficava, que era próximo às casas mata, ele veio para cá. Aí o Wilton passou, deu uma olhada, me questionou se faz tempo. Não, faz tempo que já tá aqui posicionado. Não gostou muito dele estar aqui nesse espaço. Mas já comentei com ele. Não, faz bastante tempo que tá posicionado aqui o VAR, tá nesse formato aqui. Ele deu uma olhada, achou curioso, disse que não gostou muito do posicionamento dele aqui.
21: Então tá assistindo pouco jogo na Arena Condá, o Wilton, né, o Matias?
20: Exatamente, viu?
21: Faz muito tempo, né? Diga, Andrei.
22: Até a informação que eu tenho, justamente, a agradecer a Rodolfo, que cedeu essa informação a mim, é sobre o Wilton Pereira Sampaio, tá? Porque o Wilton Pereira Sampaio vai completar hoje um hat-trick, tá, Matheus Montemeros? Hat-trick de partida. Não, é 3 dias apitando partidas, tá? Porque no sábado apitou o jogo do Brusque contra o Paysandu. Aí tivemos aquele problema na arquibancada, o jogo passou pro domingo. E hoje ele tá aqui na Arena Condá, ele e o Leone Carvalho Rocha, tá? Eles que estavam nesse jogo do Brusque com o Paysandu. Então, 3 dias seguidos de trabalho.
20: Ritmo de jogo, ritmo de jogo.
22: O cara tá voando, Matheus. De repente é por isso que ele...
21: Será que ele ganhou um extra ontem, Matias? Pelo jogo de ontem, hein?
20: Não, ganhou, claro. Como é que vai ganhar um extra, né? Ganhou um extra ali e saiu com um chocolate e um biscoito ainda.
2: E hoje, que é feriado antes do Brasil.
20: Não, hoje nós vamos dar uma caixinha de bombom pra ele e uma cesta pra ele, bem
2: eu
20: bonita.
2: Eu vou entregar a cuca do Super Alvo pra ele.
20: Isso, dá uma cuca do Super Alvo. Eu vou comprar uma caixa de bombom no Super Alvo pra ele, Matheus. E uma cesta, assim, bem bonita das crianças pra ele. Porque diz o Rodolfo que todo mundo tem uma criança interior, então ele também tem. Tem que dar uma cesta de doce pra ele.
21: É, nosso Wilton Pereira Sampaio trabalhando sábado, domingo e segunda-feira, tudo por conta do Brusque, né? Tudo por conta do Brusque. Depois vai ser assunto aqui no programa.
20: Matheus,
21: diga!
20: Nesse momento a TV tá fazendo entrevistas. Adivinha quem foi dar entrevista pra TV? Bruno Matias. É ele quem vai conversar com a TV nesse momento, o Bruno Matias, que deve iniciar a partida como titular aí devido à situação do Camilo.
21: Ô, Rodolfo, 4 agora para 6, daqui a pouquinho tem o nosso golaço. É, vai terminar aqui por volta de 7 horas, transmissão começando às 7 aí em ponto com o nosso André Sartori, né? 7 e alguns minutos. Craque Rodolfo, Atlético Paranaense, um time que joga de um jeito um pouco diferente. Tá com moral, Odair, demais. É um time que volta da Série B e ganha uma força. Mas não é à toa, né, Rodolfo? Porque cai, mas é um time que se planejou muito bem aí, é um time que tem venda, é um time que tem caixa, é um time que fez muitas contratações internacionais, só que não foram contratações jogadas ao vento. Tem muita estrutura e tem muito planejamento nesse Atlético aí.
2: Exatamente, a palavra que você usou é planejamento, né? A gente vê alguns clubes quando cai, né, maior desespero do mundo, e quando faz um planejamento é para subir, é aquela festa e carro de bombeiro e tudo, isso é louvável, mas aí planeja só para o ano seguinte. O Atlético Paranaense não, ele já planeja o clube para um longo prazo, então quando ele caiu, e é um amargo muito grande, você vê, quem conhece a estrutura do Atlético Paranaense, eu tive a oportunidade de ir algumas vezes, né? E dentro do próprio CT do Caju você tem vários campos, você tem hotel, você tem uma alimentação monitorada diariamente, então são muitos artifícios para que você, um estádio maravilhoso, primeiro mundo, teto retrátil, então quando você tem tudo isso, tem uma folha de pagamento alta e você vê um time numa Série B, eles olham com uma forma realmente de empresa, de planejamento a longo prazo, recorrigindo as rotas, mas acima de tudo, fazendo um planejamento, né, para 5, para 10 anos. E foi isso que eles fizeram, tanto é que chamou a atenção do Brasil na hora que eles estavam disputando uma Série B do Campeonato Brasileiro. O Vitão já tocou nesse assunto várias vezes, investe 27 milhões no Kevin Viveiros, né? E para muitos parecia um absurdo, mas isso aí foi algo monitorado, foi algo planejado e assim eles o fizeram. Hoje é o artilheiro da competição, né, com 19 gols e hoje é um atleta temido aí, né? A toda partida que ele entra para o adversário. É fácil marcar? Não. Não é fácil marcar. Hoje o Chapecoense vai ter uma grande dificuldade. Mas a gente tem que parabenizar realmente o Atlético Paranaense, porque faz uma grande campanha. Hoje é quarto colocado momentaneamente. Se hoje tiver a vitória aqui, ele vai para terceiro lugar, né? Fica só atrás de Flamengo e de Palmeiras. Então aí, por si só, você tira como é um planejamento bem feito, né? Ah, mas caiu. Como é que o planejamento foi bem feito? Exatamente. Quando você faz um planejamento, algumas coisas podem fugir, né? E quando faz isso, eles recalculam a rota e procuram fazer de uma forma positiva. Então eles não trouxeram jogadores simplesmente para permanecer numa Série B, numa Série A do Brasileiro. Eles realmente fizeram um trabalho para que eles pudessem chegar o quanto mais próximo de uma Libertadores. Talvez, não sei se era esse ano a meta chegar na Libertadores, mas fez com que o time realmente ganhasse corpo, tivesse continuidade. É o mesmo treinador, Odair Helman, que hoje não está na beira do campo por motivos de suspensão, vai cumprir mais um jogo, mas é um time a ser seguido em relação a planejamento, desde as suas categorias de base. Hoje, por exemplo, o Santos, que é um grande goleiro de seleção brasileira, que é da base, está sendo substituído, e o Mikael está muito bem, que também é um ativo do clube, das categorias de base, assim como o Leozinho, que o Vitão próprio falou, né, que veio do futsal, na live, quem não assistiu a live pré-jogo lá, está lá. Mas eu fico feliz quando eu vejo um planejamento desse. Eu vi muitas pessoas que trabalharam ali desde a formação, que hoje estão no âmbito profissional, mas que fizeram com que hoje o Atlético Paranaense fosse aí uma das grandes forças do futebol brasileiro e, quiçá, mundial.
21: Deixa eu mandar abração pra Onilva. Matheus. Ô, meus amigos, tô aqui com meus netos, com o vovô também. Coloca eles no sorteio aqui, Heloísa e Anthony. Eu tô vendo, ô, dona Heloísa, você tá acordada, né? O Anthony tá dormindo já. Tá sonhando, eu acho aqui. Um beijo pra você. Abração aqui também pra Onilva. E aí, Matias?
20: Certeza. O pessoal aqui falando da chuva, choveu, mas como é que mais? Que é com a chuva também, né? Só pra trazer a informação, confirmar então, a gente trouxe, adiantou no decorrer da semana, porque a gente tá sempre em cima da pinta, né? o Camilo não entra em campo, tá? Não vai, tá? Vai tá, lesionou realmente o Camilo aí. A gente até comentou sobre esse assunto, trouxe nas plataformas digitais, porque os treinos foram com os portões fechados, Matheus. Treinamentos com os portões fechados, nem equipamento a gente pôde acompanhar, não pôde acompanhar nada aqui na Arena Condá. Mas agora o Rafael Lacerda foi dar entrevista pra televisão. Infelizmente a gente não pode pegar a entrevista antes do jogo. Eu acompanhei a fala dele e ele confirmou sim que o Camilo tá lesionado. Camilo não entra em campo contra a equipe do Atlético Paranaense aí, só que ele não deu um tempo da lesão, tá? Ele não explicou qual era a lesão. Somente disse que o Camilo realmente tá lesionado aí. Agora aguardar pra ver se nos próximos dias, a equipe da Chapecoense vai poder voltar a contar com ele ainda nessa temporada. Foi essa fala dele, então. Provavelmente a gente vai descobrir logo mais qual é a lesão e o grau da lesão do Camilo, jogador que se lesionou num treinamento aqui na Arena Condá com os portões fechados, mas a West Capital está em cima do lance, com portões fechados, abertos, não importa, a gente sempre traz a informação em primeira mão.
21: Abração pra Marisa aqui de Chapecó, vai dar 2-1 pra Chapecoense hoje. Turma, muita gente na estrada voltando pra Chapecó, ouvindo aqui o nosso golaço, cara. Abração pra vocês todos aí, ó. Pessoal, quero mandar os parabéns pra todas as criançadas aqui, ó, e quero ganhar a camisa rosa. Abração pra Beatriz Vitória, turma do Rio Grande do Sul. Turma do golaço, bom jogo pra nós hoje, 2-0 pra Chapecoense, a Marlene. O Claudio Norbazi, pessoal, tô voltando do Rio Grande do Sul agora, curtindo a Oeste Capital. Eu e minha esposa Mari e meu filho Eduardo. Chapecoense 2-0, quero participar do sorteio, e nós temos aí mais 3 mensagens contigo, Júlio, pra fechar a primeira hora do golaço, que tá cheio de gente, Julião!
3: Tá lotado, e vamos com uns recadinhos de voz aqui da nossa audiência.
4: Passo Simone Pan, hoje 2-0, Chape. Quero participar do sorteio.
21: Valeu, Simone, grande abraço, só tira 1.5 aqui pra ficar no, né, naquele pique lá, Julião, vamos lá.
5: Tá, galera do golaço, é o Bruno de Xixirê, estamos saindo agora daqui. Baixo de chuva, eu e mais 2 heróis para acompanhar a Chape. Hoje é 2-0 para nós. Só para dar aquele suspiro de alegria no final de semana. Um abraço, bota nós no sorteio aí.
3: Um grande abraço aí para o nosso amigo Bruno. Vamos com mais um áudio aqui.
6: Boa tarde, aqui é a Stephanie. Eu gostaria de concorrer à camisa da Chape.
3: Já está concorrendo, Stephanie, um grande abraço para você também.
21: É isso aí, 3361-3130, DDD49, hoje tá valendo as camisas infantis pra criançada, a rosa, a listrada, o conjunto infantil aí também com o calção, com as meias, coisa mais linda lá da Maidana. E lembrando, para fechar nosso golaço aqui, ó, o WhatsApp da TOTNT para você conhecer o Vista é o 98813-0298. Ô, Matias, antes do break, torcedor já tá chegando em bom número, em baixo já, número.
20: Baixíssimo número, portões abertos já na Arena Condá, baixíssimo número, só que a gente tem que fazer aquele exercício do copo meio cheio, do copo meio vazio. Copo meio vazio, baixíssimo número, copo meio cheio. Com uma chuva dessas, meu amigo, tá considerável, viu? Com uma chuva dessas aí, tá considerável, né? Fazendo o exercício do copo meio cheio.
21: E tem que respeitar quem vai pro estádio hoje. Fala, Andrei!
23: Só pra complementar, né? A parte da ali onde fica a barra da Chape, ali ao lado da geral, já tem um número um pouco maior do que a social, tá? A social tá aberta aqui, mas um baixíssimo público, né? O pessoal deixa pra chegar na última hora aqui, o pessoal da social, né?
1: É, aqui o pessoal deixa mais por cima da hora, até porque ainda tem gente que vai buscar, ou tá voltando de trazer o filho da escola ainda, né? Tá naquele horário que o pessoal tá indo e vindo ainda, né?
21: Mas hoje, hoje não tem escola, né,
1: Vitor? Ah, é verdade, desculpa.
21: Hoje o pessoal tá assistindo desenho animado, videogame.
1: Não, mas o trabalho tem
20: muita gente que trabalha. Não, o Ricardo não meteu um Bob Esponja hoje, mas não.
1: Tem muita gente que trabalha, né? Tem muita gente que tá trabalhando normalmente, né?
21: Bom, vamos fazer nosso intervalo aqui no nosso golaço, a gente já volta, mas com muita coisa, daqui a pouquinho tem a confirmação dos times, o jogo é 7:30 da noite, por isso que às 6:30 temos as escalações aqui da Chape e do Atlético, já voltamos!
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3: 6:05
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11: Nosso colosso está de volta no 93.3, pelos aplicativos, pelo nosso YouTube, nosso Facebook, e junto com a nossa gigante audiência aqui de Chapecó, do Rio Grande do Sul, do Paraná, de Santa Catarina, cheio aqui de mensagem. Hoje é um dia muito especial, por isso a gente quer aqui deixar abraço gigante para as crianças aqui do nosso grande Oeste Catarinense. Parabéns aí pelo Dia das Crianças e também a todos os devotos aqui de Nossa Senhora Aparecida nesse 12 de outubro. 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Tá no ar a segunda hora do nosso golaço. Com imagens da arena nessa tarde chuvosa, choveu a tarde toda, segue com chuva. Matias Brasil, que a Chapecoense vai ter de desfalques e uma escolha na zaga que a gente vai trazer com os nossos comentaristas hoje, que é importante a gente debater aí, Matias.
12: Exatamente, viu, Matheus Montemeso? A Chapecoense, como eu falei há pouco, né, treinou com os portões fechados, então a gente não pôde acompanhar nada de perto, mas a gente buscou informação. O volante Camilo, uma das principais peças na temporada de 2026 da Chapecoense, não entra em campo na partida contra a equipe do Atlético Paranaense. O jogador acabou se lesionando. O clube ainda não se posicionou sobre grau, local e como foi a lesão, né? Mas a gente buscou informação aí com fontes e parece que ele se lesionou no treinamento que aconteceu aqui na Arena Condá. Ainda sem o local, obviamente, como acabei de falar, e ratifico a informação, estamos aguardando o posicionamento da Chapecoense. É a principal baixa para a partida de hoje contra a equipe do Atlético Paranaense. Vamos ter, muito possivelmente, o retorno do lateral direito Dudu, jogador que acabou sentindo a coxa aí no jogo antes do jogo contra a equipe do Vitória, aquele 4-0 lá no Barradão. Pode estar retornando para a partida de logo mais aqui na Arena Condá contra o Atlético Paranaense na lateral direita, já que o Bruno Tubarão estava com um ritmo de jogo muito abaixo, ele que estava retornando do departamento médico. E o principal ponto do que aconteceu nesses treinamentos é que a gente pode ter uma mudança na zaga. O zagueiro Eduardo Doma pode estar saindo da titularidade, perdendo um espaço na titularidade para o zagueiro João Paulo. Não é lesão, é o quê? Opção técnica. Ele acompanhou os treinamentos aí, fez uma análise dos treinamentos e na visão aí do Rafael Lacerda, o João Paulo merece essa oportunidade. causa estranheza, sim, porque o Eduardo Doma, além de ser o jogador mais regular e que vinha tendo aí as principais oportunidades, é o capitão da equipe, né? O cara foi jogar até contra o Atlético Nacional. O que, que pode ter acontecido? Mas aí é um achismo, não é uma informação. Ele tá com o CK muito alto, mas isso é achismo, como acabei de falar. Agora é aguardar mesmo para ver qual que vai ser o posicionamento também da Chapecoense quanto a esse atleta.
11: Uma projeção, né? Porque o Eduardo Doma, dos 28 jogos que a Chapecoense fez nessa temporada na Série A, fez 26 partidas. E em todo ano, o João Paulo só fez 6 jogos pela Série A. Olha a diferença. Eduardo Doma também, apesar de ter feito alguns jogos não tão bons assim, não sei se tem algum motivo, né, um pouco mais sólido para sair da equipe. Mas eu vou deixar daqui a pouquinho para o Rodolfo comentar junto com o Vitão. Agora eu quero abrir espaço para o nosso WhatsApp, 33613130, Dia das Crianças. A turma está participando com fotos da criançada, com áudios, a família mandando mensagem aí. Tem muita coisa valendo hoje. Presentões para as crianças. Camisa rosa da Maidana, que é da Chapecoense, e a camisa listrada conjunto, com meia, com calção, coisa mais linda. Vamos para nosso WhatsApp, Júlia, contigo!
2: Vamos aqui com um recado de voz da nossa audiência.
13: Boa tarde, galera da West Capital. Fernando, chegando em Curitiba, hein? E de ouvido na West Capital aí. Vai dar 2-1 pra Chapecoense hoje e me põe no sorteio aí também.
2: Grande abraço aí pro Fernando, que tá confiante, acha que a Chapecoense vai ganhar, já está no sorteio. Quem também tá aqui conosco, 1-0 pra Chapecoense, quero participar, é o João. Grande abraço aí pro João. Elisete, boa tarde, gostaria de concorrer a camiseta para minha filha Stephanie, já está concorrendo. Vamos aqui com mais um recado de voz.
14: Do golaço aqui, quem fala é o Yuri, 2-1 pra Chape, me coloca no sorteio.
2: Tá no sorteio, Yuri. E a criançada pode mandar mensagem. Continuem participando até o final, que hoje o presente é pra vocês.
11: Tá muito legal, hein? Tem muitas mensagens aqui no WhatsApp. Eu quero lembrar você que tá no YouTube aí, se inscreva no canal, deixa também teu like aqui na transmissão, que é muito importante pra gente ir subindo aqui também no ranking, né, das transmissões online. E nós temos o nosso Radiosnet, radios.com, aplicativo da rádio que tá bombando. A gente já viu
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11: Mensagem aí, ó, sabe da onde? De São Paulo, né? Já veio gente aí de Curitiba, pessoal que tá vindo do Rio Grande do Sul, ouvindo a gente aí também. Então, Santo Augusto, Rio Grande do Sul, acabei de ver uma mensagem agora aí também. Então, a turma que tá fora da área de abrangência tem a possibilidade de ouvir pelo aplicativo. 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Terminou o jogo do Coritiba, Júlio?
2: Terminou sim, o Coritiba então terminou com empatando contra o Botafogo. Aos 22 minutos do primeiro tempo aqui, gol contra de Marçal. E aos 34, o Botafogo empatou então, um resultado que no momento deixa os dois estagnados onde estavam. O Coritiba está na décima colocação nesse momento com 39 pontos. E o Botafogo 3 pontos atrás, mas na 13ª colocação então com 36. O Botafogo que luta tanto para tentar uma vaga internacional ou também para sair dessa parte ali da briga contra o rebaixamento.
11: Uma sul-americana aí, lembrando que a Chapecoense enfrenta o Botafogo no Rio de Janeiro, no Nilton Santos, e o André Sartori vai estar por lá para acompanhar esse jogo no Rio de Janeiro. Diga, Matias!
12: No protocolo inicial da partida, Matheus, contra o Atlético, será respeitado 1 minuto de silêncio em memória de Gilberto dos Santos, pai do preparador aí de bolas paradas da Chapecoense, o Ricardo Chuva, que infelizmente faleceu.
11: É, valeu, obrigado por informar, Matias. Nossas, também, né, nosso carinho aí com chuva. Pessoal, tô indo pro estádio, 2-0 pra Chapecoense e quero ganhar o sorteio pro filhão, o Pedro Otávio. Quem mandou pra nós aqui, o Jean Flores. Abração pro amigo Jean. Valmor Orion tá por aqui, 2-1 pra Chapecoense hoje. Tem mais fotos chegando por aqui no nosso WhatsApp. Olha que foto maravilhosa, 6h14 aqui, vou rodar aqui, ó.
15: Oi!
11: Legal, tá aí, né, cara? Esse tá uniformizado. Marcos Asman e o seu filhote. Rodolfo, mudança no meio de campo, o quanto a Chapecoense perde sem o Camilo E na zaga, essa troca aí que muito torcedor já tá pensando, será que vai dar certo aí, Rodolfo?
15: É, a intensidade do Camilo vai perder bastante, né? Em questão da ambientação, aquele meio ele toma conta, né? Muitas das vezes o torcedor aqui, quando tá na Arena Condá, consegue visualizar isso muito, com muito mais evidência. Por exemplo, quando a jogada está se desenrolando do lado e vai para o outro, ele consegue chegar na marcação do lado, por exemplo, direito. E quando a jogada se desenrola e inverte, ele é o primeiro cara a chegar pelo lado esquerdo. Então você vê a competência que ele tem, né? Além da força física, essa agressividade da marcação. Então ele chega antes, ele bloqueia o chute, ele é um cara que, além disso, ele consegue fazer a troca de passes com os meias, consegue fazer diagonal para os laterais ou por um possível ponta direita ou ponta esquerda. Então ele tem essa versatilidade. E além da confiança que ele está no momento, né, como um jogador, né? A gente sabe o quanto ele foi criticado no Grêmio, não conseguiu jogar lá. Surpreendentemente, a imprensa de lá viu, né, no jogo quando ele veio aqui, se surpreendeu, porque ele era um atleta que não ia jogar e era uma ausência. E aí eles ficaram surpresos, mas porque lá também era improvisado na lateral, não deram moral, não deram confiança e acaba não tendo essa notoriedade pela sua qualidade. E aqui não, aqui ele se achou, aqui ele conseguiu exercer a sua função da melhor forma. Você vê a personalidade que ele tem, um líder dentro de campo, fora de campo, né? Já foi citado isso várias vezes. Então você perde isso. Bruno Matias teve uma excelente Série B, mas ainda não conseguiu dar continuidade ao seu trabalho, muito por conta também do Camilo estar nessa posição. Então a gente torce que ele possa entrar e possa fazer um bom trabalho. Agora, vai ter a mesma eficiência que o Camilo? Não, são características um pouco diferentes, né? O Matias, ele gosta daquele passe curto, né? Vai buscar o pé no adversário, mas naquele setor específico, ele não consegue fazer essa transição, né? Esse câmbio, vamos dizer, de um lado para o outro, da forma que o Camilo faz. Então a gente vai ver como vai ser o comportamento, mas tem, né, dois grandes jogadores também do lado do Matias, que é o Iago e o Giovanni Augusto, que pode dar esse suporte até mesmo para sustentar essa bola. Agora, se fizer igual o jogo do Vitória, a gente vai passar maus bocados aqui, porque o Giovanni Augusto, ele caía muito pelo lado para tentar criar, né, e ficou o meio sem criação. Ou seja, ele caía pro lado esquerdo, depois pelo lado direito, e eu queria o Giovanni Augusto mais centralizado para achar passes exatamente para os meias e para os atacantes, Matheus.
11: Boa, boa. Valeu, Rodolfo. 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Vitão, e essas, uma troca não é nem possível troca, vai existir, né? Foi confirmado que o Camilo tá fora do jogo. Na zaga também eu quero a sua avaliação sobre a possibilidade do João Paulo começar entre os titulares em 8 minutos, a gente vai saber, Vitão.
16: Pois é, cara, eu vejo que a equipe do Atlético, né? Ela tem um equilíbrio de um lado e de outro, que eu expliquei na minha participação anterior. De um lado usar um ponta como ala, de outro lado usar um lateral como ala, ao mesmo tempo que por dentro, atrás do centroavante Viveiros, eles utilizam um meia e um atacante, né? Que é mais característica de atacante. A Chapecoense, por outro lado, quando você pensa no meio campo, com a ausência do Camilo, vai exigir com certeza muito mais que o Iago Felipe possa fechar o lado oposto, porque só o Bruno Matias para fazer aquele limpa-trilho que a gente fala, né? Que é o cara que sozinho, antigamente o camisa 5 tinha esse papel, né? De fechar a frente da área. O Bruno Matias, pela característica dele, ele não tem essa capacidade, né? Ele é um cara muito mais da troca de passe, de jogador para fazer o controle de jogo, cadenciar o jogo, diminuir o ritmo, né? Mas a agressividade na marcação que tem o Camilo vai fazer falta nessa partida. Seria um jogo até para se explorar algo que eu pedi que pudesse acontecer no jogo lá na Colômbia, um jogo sem preocupação com o resultado, né? De testar um outro tipo de formação, né? De um 4-4-2, um outro sistema de jogo. Quando a gente fala 4-4-2, tem vários tipos de posicionamento desses quatro que estão atrás dos atacantes, né? Você faz uma dupla com o Túlio Eduardo, aí você escolhe Marcinho ou Garcês, no caso do Rafael Lacerda, né? Porque eu escolheria o Marcinho. E os quatro do meio, esses quatro jogadores do meio mais próximos ali, e aí você pode rotacionar eles e vir um losango, você pode fazer uma linha, um volante e uma linha de três, você pode posicionar de diversas formas, você pode até fazer o 4-2-3-1 simulado, né? Mas o meia por trás do centroavante não estando na frente dos dois volantes, né? Seriam os meias abertos, que é o tradicional 4-4-2 inglês, antigo. Enfim, a Chapecoense não tem uma alternância, joga sempre da mesma forma. O Atlético Paranaense, por outro lado, que está repetindo o que sempre faz, ele, pela característica dos jogadores, ele tem uma variação. Mas é diferente, porque o sistema deles está dando certo. Se eles ganharem, eles vão para terceiro colocado. Chapecoense, por outro lado, segue na lanterna, Matheus.
11: Valeu, Vitão. Sabe tudo aqui dos times. E daqui a pouquinho as escalações. Tem um abraço muito especial aí, ô Júlio.
2: Um abraço especial pro Lucas e pra Luísa, que vão entrar com os jogadores aqui. Eles já estão em campo, estão com aquele cabelo maluco e estão muito ansiosos aí. A criançada em peso também hoje na Arena Condá.
11: Ô, Lucão, tu toca com o cabelo verde, cara. Será que não vai desmanchar na chuva aí?
2: Eu acho que não, né? Esses sprays aí são anti-chuva.
11: Na anti-chuva, é.
2: A anti-chuva, certo. Eu uso.
11: Que cor que você pinta?
2: Eu gosto de azul.
11: Ah, beleza. Mas tem que ser verde, viu, Julião?
12: Verde, eu sono.
11: Abração pra Rosa aqui, ó. Se destacando aqui na arquibancada. Somos as únicas de capinha rosa no Dia das Crianças. Tu tá vendo elas aí, Matias? Não sei se você tá na arquibancada aí.
12: Sim, eu tô, com certeza. Deixa eu sair aqui pra dar uma olhadinha.
11: Não dá, né? Hoje não dá, né? Mas tá
12: como
11: louco,
12: é,
11: né?
12: Que vai pra lá, mas...
11: Elas estão de rosa aí?
12: Sim, eu tô vendo, velho. Tô vendo aqui debaixo, cara.
11: Alô, meninas de rosa!
2: Tá, ela tá banando aqui do lado da cabine, ó.
11: Qual que é o nome da tua amiga aí, Rose? Manda pra nós aqui no WhatsApp também. Sei que você tá acompanhada aí, tá?
12: Aê, dá tchau pros meninos.
11: Legal demais, cara. Vamos lá, vamos trazer informações do Atlético aí, ô Matias Brasil.
12: Vamos lá então, vamos trazer informações do Atlético com uma participação bem especial. As informações do adversário com o repórter Gabriel Ortiz da Rádio Banda B do Paraná, trazendo todos os detalhes do Furacão do Paraná.
17: Fala pessoal, tudo bem? Gabriel Ortiz passando aqui novamente para falar mais sobre o Furacão da Baixada. O Atlético, a gente já trouxe as informações que o Furacão vem aí com jogadores importantes que não poderão estar presentes neste jogo hoje diante da Chapecoense, como o caso do zagueiro Dantas, o lateral Benavides, além, claro, principalmente o atacante Kervin Vargas. Todos estão no departamento médico do Furacão. E assim, o Atlético vai com o que tem de melhor, tirando também o Odair Helman, que não estará presente à beira do gramado por conta do teu terceiro cartão amarelo na partida contra a equipe do Bahia. Seguindo então, falando mais sobre o rubro-negro e sim a expectativa que o Atlético tem nessas partidas. O próprio Odair acabou, os canais oficiais do Atlético soltaram uma palavra do técnico Odair Helman falando sobre esse jogo, sabe quanto é importante uma vitória diante da Chapecoense para retomar a terceira colocação do Campeonato Brasileiro. Mas, claro, não desmerecendo a equipe de Chapecó. Afinal de contas, futebol é uma caixinha de surpresas. Mesmo a gente sabendo que a situação da Chapecoense não é a melhor no campeonato, quem sabe dentro de casa, com a força da torcida, pode acontecer aí um revés contra o Atlético. Então o Atlético vai tranquilo para essa partida, sempre respeitando o adversário. É isso que sempre impõe o Odair Helman junto da sua comissão técnica, que hoje será gerida então pelo Fábio Moreno, seu principal braço direito na comissão técnica do Rubro Negro. E assim o Atlético busca essa vitória importante para ir atrás da terceira colocação no Campeonato Brasileiro. Lembrando, o Fla-Flu ontem, o Flamengo ganhou por 1-0, ou seja, vitória do Atlético volta à terceira colocação no Campeonato Brasileiro, um ponto na frente do Flusão.
12: Tá aí então, né, as informações do Atlético Paranaense aqui na nossa programação. Vai rolar muita coisa entre a criançada e os jogadores, tá? Vai ter uma criançada que vai entrar junto com os jogadores hoje aqui no estádio, no momento da execução ali inicial, o hino e tudo mais. Há pouco rolou uma entrevista aí entre as crianças e o Rafael Carvalheira. Viva Chape é o nome da entrevista. As crianças basicamente fizeram perguntas pro Rafael Carvalheira sobre o futebol. A criançada é fera, né, cara? E vai rolar muita ação bacana para as crianças hoje. Esperamos que a chuva dê uma trégua para que tudo seja muito bonito.
11: Terminou o jogo da Série B aqui, Julião. Só confirma para a gente, jogo bem importante da parte de cima da tabela aí.
2: Isso mesmo, terminou então o Fortaleza, empatou em 2x2 contra o CRB. O Fortaleza, no momento, quarto colocado com 57 pontos, mesma pontuação do Novo Horizontino, diferença de uma vitória a menos. E o CRB na sétima colocação com 52, agora está a um ponto de entrar dentro do G6.
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2: 6:30. 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
10: 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Ô, Júlio, nosso WhatsApp tá bombando aí. 33613130. Tem áudio, tem um monte de mensagem aqui de texto. Tem prêmio pra criançada hoje. Mande os abraços pra audiência!
1: Vamos agora, então, com alguns recados de voz aqui da nossa audiência.
11: Boa tarde, Oeste Capital. Aqui é o Sidney Neto, promotor de saúde de São Bernardino. Estamos no plantão aí, correndo com essa chuvarada aí. E ouvindo a Oeste Capital, hoje vai dar 2-1 para a Chape, me coloca no sorteio.
1: Um grande abraço aí para o Sidney, então. Vamos com mais um áudio aqui do Neuri.
12: Boa tarde, Oeste Capital. Já quase boa noite. Hoje vai ser 1-0 para a Chape, abaixo de Silva. E põe nós no sorteio aí. E se não for Oeste Capital, fuja louco.
1: Um grande abraço. Vamos com mais um áudio.
13: Boa tarde, gurizada da Oeste Capital. Tudo bem? Marlene do Passo dos Fortes. Quero participar do sorteio da camisa. 2-0 para a Chape.
1: Um grande abraço aí, Marlene, e todo mundo nos ouvindo no Passo dos Fortes.
0: Isso aí, os abraços aqui, ó, Mário Bartoloski do Grande FAP, 2x0 pro Verdão, o Valdecir Klein também aqui, ó. Pessoal, cheguei 1 da tarde, agora não consegui voar, tô saindo agora rumo a Paial, mandou aqui nosso ouvinte. Ah, que pena, cara, ganhou um voucher aqui do helicóptero, só que hoje não tem condição, né? Não tem segurança pra voar lá no Parque da FAP. Pessoal, a torcida do Atlético tá chegando no estádio aí, ó. E mandaram era 6 horas, é o Giovani. Já estão no estádio aí, ô Matias, o pessoal do Atlético não chegou na ala sua aí?
2: Já tem torcedor no estádio, sim. Claro, baixo número, mas tem.
0: É. Ô, Matheus. Que vieram de busão aí de Curitiba. Dá uma diga.
14: Eu conversei com 5 torcedores quando cheguei 3 horas da tarde de carro, né? Que chegaram de carro e eles vieram de Curitiba, tá? Tava lá já meio tortinho. Os outros, só o motorista 100%.
2: Não, então.
14: E vão voltar depois do jogo, cara. Depois do jogo eles vão voltar, retornar a Curitiba.

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Vamos escalar o verdão mais querido de Santa Catarina. Oh!

0: Bloquinho, a partir de agora no microfone da Rádio Oeste Capital FM. O Verdão entra em campo com o Anderson no gol, camisa de número 98. Na lateral direita, Dudu tem a 23. Dupla de zaga, Cauã Faria com a 21. João Paulo tem a 4. Na lateral esquerda, Bruno Pacheco, camisa número 91. O meio campo é de Bruno Matias com a 16. Iago Felipe com 88. O capitão é Giovanni Augusto, meia tem a 10. No ataque, Garcês tem a 31. Marcinho tem a 7. Túlio Eduardo, camisa número 9. Conforme antecipado pela Rádio Oeste Capital FM, confirmado agora nesse momento no nosso microfone, o 11 do Furacão do Oeste do estado de Santa Catarina.
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0: A suplência, Matheus Aurélio, goleiro, camisa número 30. Gabriel Werner, goleiro, tem a 14. Zagueiro Eduardo Doma, camisa número 3. Rafael Thierry, zagueiro, tem a 15. Bruno Tubarão, lateral direito, tem a 20. Mancha, lateral esquerdo, tem a 6. David, volante, 19. Rosivan, volante, 55. Miguel Carvalho, meio campista, 80. Rodrigo Endro, atacante, 39. Bolazzi, camisa número 11, atacante. E Franco Rossi, 29. Confirmado, o banco, a suplência verde e branca.
2: O Verdão divulgou uma escalação, Matias, com os jogadores crianças, é isso?
0: Exatamente, né? Em alusão ao dia da criança, divulgaram aqui, cara, graças a Deus que eles cresceram, né? Olha a foto do Bruno Matias, velho. O tempo foi muito bom pra esse pessoal da Chapecoense, hein?
2: É. O Iago Felipe tá na primeira eucaristia ali, ô Matias, é isso, né?
0: Na, é, o Anderson com uma bola ali, ó. Paradinho, sem camisa, com uma bola. Já. Cauã Farias brincando num carrinho com a camisa do Batman. O João Paulo com bigode e com chapéu. O Dudu ali na janela. O Bruno Pacheco sentadinho com bonezinho na cabeça. O Bruno Matias camisa listrada. O Iago na primeira eucaristia. O Giovanni Augusto naquela foto, sabe? Quando tu termina o ensino fundamental ali, os anos...
2: É.
0: Aqueles primeiros anos iniciais lá, e a foto do Giovanni Augusto. O Garcês ali, o Garcês já tava grandinho, né? O Garcês tava grandinho na foto. O Marcinho todo estiloso, igual o filho dele, cara. Eles são idênticos, meu Deus. E o Túlio Eduardo sem camisa, sentadinho ali com um balãozinho na mão.
2: Se meter uma foto com uma... com gravata e tudo, né, rapaz? Tava num casamento aí, só pode,
0: o Marcinho,
2: né?
0: O Marcinho é um cara estiloso, velho.
3: Ô, Matheus.
0: Respeita o Marcinho, velho.
2: E o João Paulo já era zagueiro desde criança, né?
4: Cara, é cara de mal desde criança, velho. Cara, tu olha pro João Paulo, tu já vê que ele bate nas criancinhas.
3: Eu achei que fosse o Mano Brown ali.
0: O Fábio De Los Santos, o pai do João Paulo, ele jogou na Chapecoense também, né? Mas ele devia se assustar com o próprio João, né?
4: Ele batia no pai, é.
0: Ele batia no pai, ele batia no Fábio.
3: Ô, Matheus, meu coordena, podia fazer isso aí, mostrando... Sim. O Matias falou da foto do Bruno Matias, do semi-xará dele... A gente podia fazer, né? A nossa equipe aqui, todo mundo criança.
4: Eu quero ver a foto do Matias Brasil.
3: Mas é.
0: Do Matias, sempre quero ver. Foi bonito. Sempre foi bonito, velho.
3: Ah, mas olha, fica a ideia aí, viu, coordena?
0: Ei, o negócio é o seguinte, cara. O Giovanni Augusto, olha o tamanho da orelha do Giovanni Augusto, velho.
3: Cara, o Matias tá falando de todo mundo.
4: Aí sai o Giovanni Augusto. Giovaninho, querido, deixa eu fazer uma
3: pergunta. Ó, e é o seguinte, viu, Matias? Você sabe que eu tenho conhecimento aí das informáticas, como diz o amigo meu. Não vem com foto tirando, dando ajeitada não, hein? Ô, dona Cássia, não vale mexer na foto do Matias, hein? A gente quer original, nós vamos pedir pro seu pai, pro seu Brasil, né? A foto da... A gente quer a foto aquela, na íntegra, de papel.
4: Seu xará vai mandar pra nós.
3: E eu será que o Rodolfo, quando era criança, já tinha baba, Rodolfo? Já não, né?
0: Mas o que comida e cuscuz também?
5: Ah, isso aí não pode faltar.
4: Já passava gel?
5: Já
4: passava gel naquela época?
5: Você tava em Salvador, você fez o prato de cuscuz, não foi um só não.
4: É verdade, trocou
0: de falar. Homenagem.
4: Agora me conta, tem moral.
0: Foi tua homenagem. Nesse momento, os arqueiros do Atlético Paranaense, os goleiros e também...
5: Não é bom não, cuscuz.
0: E também os goleiros da Chapecoense iniciam aquecimento. Não!

0: cuscuz que eu comi lá foi em sua homenagem, viu, Rodolfo?
1: Tá bom, mas é bom ou ruim? Eu tô perguntando isso.
0: Não, é bom, claro, muito bom.
2: Oh, mas é, vem cá, mas tu comeu mais de um, é cuscuz, é porque é no plural, é?
0: É, claro, eu comi uns dois pratinhos só.
1: Ou é cuscuzes?
0: Pensa numa coisa boa. Meu Deus, maravilhoso, sim, com certeza.
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Atlético. Entra em campo com o Mikael no gol com a 1. Gilberto Moraes, alas direito, camisa número 12. A trinca, Arthur tem a 4, Aguirre 33, Esquivel 37, a trinca de zaga. Mendonça, camisa número 7, fecha a ala esquerda. Jadson 16, Luiz Gustavo 14, Leozinho 21, João Cruz, camisa número 8. Referência do ataque, Kevin Viveiros, camisa número 9. Confirmado o Atlético Paranaense.

0: Clube Atlético Paranaense de 1924, Centenário Atlético, para Distri Sul e Lojas Bom Sucesso Chapecó. Quem que o Hellman e seu auxiliar tem no banco de reservas do Furacão?
1: A suplência: goleiro Santos, camisa número 23, Gilberto, lateral direito, camisa número 2, zagueiro Léo, camisa número 3, volante Felipinho tem a 5, Zapelli, meio campista 10, atacante Rivaldo, camisa número 19, lateral esquerdo Claudinho tem a 26, Portilla, camisa número 27, volante Chiquete, 47, atacante Dudu, meio campista 53, Renan Peixoto, atacante 70, e Baldini, zagueiro 55. O Baldini é o primeiro jogo dele profissional. Ele pertencia ao Avaí, fechou o vínculo contratual com o Atlético e pela primeira vez profissionalmente está entrando em campo para uma partida
0: aí pelo Atlético Paranaense, né? Campeão da Copa Sul-Americana de 2018 e 2021, campeão brasileiro de 2001 da Série A, campeão da Copa do Brasil de 2019 e da Série B de 95 e 28 vezes campeão paranaense. Esse é o Clube Atlético Paranaense. Matias Brasil, arbitragem do jogo, Matias!
1: O dono do apito para a partida de logo mais envolvendo a equipe da Chapecoense e do Atlético Paranaense será Wilton Pereira Sampaio, goiano, de 44 anos, com 23 jogos em 2026. Apitou aí dois jogos da Chapecoense já nesse ano aí, o Azia. Vasco 1, Chapecoense também 1, lá no Rio de Janeiro, e Chape 0, Corinthians 0 aqui na Arena Condá. Quem sabe hoje pode ser o Tiratema e apitar uma vitória da Chape, né? Auxiliado por Fernanda Krieger, do Mato Grosso, e Leone Carvalho Rocha, de Goiás. O VAR é Rodrigo Guarizo Ferreira, do Amaral. Nesse momento aqui na Zona Mista, o Atlético Paranaense já vai iniciar seu aquecimento.
0: Matias, confirma o que a assessoria da Chapecoense traz aí sobre o Camilo para nossa audiência, agora faltando 14 para 7 e às 7 horas nossa transmissão com o Andrei Sertori. Quero aproveitar você que tá no YouTube aí, deixa o like, você tem imagens da arena, infelizmente com pouca gente, né? Muita chuva, finalzinho de feriado, mas eu tô vendo no WhatsApp que tem uma galera se preparando ainda para ir pro estádio, ou seja, vai melhorar o público, né? A Maristela tá por aqui deixando boa noite pra gente. Pessoal, partiu Arena Condá, pipoca e chimarrão aqui no carro, né? Poderiam entrar no estádio, né? Poderiam deixar entrar no estádio.
1: Seria legal, né?
0: Chopinho, viu, Matias? Claro, né?
1: Claro, moderadamente, né? Bem, a Chapecoense informou aqui, ó, o Camilo sentiu um desconforto no posterior da coxa direita ao fim da partida contra o Vitória e sentiu novamente nos treinos dessa semana. Por conta disso, foi preservado e vai passar por novas avaliações dele. Camilo tá lesionado, tá, Matheus? Só vou adiantar pra você. O Camilo tá lesionado, tá? Essas avaliações aí, algumas foram realizadas no decorrer da semana e eu não esperava só esse... Cara, o Camilo tá lesionado, Matheus. Ele tem uma lesão na coxa. A gente tá buscando mais detalhes pra saber o grau aí, quanto tempo ele vai ficar fora, tá? Mas é lesão. Nesse momento, o Chapecoense entra no gramado pra iniciar o aquecimento.
0: É. E até o que que falou pra televisão ali o técnico da Chapecoense, Matias? Recorda pra quem tá chegando agora aí.
1: Cara, a gente tava ouvindo a entrevista pra TV, ele falou que o João Paulo vai entrar em campo por uma opção. Ele falou que o João Paulo vai entrar em campo por opção, o Doma tá bem. Realmente ele acredita que vai ser melhor utilizar ele ali na partida de hoje. Ele fez uma análise dos treinamentos. Falou que o Dudu retorna pra lateral direita normalmente, porque o Dudu só sentiu a perna pesar. E falou que o Camilo está lesionado. Lesionado. Só não deu o local ainda da lesão, como agora o Chapecoense falou a questão da coxa aí e aguardar a nova avaliação. O Camilo foi reavaliado no final de semana ainda, Matheus.
0: É. E o Doma tá no banco, né, Matias? Ou seja, reforçando que é a opção técnica, né, do treinador,
1: exato,
0: ou tática, enfim.
1: Isso é uma opção dele, é uma opção, a escolha do técnico da Chapecoense, ele avaliou nos treinamentos com os portões fechados, por isso o banquinho hoje pro Doma.
0: Bom, quero ouvir os nossos comentaristas, os times confirmados. Vitão, acho que era isso que a gente tava planejando aqui, tô vendo o Atlético Paranaense, aquilo que a gente comentou no pré-jogo, aqui na live também, aqui no golaço de hoje, Vitão.
2: É, não tem surpresa, né? É, na verdade, eu queria que tivesse surpresa, principalmente na escolha na zaga, né? O torcedor, na hora que inicia a partida, ele torce, é claro. A gente até sempre, quando pode comentar a respeito, a gente fala, né? Deixar pra vaiar ou coisa do tipo, sempre depois, né? No final, tanto de primeiro ou segundo tempo, mas a princípio, sempre apoiar o jogador, independente de quem seja. Mas eu vejo que é uma aposta do treinador, né? Então, o treinador é ele que manda, é ele que escolhe. É uma opção dele, né? Eu espero que ele esteja certo, eu espero que possa ter sido realmente a melhor escolha do ponto de vista dele e que se resulte num bom resultado e, no caso da defesa, não permitir que o adversário, primeiro, não finalize, né? Porque o primeiro passo para fazer o gol é finalizar, né? Se você não permitir que o adversário finalize, diminui essa probabilidade. E aí a gente fica naquela, né? Com essa troca na zaga, né? E também no meio, né? Onde o Camilo, independente de quem entrasse no lugar dele, não teria como suprir a ausência desse jogador hoje. A escolha é a mais natural, porque ele, que o Bruno Matias, que vem entrando nos jogos, esse que voltou de contusão, ainda não atingiu o ritmo e o bom futebol que ele tinha antes, jogando na Série B, mas antes da contusão, né? Série A é um outro ritmo, outra pegada, outra dinâmica que se exige. E se espera que o Giovanni Augusto, que os melhores do time aí, Giovanni Augusto, Thiago Felipe, o Marcinho, né, possam servir os jogadores mais finalizadores aí, no caso do Túlio Eduardo, e que o Garcês possa diminuir essa margem de erro hoje, né, que ele esteja numa noite feliz, para que a torcida chapecoense, esse resiliente torcedor que vem num dia chuvoso como esse aqui no estádio acompanhar, que tem bastante gente já chegando, principalmente nas áreas cobertas, né, e tem gente que não tem como, né, e está na área descoberta. Vamos ver como é que vai ficar depois, quando chegar na hora do jogo, a ocupação do estádio.
1: Matheus.
0: Olá, Matias.
1: É quando eu te digo, cara, que as coisas não é fácil de entender algumas situações aqui na Chapecoense, tá? O desconforto, eu já descobri o que aconteceu com o Camilo. O Camilo teve aí um edema na coxa esquerda. Já falou aqui que no jogo contra o Botafogo vai estar de volta. Acabei de descobrir aqui. É aquilo que eu falava, entendeu? Ele já foi reavaliado. Não vai ter uma nova reavaliação. Ele já foi reavaliado no final de semana. É um edema na coxa esquerda, mas muito possivelmente com o jogo contra o Botafogo fora de casa ele já vai estar 100%.
0: Então realmente não é uma lesão, né? É um edema, o que é muito bom, né? A notícia é boa, porque a Chapecoense pega o Botafogo fora de casa no final de semana, já jogo fora de casa. Que bom que o Camilo muito possivelmente vai estar à disposição aí da comissão técnica. Obrigado, muito boa notícia aí, né? Informação do Matias em cima do lance. Rodolfo, antes da gente falar aqui de Série C, de Série B, de Brasileiro, antes aqui da transmissão, os times estão escalados aí, Rodolfo. Agora é a bola rolar e a Chapecoense tentar correr pouco risco aí contra o Atlético.
3: E para fazer isso não é fácil, viu, Matheus? Correr pouco risco num time que tem um conjunto, né, acima da média nesse Brasileirão, é um time que se conhece. Além disso, tem uma transição ofensiva muito rápida e de muita qualidade. Então a Chapecoense não tem a velocidade, por exemplo, que tem a equipe do Atlético Paranaense. Então, se você tem um time como esse e você está atacando, você tem que atacar e já posicionar os seus jogadores, não em linha. Vai ter que posicionar ele já marcando os seus adversários. Lembra do Vitória? O Vitória teve 2 a 3 gols na partida, que saiu lá de trás. Um deles foi um contra-ataque, a Chapecoense com a bola no pé, finalizando. No rebote do goleiro, saiu o contra-ataque, veio de pé em pé. Ninguém estava marcando, marcou de longe. E mesmo com uma transição não tão rápida que foi a do Vitória, a Chapecoense acaba amargando 4 gols, né? Então a gente fica preocupado na questão do posicionamento. Como vai ser o posicionamento da Chapecoense referente a isso? Porque o Atlético Paranaense realmente tem muita qualidade. Hoje vai entrar um zagueiro que vem de lesão, muito tempo parado. Jogou meio tempo contra a equipe do Nacional, né, o Atlético Nacional da Colômbia, que é o João Paulo. Não é um atleta de velocidade, é um atleta de contato. É um atleta que entra duro, é muito firme nas suas jogadas. E aí tem que ter muito cuidado, porque ele vai pegar um ataque muito veloz. E se ele for querer fazer corrida com ele, né, apostar corrida ou até mesmo querer fazer faltas desnecessárias, vai acabar sendo pendurado logo cedo aí no começo da partida. Então a gente vê a preocupação nesse sentido. Agora, o que a Chapecoense tem que fazer, como você perguntou, para não sofrer tanto, né, na questão do time do Atlético Paranaense? É tentar permanecer o máximo com a bola no pé, né? Tanto no sentido, no setor defensivo, quanto no ofensivo. Se a Chapecoense quiser fazer um jogo toda hora de recuperar a bola e lançar para ser rápido, para finalizar, não vai ter sucesso. Assim é nos outros jogos, que ela tenta fazer isso, forçar demais um ataque, né, e não tem qualidade para isso, né? Então a gente espera que a Chapecoense possa ter consciência, possa ter essa tranquilidade para ter a posse de bola, para sofrer menos e, principalmente, quando tiver as oportunidades da bola parada, que é uma deficiência grande nesse momento do Atlético Paranaense, poder ser competente para fazer os gols, Matheus.
0: Esse é o nosso Rodolfo. Bom, antes da gente trazer mais informação aqui, nós temos a Série C do Brasileiro. Julião, nós temos os times que subiram para a Série B, da C para B, que é uma tarefa dificílima. É difícil você passar essa fase, né, de primeira para segunda fase, depois tem os quadrangulares aí dificílimos. Os times que subiram aí nos grupos, Julião.
4: No grupo B, o Maringá subiu na primeira colocação com a mesma pontuação do Santa Cruz. Aqui o critério principal foi o saldo de gols, ambos com 3 vitórias, e o saldo do Maringá de 4 gols e o Santa Cruz 2. O Santa Cruz, nessa última rodada, foi derrotado pelo Botafogo da Paraíba por 1-0. E o Maringá venceu o Floresta por 2-0. Então, portanto, Maringá está na final e classificado para a Série B. Santa Cruz está classificado para a segunda divisão.
0: Botafogo da Paraíba que fez um grande investimento, né? Tem o apoio lá do governo e não consegue subir, né? Vamos para outro grupo aí, Julião.
4: O outro grupo, a Ferroviária, passou na primeira colocação com uma certa vantagem, com 11 pontos, enquanto a Inter de Limeira, que passou em segundo, se classificou com 7. O último confronto, inclusive, foi Ferroviária vencendo de 2-0 Inter de Limeira, e aqui foi uma partida muito interessante, essa última rodada do grupo, porque o Brusque e o Paysandu, cada um estava um gol de se classificar para a segunda divisão. Então foi, o Paysandu perdeu um monte de gols, o Brusque perdeu um monte de gols, com toda essa confusão também que rolou no estádio. Foi um grupo bem interessante de se acompanhar nesse domingo. Ferroviária vai fazer a final contra o Maringá que vai jogar o primeiro jogo na sua casa, no Willie Davids, e a Ferroviária vai decidir na Fonte Luminosa.
0: Isso aí, primeiro jogo de 17 agora, o jogo foi sábado e domingo, né? Foi compartilhado essa grande polêmica, pra polêmica também vou te falar, né? O Brusque com a estrutura ali não tem condições de ter recebido o público que recebeu no estádio do Brusque na Arena Simon, né? E antes da gente trazer aqui, ô, Julião, os nossos comentaristas pra fechar o golaço, tem a turma do nosso WhatsApp, 3361-3130, muitas mensagens em texto, em áudio, muita gente indo pro estádio, muita gente em casa, no trânsito, valendo hoje as camisas infantis para as crianças, guris e gurias, vai ter um vencedor menino, uma menina, camisa rosa, camisa listrada, hoje da Chapecoense. Fica à vontade, Julião.
4: Vamos então com a nossa audiência.
5: Oi, Rajoeste, tudo bem? Meu nome é Mel e eu gostaria de participar do sorteio, e eu acho que vai dar 2-1 pra Chape.
4: Um grande abraço aí, a criançada toda que participando. Legal, vamos com mais um áudio aqui.
6: Boa tarde, galera do golaço. Tudo certo por aqui, o Trombadinha. Depois no sorteio, ganhar a camiseta pro meu filho, Breno, que tava de aniversário agora, dia 6. Dá um presentão pra ele. 2-1, Chape de hoje.
4: Um grande abraço aí pro Marcos e um feliz aniversário pro Breno. Quem também tá ligadinho aqui com nós é a Antonella, minha irmã. Boa tarde, quero participar do sorteio da camiseta. Hoje vai dar Chapecoense 1-0. Quero ver se você vai estar assistindo o jogo, Antonella. Ela também mandou aqui feliz dia das crianças para todas as crianças aí do Brasil. Vamos com mais alguns recadinhos de voz aqui então.
7: Oi, boa tarde, meu nome é Davi, eu queria concorrer a camisa da Chape, vai dar 1-0.
4: Confiante também, então, um grande abraço, último recadinho.
8: Oi, eu sou a Maria Valentina, queria participar do sorteio, estou com meu cabelo maluco para entrar em campo com os jogadores, e hoje vai ser vitória da Chapecoense, 2-1 para a Chape.
4: Maria, fantástica! Uma foto muito legal aqui do cabelo maluco todo colorido, de verde, com penas aqui.
0: É de Índia! É mentiada, velho. Que legal, cara! Que foto fantástica!
4: Muito legal.
1: A Cássia foi bem, né?
0: Fantástico, cara. E esse quartinho da Chape é legal, né, Matias? Aí, né?
1: É ali que o Mate grava os vídeos, viu? Aí é bem bacana, né? Foi criativa, ela vai entrar com os jogadores. A criançada já tá chegando aqui, inclusive, Matheus.
0: Opa!
1: Como eu falei, né? Faz parte também da ação hoje pro Dia das Crianças. A chuva podia colaborar um pouquinho hoje, né?
0: Situação do público aí, Matias, nesse momento?
1: Cara, deu uma melhorada, não considerável, conforme a gente gosta de falar aqui no microfone, mas melhorou sim o público aqui, o torcedor da Chapecoense presente, para a partida que acontece logo mais contra a equipe do Atlético Paranaense. Esperamos que a chuva dê uma trégua para que melhore ainda mais. Mas o que melhorou também foi a torcida adversária. O torcedor do Atlético está chegando na Arena Condá. Ô, Matheus, deixa eu mandar um abraço. Mandar um abraço especial pro Marcos aí, o pai do Cainão, os familiares dos jogadores também ouvem a Rádio Oeste Capital FM. Alô, Marcos, meu irmão, um abração para você, viu? Ele tá faceiro, cara. O Cainão jogou aí com o pessoal do Sub-20 do final de semana e o pessoal recebeu uma imagem, né? Um cardzinho, os jogadores da Chapecoense, do Dia das Crianças. Todos receberam, inclusive hoje o pessoal que tá jogando também recebeu o cardzinho do Dia das Crianças. Muito bacana, muito interessante mesmo, viu? Essa ação de marketing da Chapecoense também por parte aí para os jogadores.
0: Ednei de Chapecó, Cláudio Norbasi por aqui, ó. João Paulo vai ter que levar uma chapetelada aqui hoje para anotar a placa do Viveiros, hein? Ou não acaba o primeiro tempo em campo, mandou aqui o Cláudio Nor. João Paulo sempre levando amarelo. Vamos ver como é que vai ser, né? Tomara que possa fazer um grande jogo. Bom, comentaristas, nós temos aqui 2 minutinhos para fechar o nosso golaço. Só pra gente trazer o assunto do Brusque, que foi grande destaque nacional do final de semana, negativo. Hein, Vitão? Depois o Rodolfo complementa aí.
2: Olha, eu tava acompanhando o jogo, né? Vocês sabem que eu fico acompanhando aí com várias telas lá no meu QG lá. Cara, eu vou dizer uma coisa pra ti. Nada contra o povo de Brusque, nada contra o time do Brusque, mas não pode, tendo um estádio daquele, participar nem de Série B, né? Nenhum campeonato pode ter torcida, né? Nenhum evento pode ter uma torcida ou pessoas, mesmo que estivessem paradas. Teve um momento que foi filmado, um momento que a torcida estava parada e filmaram por baixo. E não, olha, não precisa ser engenheiro para saber que aquilo ali estava a ponto de ruir. E o câmera, né, que é necessário para transmissão, né? Muito mais pessoas assistem à distância do que em loco no estádio, torcedores de ambas as equipes. Pô, o cara correndo risco ali. E não é porque estavam balançando, né? E aí vem o pessoal do Brusque, tem uma fala totalmente infeliz, né? Pô, como é que pode o cara no estádio pedir pro pessoal se comportar, não cantar, não gritar? Ah, por favor, né? Agora tem que, na verdade, ver quem são os responsáveis, né? Porque como é que bombeiro liberou? Como é que os órgãos competentes liberaram, né? Aí a gente também tem que ver que o Brusque, nesse caso, os órgãos competentes é que tinham que ter vetado, né? Pedir o bom senso do Brusque que eles contratassem um engenheiro, né? O Carlos Renault, que é o estádio, eu acho que aqueles, ali é que é uma parte que não pode, de forma alguma, receber público. Nenhuma. Podia ser o evento que fosse, todo mundo sentado ali, não pode, gente. Mostrou as imagens embaixo, precária a situação. E eu vou ser bem sincero pra ti, cara. Eu, mediante a isso, né? Quem não tem estádio não pode jogar uma Série B, né? Campeonato Mexicano, por exemplo, se tu não tiver um estádio com devidas situações em alguns aspectos, você não sobe pra primeira divisão. Eu acho que isso tem que também ser considerado pra jogar uma Série B, né? Se você tem que crescer como clube, não adianta o clube crescer desportivamente e todo o seu entorno não acompanhar, né? Eu lembro quando o Brusque esteve na Série B, alguns atletas me confidenciaram que tinha um deles, que foi ex-Chape, teve que morar na casa do diretor. O diretor saiu com a família da própria casa porque não tinha locais de locação para atletas, que vêm para alugar apartamentos mobiliados de um alto padrão, porque são profissionais bem remunerados. Então o Brusque não comporta na Série B um clube como o Brusque hoje. Essa é a verdade. Pode doar quem doer.
0: E Rodolfo, para fechar com você aí.
3: A gente fica triste, né? E lamentável as cenas que a gente viu. Um jogo que começou no sábado, terminou no domingo. Os dois times morreram abraçados, mas a estrutura realmente precária. É um lugar que eu joguei, mas não tinha, vamos dizer, não é confiança, mas não me sentia bem pela estrutura que oferecia para o torcedor, né? É um estádio acanhado, é um estádio que não tem... E eu vendo aquilo ali, eu fico imaginando, poxa, e a questão do bombeiro? Será que os bombeiros aprovaram tudo aquilo? Aquilo estava tudo valendo, estava tudo ok, e aí acontece tudo aquilo, então tem que repensar o que tem sido feito naquele estádio. Eu acho que o Brusque está na hora de pensar no plano B, né? Porque ali realmente não tem condições nenhuma, risco grande, né, de acontecer outras coisas, mas a gente fica triste porque é o time de Santa Catarina, né, que foi para todo o Brasil e viver um dia tão difícil como foi no sábado, naquele episódio, Matheus.
0: Muito bem, nós vamos para a transmissão e abraçar o pessoal do nosso YouTube. Quase 1000 pessoas simultâneas agora, hein? Se inscrevam no canal, deixe o voto de confiança, já que estamos em épocas eleitorais agora, né? E vote na enquete, ó, tá muito parelho a enquete. Qual o seu palpite para hoje? Vitória da Chape tá 49%, empate 9% e vitória do Atlético 43%. Abração pro Regis Massa, pro Roberto Thiago, pro Valdomiro Mitter, também aqui, ó, a família Rezende de Lavras, Minas Gerais, Ketz, o Carlos Baniski, o Leandro Bisol, torcendo pro Atlético, Misael Colorado, Carlos Branco, Ronaldo Ribeiro, toda a galera vendo as imagens da arena. Em um minutinho tem Andrei Sartori, a transmissão apaixonada da 93.3.
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1: Muito boa noite pra você, torcedor ouvinte, conectado na 93.3 AFM da galera e do futebol. Falamos ao vivo, diretamente da Arena Condá, nessa noite de segunda-feira, um dia todo chuvoso, 17 graus é a temperatura, 7 horas 4 minutos, é noite de Série A de Campeonato Brasileiro, é noite de Chapecoense aqui na Oeste Capital. Um mês após o último jogo aqui, jogando dentro de casa, dentro da arena. Felizmente, cada derrota para a equipe do Internacional, o Verdão volta a encontrar o seu torcedor e vai contar com o apoio do torcedor que saiu de casa no feriado, que veio pegar chuva e que vai apoiar a equipe da Chapecoense do início ao fim. Do outro lado, o Furacão, rapaz, que tem um especialista em dias chuvosos, que é o Viveiros e sua turma. Uma equipe que vem, com toda certeza, surpreendendo nessa Série A do Campeonato Brasileiro. 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Nossa jornada que aciona na beira do campo com os destaques da Chapecoense. Muito boa noite, Matias Brasil.
2: Boa noite, no meio da garotada. Boa noite pra você, Andrei. Boa noite pros nossos ouvintes, destaques da Associação Chapecoense de Futebol. Sem o Camilo, que tá lesionado. Sem o Fernando, que tá cumprindo suspensão devido ao terceiro cartão amarelo. Com o retorno do Dudu na lateral direita e com uma mudança na zaga, dando espaço o Eduardo Doma para o João Paulo. A equipe da Chapecoense, nesse dia das crianças, vai tentar dar um presente pros pequenos e vencer o Atlético Paranaense na Arena Condá.
1: 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A galera do YouTube, já deixa o like, já se inscreve no canal, mais de 1000 aparelhos conosco. Não chegamos a 100 likes ainda, hein? Deixa o like, o Regis, Adriana, Vanderlei, Adriel de Souza, Fernando Alves, o Douglas. Daqui a pouquinho a gente vai com um recado da audiência pelo YouTube, Facebook e também pelo 3361-3130. Os destaques do Furacão, da equipe do Paraná, o Atlético Paranaense, Matias.
2: Uma situação bem diferente do que a Chapecoense, brigando pela parte de cima da tabela, sem o Odair Hellmann, que tá cumprindo ainda a suspensão devido àquela expulsão contra a equipe do Bahia pela Série A do Campeonato Brasileiro. A equipe do Atlético Paranaense, no seu esquema com três zagueiros, vai tentar fazer o crime fora de casa no Dia das Crianças. Nesse duelo dos Furacões, tomara que o do Oeste de Santa Catarina sofre mais forte.
1: 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Muito boa noite, Matheus!
3: Muito boa noite para você, Andrei Sartori. Boa noite a todo o timaço da Oeste Capital. Já tivemos um jogo hoje à tarde, Coritiba e Botafogo empataram em 1-1 no Couto Pereira. E além de Chapecoense Atlético, daqui a pouquinho às 7h30, teremos às 9 horas Bragantino e Cruzeiro no Cícero de Souza Marques. Inclusive, o Bragantino é um dos próximos adversários do Verdão e vai ser lá em Bragança Paulista. E também destaque para a Série B: Fortaleza empatou com o CRB e a disputa pelo G6 está muito acirrada, Andrei.
1: 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Muito boa noite também ao Júlio, que daqui a pouquinho vai estar trazendo os resultados dos duelos, a interatividade da galera. Boa noite, Júlio!
4: Muito boa noite, isso mesmo. Vamos estar trazendo então ali os resultados dos jogos e também ficar de olho aí que a Série B agora, o Novo Horizontino então tá jogando. Isso pode causar muitas mudanças na parte de cima da tabela, o Criciúma. Também tem duelo direto ali, Botafogo de São Paulo contra o Ceará. Vamos estar comentando e acompanhando tudo isso.
1: 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O nosso comentarista, analista, muito boa noite, Vitão. Se encontra entre Chapecoense e Atlético Paranaense, que tivemos um grande jogo na temporada passada na Série B, infelizmente não foi tão bom para a equipe do Verdão. Essa equipe do Atlético que se reforçou para essa temporada, vem fazendo uma grande campanha, a Chapecoense, que busca reencontrar aquele futebol que a gente viu antes da data FIFA, né? Contra o Vitória, uma partida tenebrosa lá da equipe da Chapecoense. O torcedor que veio aqui para a Arena Condá espera pelo menos um bom futebol apresentado do Verdão. Vitão, boa noite!
5: Boa noite, Andrei. Boa noite a todos os ouvintes da Oeste Capital. Um boa noite especial para você que está aqui na Arena Condá com o ouvido colado na Oeste Capital, aqui com a nossa equipe. Dizer para você que você é um guerreiro e uma guerreira, né, de estar aqui numa noite como essa. Assim vale também pro torcedor do Atlético Paranaense, Chapecoense enfrentando mais uma vez um rubro-negro, esperando que dessa vez seja bem diferente do que foi, principalmente a postura, já que o que pro torcedor vale às vezes, né, até para que não se sinta envergonhado, né, para que não haja um constrangimento público aqui na Arena Condá, que o empenho e a vontade não possa ser menor que o seu adversário. Porque a questão de comparar equipe por equipe, a tabela já mostra, né? A equipe do Atlético Paranaense é superior, sim, à equipe da Chapecoense, é favorita na noite de hoje, porém a Chapecoense em casa precisa valer o mando de campo, precisa se impor, né? Precisa jogar com muita vontade, impedindo finalizações, podendo botar o bumbum no chão, né? Que faltou isso no último jogo, né? Jogadores se projetando, dando carrinho, tentando impedir a jogada dos adversários, mostrando vontade. Hoje aqui, perante o seu torcedor, a gente imagina que possa ser diferente. Do ponto de vista tático, eu não acho que você é surpreendido, é aquilo que a gente já previu, e as mudanças, uma é obrigatória, a outra não me agradam.
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4: Em Novo Horizonte, o Novo Horizontino marca contra a Ponte Preta e abre o placar aos 10 minutos do primeiro tempo. Novo Horizontino, então, assumindo a vice-liderança, que dá um acesso direto à Série A.
1: Muita gente conosco, Matheus Montemeso, e tem prêmio pra criançada, é isso, Matheus?
3: Olha, nós estamos vivenciando aqui no WhatsApp da rádio centenas e centenas de mensagens. 3361-3130, hoje é o Dia das Crianças, e como a gente sempre tem prêmios pra audiência, hoje pensamos exclusivamente na criançada. Temos uma camisa da criançada feminina, das meninas, a camisa rosa, coisa mais linda da Chapecoense, e temos o conjunto masculino, que é aquela camisa listrada, com calção verde, com meia verde completo, para os guris e para as gurias. As camisas infantis hoje, através do WhatsApp 3361-3130, estamos esperando aqui muitas mensagens das crianças, dos pais, dos avós, dos titios, das titias, dos amigos, do nosso WhatsApp da 93.3. É só mandar mensagem, texto, áudio, foto, vídeo, que no finalzinho da jornada teremos os vencedores. Para a criançada hoje sair feliz da vida, Andrei!
1: 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O goleiro da galera que jogou muitas vezes na chuva. Boa noite, Rodolfo, tudo certo? Te agrada este clima bonito aqui na Arena Condá?
6: Boa noite, Andrei. Boa noite a todos os ouvintes, a todos os amigos. Agrada sim, agrada, é um dia bom para jogar, né? Apesar de estar com esse chuvisco, eu tinha as minhas luvas ali, né? Quando ia jogar, já preparava de chuva, o tempo seco, né? Então a gente tinha essa preparação. Então com isso a gente ia pro jogo assim, com muito cuidado. Inclusive eu tava falando com o Vitão agora sobre alguns cuidados que a gente tem que ter antes do próprio lance, né? Então é um jogo que tem que ter muita atenção, é o kick da bola, né? É uma bola parada. É a disputa individual, é o confronto individual com os atletas. Então que a Chapecoense esteja muito ligado nisso, porque qualquer falha hoje, Andrei, é fatal. É fatal porque é um time que tem muita intensidade. Então se você erra e toma um gol, quando você for olhar para o adversário, ele não vai parar e nem vai diminuir o seu ímpeto. Ele vai vir para cima novamente. E quando as coisas saem do rumo, a gente vai tocar no assunto do Vitória novamente, porque foi a última partida da Chapecoense, ou seja... Ah, tomou um gol e não deu a devida atenção para os lances que erraram e continuaram errando os mesmos lances. Então isso aí é fatal. Mas a gente espera que durante esses dias, poucos dias que teve, o Rafael Lacerda tenha alertado, porque tudo foi analisado, tudo foi feito, planejamento montado e chegou no jogo e não foi executado. Então por isso talvez a troca de Doma pelo João Paulo, né, que vamos ver como vai se comportar. Um jogo que vai precisar da velocidade. João Paulo não é um cara veloz, talvez ele quer usar para outra coisa, o confronto individual, talvez uma bola parada, mas vamos analisar como vai se comportar a Chapecoense. Agora, tem que reter a bola, tem que tentar ficar com ela no pé, tem que tentar tirar os espaços do adversário no chute, até mesmo o homem que está com a bola para fazer eventual passes nas diagonais para os atacantes, porque se der espaço para ele fazer esse passe entre linhas, meu amigo, vai ser um sufoco aqui na noite de hoje, Andrei.
1: 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Ô Matias Brasil, Oi. Público muito baixo aqui na Arena Condá. Vou fazer um comparativo que eu acho que é parecido com aqueles públicos que a gente viu na Copa Sul-Sudeste, né?
2: Até um pouquinho a mais, né? Um pouquinho mais que a gente acompanhava na Copa Sul-Sudeste, mas muito abaixo do que se é esperado. Mas também convenhamos, né? A gente veio de uma tacada de 4-0, chuva, frio, nada auxiliou, né, Andrei? Esperamos que o Chapecoense consiga fazer o papel dela na noite de hoje. Não só pra criançada, mas pro público presente, porque na próxima partida já tem aí um número mais significativo, né?
1: É o que me impressiona bastante, é lá daqui das sociais, né? A gente não tem nem um pouquinho de ver que tá enchendo, sabe? É impressionante isso mesmo.
2: Ó, por exemplo, tem só tem quatro pessoas sentadas nas cadeiras descobertas. É. O restante tá todo mundo nas cadeiras cobertas e não está cheio cadeiras cobertas.
1: Não enche nenhuma fileira aí, não enche, Matias. É impressionante. 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Alô, Bruno Henrique, tá ligado conosco. Wilson, fala galera, sou o Rubro Negro, mas uma pena ver a querida Chape na zona do rebaixamento. Abração pro Wilson, o Ronaldo Ribeiro também tá ligado lá no Paraná. E tá num sítio cercado, rapaz. Ótima transmissão a todos. Obrigadão, tá assistindo. É forte abraço, Ronaldo. O Regis Massa, rapaz. Vamos, Chape. Adriel Souza também tá ligado junto conosco. Silvio Costa, hoje vitória do Atlético. Só um milagre pra Chape ganhar, a galera participando. 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Antes das escalações, Matheus Montemes, a galera que tá participando pelo WhatsApp.
3: Grande abraço pra nossa audiência aqui, ó. Estamos ouvindo vocês, Rafael José, no Dia das Crianças. Quero muito concorrer à roupa da Chapecoense, a camisa. Ele tem 4 aninhos, é o nosso milagre de Deus. Apaixonado pela Chapecoense, o Sidney Vieira e o filhote Rafael José. Os dois ouvindo a transmissão aqui, ó. Quero demais ganhar a camisa do Verdão. Eu sou o Vitor Balerini. Hoje vai dar 2-1 pra Chapecoense sobre o Atlético. Abração e feliz Dia das Crianças para todos nós. Grande abração para a criançada toda que tá enchendo aqui a caixa de mensagem. Juliana Berti quer ganhar aqui pro Felipe ou pra Júlia o prêmio de hoje também. Chape, pra cima deles, estamos aqui na arena. Quem que mandou pra nós? Arcilei Hinkel. A turma está com capa de chuva. E tem um pequeno aí também de óculos, né? Quem usa óculos agora, no dia que nem hoje, não é fácil, né? Começa a embaçar tudo aí, ó. Maicon Santos, hoje a vitória do Verdão, feliz Dia das Crianças. Filhão João Lorenzo, estamos aqui na Ala Norte, acompanhando a transmissão. É, o pessoal tudo ligado aqui no 93.3. Nosso amigo Pedro Júnior, tá no estádio aí também. Esse tá sem capa, viu? Tá tomando chuva. Jorge Lopes, grande abraço. Reinaldo Azevedo por aqui, 2-0 pra Chapecoense hoje. E pra fechar, pessoal, tô acompanhando pelo YouTube vocês, hein? 2-1 pra Chapecoense de virada. É o Pedrote, a turma de Santiago do Sul, Andrei. 3361-3130. Turma toda ligada no 93.3.
1: 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Tá na hora de escalar e definir a Chapecoense. Os 11 iniciais do técnico Rafael Lacerda. A escalação do Verdão do Oeste.

0: Oeste do estado de Santa Catarina. A Chapecoense entra em campo com Anderson no gol, camisa de número 98. Na lateral direita, Dudu tem a 23. Dupla de zaga, Cauã com a 21, João Paulo tem a 4. Na lateral esquerda, Bruno Pacheco, camisa número 91. O meio campo é de Bruno Matias com a 16, Iago Felipe, 88, Giovanni Augusto, o capitão, e tem a 10. No ataque, Marcinho, 7, Garcês, 31, e Túlio Eduardo, camisa número 9. Carimbado e confirmado, Associação Chapecoense de Futebol.
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0: A suplência verde e branca: Matheus Aurélio, goleiro, camisa número 30, Gabriel Werner, goleiro, 14, zagueiro Eduardo Doma tem a 3, zagueiro Thierry, 15, Tubarão, lateral direito, 20, Mancho, lateral esquerdo, 6, David, volante, 19, Rosivan, volante, 55, Miguel Carvalho, meio campista, 80, Rodrigo, atacante, 39, Bolazzi, camisa número 11, Franco Rossi, 29. Confirmado a suplência da Chapecoense.
1: 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Tá na hora também de definir a equipe visitante, a escalação do Atlético Paranaense. O desafiante da noite de hoje, a escalação do Fábio Moreno.

0: O Furacão do Paraná, o Atlético Paranaense, entra em campo com Mikael no gol, camisa de número 1. Na ala direita, Gilberto Moraes tem a 12. Trinca de zaga, Arthur, camisa número 4, Aguirre, 33, Esquivel, 37. Na ala esquerda, Mendonça, camisa número 7. O meio-campo é de Jadson, 16, Luiz Gustavo, 14. Leozinho, meio-campista, 21. João Cruz tem a 8. E Kevin Viveiros, El Trem, camisa número 9. Confirmado o Atlético Paranaense.
1: 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Ê, preguiça! 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
0: A suplência, Santos, goleiro 23, lateral direito, Gilberto 2, zagueiro Léo 3, volante Felipinho 5, meia Zapelli 10, o Rivaldo, atacante 19, Claudinho, lateral esquerdo 26, Portilha, volante, camisa número 27, atacante Chiquete 47, Dudu, meio campista 53, zagueiro Baldini 55, Renan Peixoto, atacante 70.
1: 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Vitão, o que falar dessa escalação da Chapecoense, a grande novidade de João Paulo entre os titulares por opção técnica, Vitão?
2: Pois é, me surpreendeu, né? Agora vamos ver de que maneira vai ser o comportamento da Chape. Se a Chapecoense, por exemplo, vai fazer uma linha de defesa mais alta, em que sentido eu quero dizer isso, né? Que se adiante mais, que tente empurrar o time do Atlético Paranaense para trás. É, eu não considero uma boa opção, porque o Viveiros, quanto mais campo abre para ele correr e nas costas dos zagueiros, é o grande perigo. Mas a expectativa, acho que do Lacerda na escolha pelo João Paulo, é para tentar fazer um combate mais físico, mais próximo, né? Corporal ali com o Viveiros. Olha, até agora, pelo menos na Série A, quem buscou marcar ele dessa forma não teve sucesso, né? Vamos ver se hoje vai ser diferente. É, a equipe da Chapecoense também diferente, tem o Bruno Matias de volante no lugar do Camilo, aí ele sim faz muita falta, mas a formação é a mesma, a maneira de jogar é a mesma. Só quero ver como vai ser só o posicionamento do Iago Felipe, se vai ser mais liberado para chegar mais próximo do ataque e se juntar o Giovanni Augusto na meia, ou se realmente vai ficar mais resguardando a defesa, fazendo um volante lado a lado ali, Bruno Matias e ele ficando à frente do sistema defensivo para até poder dar mais liberdade para os laterais. Eu acho que hoje será fundamental, taticamente falando, que os laterais da Chapecoense apoiem bastante para ver se afasta os jogadores de lado de campo que possam utilizar do lado do campo do Atlético Paranaense do campo ofensivo, né? Ou seja, né, que o Speed Mendonça fique mais como um lateral do que como um ala, o mesmo pro Gilberto do outro lado, Andrei.
1: Em um minuto, voltamos com a jornada apaixonada da Oeste Capital.
3: Deixa eu abraçar nossa audiência enquanto isso aqui, ó, Carlos Roberto, hoje vai dar 2-1 pra Chapecoense, pra cima deles. Pessoal, hoje não vou pra arena aqui, ó, mas ligado aqui do 93.3, espero que hoje nossos atletas honrem o manto da Chapecoense. Vamos ganhar de 2-1, mandou aqui nosso ouvinte, Wallace e Amabile por aqui, ó. O pessoal tá aí no estádio, viu? É, são os guerreiros da 93.3 aqui, ó, a Nilson Basso de Chapecó. 2-0 pro Verdão, pra cima deles aí, grande abraço ouvindo vocês aqui, grande abraço pro Basso. Daqui a pouquinho a gente vai ter aqui o André Sartori, o início do jogo.
1: Bem tranquilo, Matheus Montemeso no plantão esportivo. E aí, ô Rodolfo, que podemos falar da escalação do Rafael Lacerda?
4: É, o Dudu volta, né? O que estranhou foi porque ele tinha sentido um desconforto na posterior. Vou estar analisando, né, a questão dele dentro de campo, porque talvez pode ter sido só um incômodo e ele ficou fora aí do jogo do Vitória, mas já está retornando. Bruno Tubarão, a gente viu que realmente fisicamente não está no ideal para entrar. E a questão do João Paulo no lugar do Doma. Vamos aguardar como vai se comportar o João Paulo, né? A questão, vamos ver, a explicação ainda não foi dada concreta, por que motivo foi, se foi realmente a parte técnica, se foi a fragilidade do Doma, se estava em decadência, se não estava correspondendo, mas ou a estratégia dele. Vamos ver se essa estratégia do João Paulo aí em relação ao ataque do Atlético Paranaense, que é de muita velocidade e muita força, se for para marcar corrida não vai dar certo, se for apostar corrida vai ter que marcar no corpo porque ele não tem velocidade para isso, mas esperamos que a Chapecoense possa fazer uma partida segura. Agora tem que ajustar a marcação muito próxima, principalmente no homem da bola, não deixar evitar, quer dizer, evitar de ele dar esse espaço para os meias e atacantes, senão vai ser muito difícil marcar esse time do Atlético Paranaense, André.
1: A arbitragem pro confronto de logo mais, Matias.
0: O dono do apito pra partida envolvendo a equipe da Chapecoense e a equipe do Atlético Paranaense é goiano, viu? Wilton Pereira Sampaio, de 44 anos, 23 jogos em 2026. Da Chapecoense foram dois, o empate com o Vasco em 1-1 no Rio de Janeiro e o empate com o Corinthians na Arena Condá em 0-0. Auxiliado por Fernanda Krieger do Mato Grosso, Leone Carvalho da Rocha do Goiás e também Rodrigo Guarizo Ferreira do Amaral, que é o VAR de São Paulo.
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1: Bola em jogo pra você ligado nas emoções da transmissão apaixonada da 93.3, já tem uma trombada, né? João Paulo subiu pelo alto, o Viveiros deu uma chegada, falta que pertence à Chapecoense, Matias.
0: É, a primeira chegadinha aí, foi no João Paulo, zagueiro da Chapecoense, disputou a bola ali na jogada aérea, acabaram pegando ele, era o Kevin Viveiros, falta marcada intermediária, campo de defesa marcado pelo lado esquerdo para Super Cesta, produtos de qualidade, marcas conhecidas e toda a praticidade de fazer as compras sem sair de casa, Chapecoense já vai pra cobrança.
1: Posse que fica novamente para a equipe do Verdão. Lançamento foi para Garcias, lado esquerdo. Apareceu o Gilberto para cortar de cabeça. Último toque sobre o jogador da equipe da Atlético Paranaense. Posse que pertence à equipe da Chapecoense, lado esquerdo, o campo ofensivo. Tá na bola ali o Bruno Pacheco para colocar novamente a bola em jogo. Lançamento na grande área para Túlio Eduardo. Disputou contra o Arthur Dias. Fez o giro na grande área, perna esquerda. Túlio explodiu sobre a marcação do Atlético. A bola sobra nos pés de Gilberto. Já tenta o passe adiantado buscando o Viveiros. Chegou bem na bola no carrinho ali o Bruno Matias. A bola se perde em novo lateral que pertence à equipe do Atlético Paranaense. Pelo lado direito, o Leozinho futsal ali pra fazer a cobrança do lateral, acabou titubeando, vai deixando ali pro Gilberto. 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Vem Mendonça na grande, na perna esquerda, explodiu sobre o Dudu Marques, a bola se perdeu em novo lateral que pertence à equipe do Atlético Paranaense lá pelo lado esquerdo. 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Passe que pertence novamente ao campo defensivo da equipe visitante, da equipe do Furacão do Paraná, o Atlético Paranaense. Arthur Dias tentou passe em profundidade. Leozinho de primeira fez a parede. Jadson devolveu para Leozinho. Lado direito, o campo ofensivo. Bola aos pés do Gilberto. Gilberto atrasa para o zagueiro da seleção brasileira, Arthur Dias. Recomeça no meio para Luiz Gustavo, capitão da equipe do Atlético Paranaense. Esse também tá com passagem da seleção, mas isso a gente deixa quieto porque ele estava no 7-1. Posse que fica novamente para a equipe da Chapecoense. Marzinho para Dudu. Lado direito, campo ofensivo. Já passa o 2 rapidinho de novo aos pés do Giovanni Augusto. Pisa na bola, recolhe e volta no campo de defesa para Bruno Matias, que recomeça toda a parada com o zagueirão camisa de número 4, João Paulo, ganhando oportunidade entre os titulares. 2 minutos e meio jogados no primeiro tempo de partida. Que deu uma cessada. Parou um pouco a chuva aí, ô Matias Brasil.
0: Ainda bem, hein? Parou a chuva nesse momento aqui na Arena Condá. O torcedor já fica mais tranquilo. O pessoal que tava com aquela capa de chuva já tira a toquinha. Bola parada, lateral esquerdo marcado para Chapecoense, campo de ataque lado esquerdo.
1: Tá onde, Matias Brasil?
0: Eu sou igual um fantasma.
1: Não veio pegar chuva, né? Safadinho.
0: Eu sou feito de açúcar, velho.
1: Eu vejo. A posse que fica para Mendonça, lado esquerdo de primeira, João Cruz devolveu para Mendonça. Sorte da Chapecoense, que a bola bateu na batata da perna ali do jogador da equipe do Atlético Paranaense. Rapaz, voltou para trás e a posse volta a ser de novo para a equipe do Furacão. Leozinho, tem duas bolas no campo. Arthur Dias, perna esquerda, faz um 2 de novo para Luiz Gustavo, círculo central do gramado, pisa na bola, recolhe e volta aos pés do Jadson. Jadson no meio das pernas do Garcês, bom lance aos pés de Gilberto. Gilberto para Jadson, fez a parede, recolheu Luiz Gustavo, recomeça tudo no campo ofensivo. Tem gol aonde, Júlio?
6: Em Novo Horizonte, o Novo Horizontino faz o 2-0 contra a Ponte Preta. Já estava vencendo por 1-0, então agora marca o segundo e assume a segunda colocação aí do Campeonato Brasileiro da segunda divisão.
1: Abração pro pessoal grande, o Falcão e o Albano estão ligados junto conosco na sintonia. Abração especial pra turma. Aposto que fica novamente pra equipe da Chapecoense.
7: Iago Felipe, abertura na esquerda, pisa na bola, Bruno Pacheco, explode sobre o Gilberto, a bola bate, sobra, volta de novo aos pés do João Paulo, de perna calça, dá um balão lá pro campo de ataque. Luiz Gustavo fez o domínio, qualidade, tranquilidade pra Jadson, campo ofensivo lá direito, vai tentar levar pra linha de fundo, Iago Felipe chegou junto a ele, o último toque foi sobre o jogador da equipe do Atlético Paranaense. É novo lateral que pertence à equipe da Chapecoense pelo lado esquerdo. 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Sai pro jogo, Leozinho. Coloca nos pés novamente do Jadson. Na perna direita, tentou inversão lá pro lado esquerdo. Era buscando Mendonça, mas não tinha ninguém. Enquanto fora do lance, Matias, houve strike no João Paulo e o Viveiros.
0: De novo, né? Acabaram se encontrando em frente à casa-mata da equipe da Chapecoense. Os dois caíram no gramado. Lateral marcado, lado direito. Dudu vai pra cobrança para Maidana. 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
7: Vem João Cruz, lado esquerdo. Já fez o giro break. Escorou pra quem vem de trás. E é pra Luiz Gustavo. Entrada grande área com a perna direita. Devolveu novamente aos pés do João Cruz. De primeira pra Luiz Gustavo. A parede pivô. Passou linha de fundo. Mendonça, a bola foi pra ele. Lado esquerdo, cruzamento na boca do gol. Apareceu.
6: Começou.
7: Faria pra cortar de cabeça. A bola vai sobrar pra Arthur Eduardo. Na disputa, antes dele apareceu a marcação, ficou para Arthur Dias. De primeira, Gilberto. Linha de fundo, Leozinho já deixou João Paulo na saudade. Invadiu a grande, pintou o gol. Golaço! Golaço! Gol do Atlético Paranaense. Que pintura do Leozinho Futsal. Uma jogada toda de futsal, que já se alertava, Vitão, que já alertava o Rodolfo. O João Paulo vai procurar, vai ter pesadelo com o Leozinho. A velocidade absurda bateu no canto do Anderson Silva, que pouco pôde fazer. Abre o marcador na Arena Condá, a equipe do Atlético Paranaense na marca de 6 jogadas. Num golaço do Leozinho, jogada toda dele, Matias Brasil.
0: Jogada pelo lado direito, recebeu a bola o Leozinho, o João Paulo tá até agora procurando ele, o João Paulo tá se procurando no jogo ainda, a bússola do João Paulo tá toda errada, desceu na velocidade, invadiu a área pelo lado direito, deu um toque ali com a perna direita ainda, o Anderson esticou o braço pra tentar dar um tapa nela, não conseguiu dar o tapa na bola, na bochecha da rede, foi dormir no canto. O Atlético Paranaense abre o marcador 1-0 e deixou na saudade o sistema defensivo da Chape.
2: Pois é, né? É, parece que a gente aqui tem dom da vidência, né? Que a gente prevê o futuro. Mas não é, gente. É, tem estudo, tem fala com embasamento. Aqui a gente analisa, estuda os jogadores, os adversários, né? A gente faz muito bem a lição de casa. Isso era óbvio, né? Eu já tinha cantado a bola aqui pro Rodolfo. A questão não é nem o Viveiros. É o Leozinho que vai pegar a bola nas costas do Pacheco e ir pra cima do João Paulo. Eu falei aqui pro Rodolfo. Rodolfo é minha testemunha, meu amigo Rodolfo. E na primeira, o João Paulo quis...
4: Não é ocular, é auricular.
2: É, o João Paulo quis ir seco nele, cara. Olha, a

0: essa, joga na grande área. Arthur Eduardo contra dois marcadores de calcanhar. Tentou achar o Garcês, apareceu o Arthur Dias. A bola bate, é só pra voltar pra Gilberto. Gilberto prefere sair jogando curto com o Jadson. Lado direito, campo de defesa. Tenta o passe, Bruno Pacheco retoma. Vem, Chapecoense, vamos lá. Bruno Matias pra Arthur Eduardo. Na meia lua, Marcinho. A jogada era boa, a intenção era legal. Não se entenderam. Bola nos braços do Mikael Rodolfo. Jogada toda linda, claro. Parabenizar o Leozinho. O João Paulo foi de garfo num dia que era de sopa. E o Anderson Silva se abaixou na hora da finalização, hein, Rodolfo? Não precisava ele ter se abaixado daquele jeito, hein?
1: É, sobre o gol, a gente sabia que era uma... Eu não vou dizer uma tragédia anunciada, mas assim, em cima de um jogador veloz que veio do futsal, como o próprio Vitão alertou, a gente no golaço falou sobre isso. E o João Paulo sem velocidade. O cara vai pela linha de fundo, drible fácil, o João Paulo não tem essa aptidão de você girar o corpo e tentar marcar, se fizesse era pênalti ali, e aí você tocou no ponto crucial. O Anderson, ele vai para enfrentamento e o Leozinho não tem ângulo nenhum, e ele acaba optando por baixar, né, a guarda, e aí ele dá uma cavadinha por cima e faz o gol. Agora eu queria alertar uma coisa na Chapecoense. A gente percebe que o Atlético Paranaense, ele joga sem bola. Ou seja, ele faz uma movimentação, ele consegue ocupar o espaço de uma forma que a Chapecoense não consegue. E aí, eu vou trazer um lance que eu comentei com o Vitão. O Jadson pega uma bola aqui do lado direito do ataque e ele faz uma virada sem olhar. Ou seja, era para ter o cara do lado oposto, talvez o Viveiros, talvez o Mendonça, e não estava. Ou seja, eles sabem o posicionamento de cada um. Então, se a Chapecoense não permanecer com a bola no pé e na hora da marcação tá ajustado, vai sofrer nessa partida, Andrei.
0: Vem, Iago Felipe. Domina campo ofensivo, gira, consegue o toque para Bruno Matias, diga lá.
2: Informação aqui, é o sexto gol na temporada pro Leozinho. Leozinho que tem 4 gols marcados pelo Campeonato Brasileiro, 1 pelo Paranaense, e alcança a sua temporada mais artilheira desde que ele começou aí a se aventurar no futebol de campo, André.
0: É, Leozinho que era do futsal, uma trajetória bonita pelo Magno, se falava que era o novo Falcão, e mudou completamente, foi pro campo, vem fazendo grandes temporadas com a camisa do Atlético Paranaense. Vem Viveiros, pra ele, Leozinho. A casera no peito, baixa no gramado, volta aos pés do Gilberto. 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Adianta pro campo ofensivo, já sobe a equipe visitante, o Atlético. Mendonça prefere recuar, atrasar novamente, jogar a pensar. O lance com Esquivel. Esquivel novamente aos pés do Mendonça. Mendonça pisa, recolhe, Esquivel novamente pra Galpão Grill. Tá na hora de girar o tempo e o placar do futebol da Oeste Capital. 11 minutos jogados do primeiro tempo, enquanto sobe Leozinho de novo. Que bola pra Gilberto, linha de fundo. João Paulo de novo, tava pintando o gol do Atlético, Matias.
3: Jogada pelo lado direito, né? O Leozinho recebeu essa bola, não tinha aproximação perto dele, deu um toque na frente, na profundidade. Na hora do cruzamento, quem cortou foi o João Paulo. Esquinado, marcado, lado direito, pressão do Atlético Paranaense para Santa Massa. 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
0: É, daqui a pouquinho a gente vai rodar também o plantão esportivo, os jogos de hoje. Você participa 33613130. Primeiro vem bola parada, primeiro vem Atlético Paranaense, tem Viveiros lá que é perigoso, tem que ficar de olho nele. E os grandalhões também, o Arthur Dias. Levantamento pra grande área, fechado na marca do pênalti. Cortou a marcação de novo da equipe da Chapecoense. Volta aos pés do João Cruz. Novo cruzamento. Jogados 11 minutos e 47. 1 pro Atlético Paranaense, 0 pra Chapecoense, Matheus.
4: Com esse gol, Atlético Paranaense agora o terceiro colocado com 53 pontos. Retoma a posição, passa o Fluminense. E na Série B começou no Roberto Rilse, Criciúma e América. Nesse momento, Criciúma, quinto colocado com 54 pontos, tentando fincar a bandeira dentro do G6 da competição. 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
0: 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Tem Giovanni Augusto, lado direito, escorou para quem vem de trás. Dudu capricha, perna direita, levantou, é para Garcia, de cabeça. A bola ficou pipocando na marca do pênalti, corta do jeito que dá o Jadson. Iago Felipe agasalhou no peito, baixou no gramado, tentou passe pra Garcia de bicicleta! A bola passa tirando tinta do travessão, vai pra fora. Se o Garcia faz esse

0: Gol, rapaz!
1: Pode o dilúvio vai chegar, Matias Brasil.
2: Se ele faz esse gol, ele ia tirar uma foto contigo. Fez a jogada da equipe da Chapecoense, tentou finalizar de bicicleta, passou muito próximo ali a jogada do atacante Garcês, uma linda jogada. A resposta do Verdão tentar chegar ao gol de empate, viu? Tiro de meta marcado para a equipe do Atlético Paranaense e Lunar de Empreendimentos. 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
1: Posso que fica novamente para Marcinho, Giovanni Augusto, de primeira, taça a parede, o pivô recolhe de novo para Bruno Matias e Bruno Matias. Que fez sobre o Matias? Calma, Farias. Conseguiu de carrinho, apareceu o Viveiro, os caras já tava babando pra ficar com a posse na bola, Matias.
2: Na hora H, exata, viu? Entregou a paçoca ali o Bruno Matias, conseguiu chegar no momento exato, o Cauã Farias interceptou essa bola, recupera a equipe da Chapecoense. Ô, que susto, rapaz.
1: Giovanni Augusto, novamente perna direita, fecha a marcação, devolve para Dudu. O Bruno Matias pediu no meio de campo, preferiu o toque pro Marcinho, passe não foi legal, volta a ser da equipe do Atlético Paranaense, tentava o Luiz Gustavo, mas agora o Marcinho fez a falta pra Ipoá, que é água mineral natural, leve, com pH equilibrado e baixo sódio, produzido com os mais rigorosos padrões de qualidade. 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
3: Apenas 14 minutos do primeiro tempo, duas finalizações para cada lado e é caro, né? A finalização que foi na direção do gol foi gol, no caso do Leozinho. A equipe da Chapecoense está com menos posse de bola, 42% a 58%. E um fato interessante é que o Atlético Paranaense ele consegue fazer interceptações, mas ainda não teve nenhum desarme no jogo.
1: Lançamento à frente, bola que bota o Viver correr, e é isso que é bom, hein? Ele é bom nessa briga, nessa disputa. Vem essa parede, invadiu a grande na perna esquerda, vem Viveiros contra o Cauã. O zagueiro da Chapecoense. Inteligente o jovem atleta da equipe do Verdão, Matias.
2: Brigou até o último momento, viu? Iniciou a jogada ali brigando com o Viveiros, ele tentou escapar pelo lado esquerdo na velocidade, aprofundou, mas o Cauã no carrinho conseguiu cortar. Escanteio marcado ao lado esquerdo a favor da equipe do Atlético Paranaense. 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
1: Outro escanteio, lado esquerdo para a equipe do Atlético Paranaense. A movimentação aérea já sobe por ali o jogador 33, o Aguirre. Movimentação na grande da fechada, toque de cabeça. Essa bola vai pra fora, teve desvio no jogador da equipe da Chapecoense, é outro escanteio pro lado direito, agora pra equipe do Atlético, é isso, Matias?
2: Exatamente, cobrança do escanteio, vinha ali no desenho da risca da pequena área, conseguiu dar um toquinho na bola, o sistema defensivo do Verdão só troca o lado do gramado, novo escanteio a favor da equipe do Atlético Paranaense, já atravessa o gramado para Galpão Grill, de segunda a sábado tem rodízio de carnes nobres e buffet livre de sushi, com valor promocional escanteio do Atlético.
1: Bola parada, uma oportunidade novamente, toda a atenção que tem que ter na grande área, o sistema de defesa da equipe da Chapecoense. 15 minutos, quase 16, levantamento fechado, primeiro poste, aparece bem o Marcinho de cabeça, vai sobrar agora um contra-golpe bom, lançamento na esquerda do Giovanni Augusto para Garcês, engata a terceira, dispara no meio, pede o Marcinho, tenta em velocidade o Garcês, prende um pouco ela, conduziu, pé na direita, foi pro mano a mano, demorou demais, deu um passe na esquerda pro Marcinho, vai ter levantamento para Túlio Eduardo na grande área, corta a marcação do Atlético Paranaense, demorou demais para fazer, pensar o que iria fazer o Garcês na hora do passe. A bola volta novamente para Bruno Pacheco. Atrasa no círculo central para João Paulo. Iago Felipe novamente. Na direita tá pedindo lá o Giovanni Augusto. Ele prefere o passe mais ao lado para Cauã. Cauã agora sim para Dudu. Adiantado, passa lá o Garcês. Prefere o toque de novo no campo ofensivo aos pés do Giovanni Augusto. De primeira para Garcês. Fez o domínio, a parede, o pivô, recolhe, atrasa. Giovanni Augusto limpa a marcação. Mas o João Cruz contra ele. Fez o giro, perna canhota. Não tem muitas opções lá no campo ofensivo, né? Vai ter que recomeçar aqui no círculo central. Aos pés do João Paulo, rente a linha lateral do gramado, de novo para Bruno Pacheco, adiantado tem o Marcinho, de primeira, fez a parede, volta tudo de novo para o João Paulo, 17 jogados o Rodolfo, quero saber a tua análise até o momento dessa partida, antes o Garcês tinha uma grande oportunidade de ligar um contra-gol para a Chapecoense, demorou demais, né?
4: E falando em Garcês, né, fez uma jogada ali, uma puxeta ali, meio que perto da meia-lua, que passou perto, né, ia ser um lance aí maravilhoso, um gol fantástico, mas acabou botando para fora. E aí ele agora nesse contra-ataque, eu sempre digo, na hora desse contra-ataque, ele tem que ir pra cima, o Garcês tem velocidade, mas aí breca, esperando os outros atacantes virem, não vai dar. Porque quando ele breca que os jogadores da Chapecoense vão chegar, é a recomposição do Atlético Paranaense, então não vai ter muita evolução. Então a gente espera que a Chapecoense, na hora da transição, tenha calma, se for em velocidade, tudo bem. Agora, se for para construir, que construa com qualidade, porque senão vai ficar muito difícil essa questão da transição rápida e sem qualidade, Andrei. Matias, o Wilton se perdeu ali, hein?
2: Sim, rapaz, o Viveiros, ele pegou a bola, na hora que ele tentou girar, deram uma chegadinha um pouco mais forte, daí o Wilton tava dando ali, lateral.
4: Não, ele foi conversar com o Cauã Faria, quem deu a pegada foi o João Paulo.
3: Sim, é, o Wilton tá cansado, viu, Matias? 3 dias seguidos apitando o jogo, ele tá confundindo o João Paulo com o Cauã, é capaz que agora na próxima ele dê um cartão pro Cauã e quem fez a falta foi o João Paulo.
2: Exato, o Cauã deu uma olhada pra ele, ele disse sim, você, né, mas tudo certo, falta marcada intermediária lá do esquerdo, ele quer o fim da escala lá, o Wilton. Vai pra cobrança, o Atlético.
1: Vem de novo, levantamento pra dentro da grande área. Ih, rapaz do céu, agora o Esquivel mandou pra longe. 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Giovanni Augusto de cabeça buscava o Garcês, chegou o Arthur Dias, deu um balão pelo alto, o Eduardo disputou, brigou e ganhou. Lá vem o Eduardo na direita, bem pra cortar ali do jeito que deu a Aguirre, a bola ainda sobrou pra Marcinho, lado direito, linha de fundo, fez o giro, perna esquerda, cruzamento, rasteiro na boca do gol, apareceu de novo ali o Aguirre pra cortar, a bola ficou no meio, Luiz Gustavo de primeira pro Viveiros, deu outra pegada, João Paulo, vai tomar amarelo logo logo, hein? E agora o Wilton vai chamar, vamos ver se agora ele vai acertar, que é o João Paulo aí, Matias Brasil.
2: Exatamente, já fez o sinal ali, conversou com os jogadores da Chapecoense, deu mais uma pegadinha, o João Paulo, falta marcada, campo de defesa da equipe do Atlético Paranaense. Giovanni Augusto, que é o capitão hoje da Chape, já conversa com o Wilton ali para tentar apaziguar um pouco a situação. 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
1: Tem gol aonde?
0: A Ponte Preta marcou no jogo contra o Novo Horizontino um minuto após uma expulsão do clube de Novo Horizonte. Então agora o Novo Horizontino tem um jogador a menos e agora a Ponte Preta marcou um gol também.
1: Olha aí, daqui a pouquinho, qual que é o placar aí?
0: 2-1 pro Novo Horizontino no momento.
1: 2-1, hein? Olha aí a Ponte Preta. Macaca que já está rebaixada para a Série C do Campeonato Brasileiro junto com o América Mineiro. Vem Nelsinho, lá direito. É ele contra o João Paulo. De três dedos, tentou passe. João Paulo apareceu para cortar. Deu um balão para frente. A bola ficou de graça. Arthur Dias, de primeira para Jadson. Jadson para o camisa 14, o capitão Luiz Gustavo. De novo para o Nelsinho. De primeira na intermediária, Luiz Gustavo tentou quebrar a linha para o lado direito para o Jadson. Tem o Bruno Pacheco na jogada. Já sai jogando com o Iago Felipe. Devolveu o Bruno Pacheco. Lançamento para o Garcês. Chega para cortar bem de novo o Arthur Dias. 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
5: Hoje à tarde pela Série A do Brasileiro no Couto Pereira, 1 Coritiba, 1 Botafogo, e teremos às 9 horas da noite, Bragantino e Cruzeiro para fechar a rodada 30 da Série A, que tem como líder o Flamengo 64 pontos, o Palmeiras 63 e agora o Atlético Paranaense terceiro com 53 pontos.
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1: Gilberto pisa na bola atrás, é pra Arthur Dias, dá um balão lá pra frente, bola que vem buscando de novo o Viveiros, ele contra o Cauã Faria, fez a parede, consegue ficar com a posse o Viveiros, já deixou pro Gilberto, escapou um pouco dele, acelerou demais o lateral direito ali da equipe do Atlético Paranaense, é posse que volta a ser da Chapecoense. 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Vem de novo a equipe do Atlético, bola passou toda a extensão da grande área no passe do João Cruz, voltou pro Gilberto, lado direito, entrada da grande área serviu para quem vem de trás. Arthur Dias levantou, segundo poste pro João Cruz, disputou pelo alto, ficou pro Mendonça de primeira, outro balão no segundo poste pro Gilberto, tenta na briga ali o Bruno Pacheco de cabeça, Gilberto evitou a cedra a bola, mas deu de graça para a equipe da Chapecoense em lateral. 22 jogados aí, Vitão, também quero tua opinião. Essa parte defensiva que tá dando mais perigo, o Cauã Faria que tá tentando fazer a cobertura do João Paulo em todos os lances, porque o João Paulo ainda não mostrou pra quem entrou nessa partida.
3: É, já ficou claro que a escolha foi errada, né? O lance do gol ali, me desculpe, mas ele foi mal demais. Mas enfim, né? Agora já tá feito. E também a saída tá muito lenta, né? O Iago até já foi buscar a bola, o Giovani já desceu pra receber a bola. Porque a lentidão da saída, trocando passes ali, o Bruno Matias não consegue, né, ocupar o espaço e dar dinâmica no meio campo.
4: Vinha de novo. Pô, que lançamento, Anderson Silva ficou ali, saiu, não saiu, a bola para nos braços do goleiro da equipe da Chapecoense. Vamos com o recado da audiência. 33-61-31-30, Matheus, tá valendo o quê?
5: Tá valendo duas camisas da Chapecoense pra criançada. Alô, Rafael de São Domingos, grande abraço pra vocês aí. Que fale do JP, gente, cadê o Doma? Tá no banco de reserva, hein, Osmar? Grande abraço pro amigo e do nosso WhatsApp aí também. Pessoal do Oeste Capital aqui, Luiz Fernando de Campinas, São Paulo. Meu palpite 3-1 pro Atlético Paranaense. Tô sempre ouvindo vocês, Luiz Fernando de Campinas. Grande abraço pra ele.
4: Chapecoense, é bom, vamos lá. Giovanni Augusto, na hora do toque, a bola buscava o Marcinho, sem querer, querendo, apareceu pra cortar, e o Aguirre é novo lateral que pertence a Chapecoense. Chegada boa, Matias.
2: Descia pelo lado direito Giovanni Augusto, essa bola foi alçada pra ele na área, já próximo à risca da linha de fundo, tentou tocar atrás, buscando o Marcinho, não conseguiu, teve desvio, lateral marcado, lado direito, criava a Chapecoense para Super Alfa, em dois endereços, na Avenida Fernando Machado, na rua 14 de agosto, no bairro Passo dos Fortes, um super todo dia.
4: Abração especial pra Amanda, o Toque também tá ligado, Carlos Michel Branco tá ligado junto conosco. Ele disse que o Leozinho surgiu no futsal catarinense em Tubarão. Abração pro Carlos Michel Branco, Ailton Roberto, o Luiz Fernando, a galera pelo YouTube em peso, mais de 1.200 aparelhos conectados conosco. 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A gente tá chegando neste momento a mais de 311 likes, mas dá pra chegar mais do que isso. E se inscreve no canal, a meta é 18 mil inscritos, falta pouco. Bola parada que pertence a Chapecoense. Círculo central, vai Giovanni Augusto. Levantou pra grande área, de cabeça Garcês, pra Túlio Eduardo, pra fazer! A bola passa tirando tinta da trave esquerda do Mikael e vai pra fora, Matias Brasil!
2: Realmente essa foi no detalhe, a jogada no bico da área pelo lado esquerdo, teve um toque de cabeça do Garcês armando a jogada pro Túlio Eduardo, tentou finalizar com a perna direita, se jogou na bola, finalizou nela, mas passou muito próximo à meta ali, tiro de meta marcado, o goleiro da equipe do Atlético Paranaense, o Mikael, cobra a atenção do sistema defensivo, tiro de meta para a Unoesc, 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
4: Tem gol aonde, Júnior?
0: Em Novo Horizonte, termina agora o primeiro tempo com gol do Novo Horizontino de pênalti. Rômulo marca Novo Horizontino mesmo com um a menos, então faz aí o 3-1 contra a Ponte Preta.
4: Posso que fica novamente para João Paulo. Diga lá, Vitão.
3: Não, dizer que a Chapecoense é a segunda tentativa de voleio, né? Dessa vez, olha aí, dessa vez ficou um pouco mais difícil pro Túlio Eduardo, porque ele é canhoto, né? E tentou o voleio com o pé direito. Chapecoense chegou, pelo menos, né? Diferente do que estava acontecendo bem no início do jogo, né?
4: Em lançamento de novo, buscava o Garcês, a bola foi forte demais, mas vai ficar para Túlio Eduardo. Girou, disputou contra o Gilberto, ainda fica com a posse marcada por dois jogadores. Túlio Eduardo vai levar para dentro de fundo, vai tentar ganhar o lateral. O Leozinho chegou, o último toque foi no jogador do Atlético Paranaense. Lateral que pertence à equipe da Chapecoense. Pressa do Túlio Eduardo, já cobrou para Iago Felipe. Intermediária para Bruno Matias, um pouco caído pelo lado esquerdo. Lá na direita, pede desesperado Giovanni Augusto. Preferiu o toque para Cauã Faria. Cauã faz o 2 de novo, agora sim com o Giovanni Augusto. Na direita, rente a linha lateral do gramado pro Dudu. De primeira, Giovanni recebeu, devolveu, nem de fundo pro Dudu. Caiu o Marcinho, pediu falta. E a arbitragem tá marcando falta, posse que pertence a Chapecoense pelo lado direito, Matias.
2: É, na hora que tentou fazer a triangulação, o Giovanni Augusto ali pelo lado direito, o Marcinho acabou sendo tocado, ficou no chão. Falta marcada, próximo ao risco lateral, intermediária, lado direito, posicionado Giovanni Augusto e o próprio Marcinho, para cobrança para a Super Cesta. 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
4: 26 minutos e meio jogados, você ligado, tá aqui na Arena Condá, tá com o radinho, fone de ouvido, você que tá em casa, você que tá no trânsito, voltando no feriadão, rapaz. Forte abraço, obrigado pela audiência, participe, manda aquele alô, 33613130, daqui a pouquinho a gente manda mais abraços pra galera, obrigado pela gigante audiência da Oeste Capital. Vai na bola, parada, Giovanni Augusto, movimentação do Túlio do Garcês também por ali, levantamento no segundo poste, vai ficar pro Iago Felipe, fora da grande área, pelo lado esquerdo, rente ali, lateral, cruzamento fechado, Mikael de soco tirou, abraço, sobrou pro João Cruz, foi afastar, não afastou, legal, depois no repeteco, conseguiu de perna esquerda, dar um balão pra frente, a bola ficou no círculo central do gramado, pra Bruno Matias, a devolução lado esquerdo, câmbio-ataque, Marcinho petecou, grande bola, e fez a inversão, aquela fatiada pra direita, Giovanni Augusto, outro levantamento no segundo poste pro Marcinho, forte demais, a bola vai se perdendo, Marcinho insistiu, brigou contra a saída, em tiro de meta, deu de graça o lateral pra equipe do Atlético Paranaense. 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
1: 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O que aconteceu com o torcedor que ligou o radinho agora, Matias Brasil? E percebe que o Camilo não está em campo, Matias.
2: O Camilo tá lesionado, viu? Ele teve um edema na coxa esquerda. Está entregue aí junto ao DM, o Camilo. O jogador tá tentando se recuperar pra voltar o quanto antes. Expectativa que eu conversei com ele é que retorne já pra partida contra a equipe do Botafogo no Rio de Janeiro, onde a Oeste Capital estará presente contando todos os detalhes. Por isso que ele é baixo na partida de hoje.
1: Arthur Dias domina no campo ofensivo, pisa na bola, recolhe, atrasa de novo aos pés do camisa 33, o Aguirre. Tenta fazer uma pressão um pouco mais alta agora a equipe da Chapecoense. Giovani Augusto vai dar uma chegadinha no esquivel pelo lado esquerdo. A bola voltou novamente, em disparada, João Cruz. Perna direita intermediária, devolução, bola por Mendonça. Dentro da grande era Mendonça, boa bola para Leozinho. Anderson, a bola sobrou de novo. Atlético! Mendonça disparou lá pelo lado esquerdo. Um belo toque no meio buscando o Leozinho. Uma defesa impressionante no primeiro momento do Anderson Silva. Mas aí no rebote pro capitão da equipe do Atlético Paranaense, Luiz Gustavo, livre com o gol aberto. Apenas cumprimentar pro fundo da rede. 29 minutos jogados no primeiro tempo. E não vai ser fácil a noite de hoje, Matias.
2: Bem complicado, bem difícil. No dia das crianças, na noite das crianças, jogada pelo lado esquerdo, na velocidade. Desceu a equipe do Atlético Paranaense, toque no meio. Finalizou o jogador da equipe do Atlético. O Anderson fez uma bela defesa, ela beijou o travessão. Mas ninguém fez a cobertura pelo lado direito. O jogador do Atlético entrou livre, leve, solto, sem ninguém próximo e conseguiu finalizar. O pessoal tá só averiguando aí pra ver se a posição é regular ou não. No telão tá passando, inclusive, nesse momento aí a posição, se é ou não é irregular ou não, mas o gol está marcado, o segundo do Atlético.
3: Bom, dizer que a gente aqui já conseguiu rever 3 vezes o gol, e quem não acompanha o Leozinho, porque é lento, foi o Bruno Matias, né? Então as coisas não, a bola não entra por acaso, né, gente? Não é um acaso que faz o Atlético Paranaense estar ganhando o jogo. Em cima dos dois jogadores que entraram no lugar dos jogadores titulares, né? O primeiro gol, o João Paulo não consegue marcar o Leozinho, tomou um baile. E agora o Bruno Matias lento, pesado, não conseguiu acompanhar o Leozinho, que estava completamente sozinho para finalizar na marca do pênalti, o que é inadmissível do ponto de vista defensivo. E no rebote não tinha ninguém ali, né? O volante do Atlético Paranaense, o primeiro volante, tava na área e ninguém pra defender da Chape.
1: Vem Mendonça de novo, vem de novo o Atlético, chega rasgando o Marcinho no campo defensivo, Matias.
2: Na jogada em velocidade pelo lado esquerdo, característica do Atlético Paranaense. Na hora de finalizar, conseguiu cortar ali o Marcinho. O Anderson faz a cobrança aos jogadores da Chapecoense, cobra o sistema defensivo, escanteio marcado lado esquerdo, já vai pra cobrança para Maidana. 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
1: Posso que fica novamente pra equipe do Atlético Paranaense, em escanteio lado esquerdo. Já já o Rodolfo comenta o segundo gol da equipe do Atlético. Tem bola para ali, vem de novo a equipe visitante. Cruzamento fechado, toque de cabeça e o terceiro. Vai ser passeio, vai ser goleada.
2: Balaio.
1: Vai ser balaio. Gol do Atlético, gol de Viveiros. Tava demorando, né? Tava demorando para ele deixar o dele. 31 minutos jogados. E o jogo já tá encerrado, Matias. Já dá 3 pontos para a equipe do Atlético Paranaense.
2: Tá
1: 3-0.
2: Liquidada a fatura, já foi. Liquidou assim lá na Bahia, tá liquidando aqui. Na cobrança de escanteio, na pequena área, Kevin Viveiros ali conseguiu divisar essa bola. Mandou pra rede, o Anderson só ficou acompanhando. O Rafael Lacerda tá imóvel na casa mata ali. O Atlético faz o terceiro gol.
1: E aí, ô Rodolfo, ia te chamar pra comentar o segundo, já comenta o segundo e o terceiro, Rodolfo.
4: Cara, eu vou até aproveitar pra mandar um abraço, já que são 2 gols seguidos aí. Infelizmente, meu amigo Johan, que é audiência lá, peço até desculpa, já 2 gols agora em seguida, 3-0. E nossos amigos, os filhos deles, Arthur e Anabela, um beijo. Pena que a Chape não tá conseguindo sustentar o Atlético Paranaense. É difícil porque é o seguinte, eu tava falando da questão de jogar sem bola. E o segundo gol retrata muito bem isso. Eu queria alertar uma coisa, porque eu falei com o Vitor Hugo aqui sobre o Dudu. Você viu o Dudu na partida? A gente não sabe se Dudu defende ou se Dudu ataca, ou seja, ele não tá no jogo. E o lance do gol foi do Mendonça em cima dele. E aí você vê a distribuição dos jogadores do Atlético Paranaense, é nítida. O jogador Mendonça pelo lado esquerdo, os jogadores infiltrando por dentro, fez a finalização, o Anderson fez uma grande defesa. E pelo lado direito já tinha outro jogador esperando um rebote, que é o Luiz Gustavo. Ou seja, muito bem ajustado dentro de campo, muito bem determinado taticamente. Então por isso saiu o segundo. E na bola parada o terceiro, né, já em seguida... o Viveiros, né, faz o terceiro gol. E aí a gente fica triste porque assim a Chape sabe que é difícil, mas não consegue ajustar uma marcação, não consegue achar os jogadores dele quando vai pro ataque. E aí eu falei no começo da partida, se não marcar o homem a homem, vai ser muito difícil. E vai continuar sendo difícil, André.
1: Daqui a pouquinho o Vitão também analisa o terceiro gol dessa equipe do Atlético Paranaense, porque tem bola parada, falta pela esquerda, Matias.
2: Morderam o Bruno Pacheco, ele recebeu essa bola, desceu pelo lado esquerdo na profundidade, na hora que ele foi fazer o cruzamento, dois jogadores da equipe do Atlético acabaram pegando ele. Falta marcada, é um escanteio mais curto, viu? É o Iago quem vai para a cobrança dessa bola parada para Santa Massa. 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Rafael Lacerda conversa com o Bruno Matias nesse momento.
1: Vamos ver o que o Lacerda vai tentar fazer, né? Iago Felipe, bola parada, passados de 33 jogados. Quem sabe o gol para descontar a equipe da Chapecoense. Vem Iago, cruzamento foi fechado, Mikael com a mão direita conseguiu dar um tapa. A bola tinha endereço, Andrei, aí, Matias Brasil.
2: Ele queria guardar ela, fechadinho de perna direita essa bola aí, acabou dando um tapa o jogador da equipe do Atlético Paranaense, o goleiro conseguiu desviar, agora vai cobrar o escanteio ali, o Iago pelo lado esquerdo, tava ali pé da vida, chutou até a bola que tava parada, escanteio marcado a favor da equipe da Chapecoense, lado esquerdo.
1: Vai pra bola parada, vai pra oportunidade no escanteio, aqui agora Iago Felipe, perna direita, cruzamento fechado, toque de cabeça, corta a marcação do Atlético, completa do jeito que dá o Leozinho, quem chamou...
0: Só trazer informação aqui sobre Kevin Viveiros. Viveiros chega a seu 20º gol pelo Campeonato Brasileiro. No momento é o artilheiro isolado. Na segunda colocação ele é o Pedro com 16 gols. E o Gabigol com 14 logo atrás.
1: Vem de novo o Atlético, campo ofensivo. João Cruz dessa vez foi bem ali o Bruno Pacheco. A bola ficou para Calma Faria. Já tenta subir para o ataque a equipe da Chapecoense. Foi ele mesmo, né? Não tem ninguém para conduzir, foi o zagueiro. Iago Felipe na esquerda, tio Giovani. Preferiu o toque para Dudu. Perna direita de primeira, teve o toque novamente para o Marcinho por ali. Marcado pelo Luiz Gustavo na intermediária para Iago Felipe de novo. Fica sem opção, balança para um lado, balança para o outro. Devolve para Marcinho. Quem vem de trás é o Bruno Matias. Entrada grande na perna direita, vem o Cruz, chute rasteiro, mas a bola explode sobre a marcação da equipe do Atlético, volta no campo ofensivo, e aí Vitão, terceiro gol da equipe do Atlético.
3: Bom, quem tem a possibilidade de ver o gol, né, de ver o vídeo do gol, vai ver que o culpado do gol foi o João Paulo. João Paulo não tava marcando Viveiros, a bola passou do lado dele e ele não saiu do chão. Eu não sei se ele tava amarrado no chão, se alguém pregou os pés dele no chão.
2: Atado.
3: Ele não saiu do chão. Quem será que tinha que estar marcando Viveiros, hein, João Paulo? Será que era você? Ou era o Bruno Pacheco? A bola passou na sua frente, você não se mexeu. Chapecoense, nem de bola parada consegue segurar. Aí, meu amigo, tá difícil demais, hein? Tá difícil demais. Hoje a coletiva vai ser triste, hein?
1: 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Vamos passando neste minuto de 35 minutos e meio jogados da primeira etapa. Não se assuste, torcedor. 3 para o Atlético Paranaense, 0 para Chapecoense, Matheus Montemeso.
5: Atlético confirmando terceira posição na Série A do Brasileiro. Na Série C temos os 4 times que subiram para B. Maringá e Santa Cruz em um dos grupos e Ferroviária e Inter de Limeira no outro grupo. E a gente tem a final definida já. Sabadão, 5 da tarde, Maringá e Ferroviária no Willie Davis e o jogo da volta na Fonte Luminosa, sábado, dia 24 de outubro. 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
1: Dudu, domina no campo ofensivo, círculo central do gramado, coloca a bola aos pés de novo do Bruno Matias. Iago Felipe pediu um pouco mais adiantado, voltou para Bruno Matias de novo, recolhe, atrasa para João Paulo, adiantado pelo lado esquerdo tem o Garcês, preferiu o toque em a linha lateral do gramado, de novo aos pés do Bruno Pacheco, círculo central para Bruno Matias, deixou passar, ficou aos pés do Cauã Faria, lado direito, tá pedindo o Dudu, preferiu o passe em profundidade para Marcinho, a parede pivô foi tocada, derrubada e a arbitragem tá pegando falta, Matias Brasil.
2: Na hora que disputou a bola, Marcinho tentou fazer o domínio dela, colocar no chão, foi pego pelo jogador da equipe do Atlético Paranaense, próxima lateral lá pelo lado direito na intermediária, já tá posicionado o Giovanni Augusto, é ele quem vai pra bola. 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
1: 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Autoriza agora o Milton Pereira Sampaio, foi Giovanni Augusto, levantamento na grande, era o toque de cabeça ali do Cauã Faria. para nos braços do goleiro Mikael. 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
3: Vamos lá, chegando aos 37 minutos do primeiro tempo. Chapecoense agora tem mais posse de bola, 53%. Finalizou as mesmas 5 vezes que o Atlético. Uma defesa de goleiro para cada lado, porém, das 5 finalizações do Atlético, 3 convertidas em gol. Chapecoense com muita dificuldade defensiva, mas as falhas, né, individuais, podemos dizer, que são dos 3 gols, envolvem jogadores que não são titulares e estão jogando na partida de hoje. Um é o que tá com a bola aí, ó. O zagueiro que a Chapecoense se renovar com ele, olha, eu vou te falar, hein. Não sei quem é que chega à conclusão que o João Paulo pode continuar no clube. Jogador fraquíssimo.
1: 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Posso que fica novamente pra equipe do Atlético, a chegada mais forte ali do jogador da equipe da Chapecoense, Matias Brasil.
2: Marcinho, atacante da Chapecoense, pegou ali o camisa número 8 do Atlético Paranaense, o João Cruz. E os dois levaram ao pior, na verdade, né? Os dois estão sentindo ali a pegada. Cartão amarelo pro Marcinho, camisa número 7 da Chapecoense, que chegou por baixo ali. Deixa eu ver se tava pendurado na minha anotação. Tava pendurado, Marcinho, não joga a próxima.
1: Tá aí, então, mais uma baixa nessa equipe da Chapecoense pro próximo confronto contra o Botafogo.
3: Bateu canela com canela ali, viu?
2: Ai, ai, ai.
1: Essa dói, hein? Ih, rapaz. 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Jogo paralisado aqui na Arena Condá após o choque ali do Marcinho. 39 minutos e 40 jogados, 3 pro Atlético Paranaense, 0 pra Chapecoense, a 30ª rodada do Brasileirão.
5: Pela Série B do Brasileiro, hoje à tarde, 2 Fortaleza, 2 CRB. O Mailton e Chape marcou pro Fortaleza. O Novo Horizontino, agora começando o segundo tempo, tá batendo a Ponte Preta 3-1 em casa. Criciúma e América 0-0 no Heriberto Rios, 36 do primeiro tempo. E às 9 horas ainda tem Botafogo e Ceará, jogo que interessa demais o Avaí, que luta contra o Z4. O líder é o Vila Nova, depois Novo Horizontino, Juventude, Fortaleza, Criciúma e Atlético de Goiás.
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1: Posso e volta a ser da equipe da Chapecoense. Garcês pra Iago Felipe. Dudu tentou o passe, passe foi errado de graça. De novo aos pés do Luiz Gustavo no campo de defesa. Dispara pelo lado esquerdo de novo o Leozinho. Lá vem a equipe do Atlético. Passe errado agora, retribuiu o presente. Giovanni Augusto, lançamento para Túlio Eduardo. Ele contra o Arthur Dias. Consegue de perna direita afastar o perigo o jogador do Atlético. Ficou para Marcinho de primeira. No meio de campo para Iago Felipe. Grande bola, Túlio Eduardo. Entrada grande na bomba de perna esquerda. Fez bem o lance o Túlio Eduardo, Matias.
2: Recebeu a bola, girou bem o Túlio Eduardo na hora de finalizar ali. Pegou muito embaixo dela, acabou subindo demais. Tiro de meta marcado a favor da equipe do Atlético Paranaense, que sem pressa alguma vai pra cobrança, tá liquidando a fatura Lunar de Empreendimentos. 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
1: 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O que aconteceu aí, Matias?
2: O que que aconteceu? João Paulo deu uma chegada no jogador daqui do Atlético Paranaense. Não vai terminar esse jogo aí com 11, não vai, esqueça. Chegou, deu uma pegadinha ali no jogador da equipe do Atlético Paranaense. Já vai se levantando devagarzinho, pareceu o Viveiros. Me corrija se eu estiver errado, por favor.
1: Ele mesmo.
2: Aí, falta marcada intermediária a favor da equipe do Atlético. O Wilton Falaes só conversou com o João.
3: É, mas eu vou te falar. O VAR podia ter chamado. O João Paulo largou o cotovelo no rosto do Viveiros. Ficou claro, claríssimo aqui, vem no replay aqui pela TV. Jogador irresponsável, né?
1: Bola parada que pertence agora à equipe do Atlético. Vai pra cobrança novamente a equipe visitante. 42 jogados deste primeiro tempo de partida. 3 pro Atlético, 0 pra Chape. Levantamento da grande, no toque de cabeça. Subia ali o Arthur Dias. A bola vai parando pro Anderson Silva.
4: E é de novo com o Alvan Farias, Matias Brasil?
2: Cara, deixa eu dar uma olhada, mas é, parece sim. Sim ser ele, hein?
4: Cara, que azar tem o Alvan Farias, hein?
2: Ele, é verdade. Aquela vez lá, né, deu em duas partidas, choque de cabeça, uma contra o Atlético
4: é a terceira
2: Mineiro,
4: vez agora.
2: Outra contra o Inter. Tá sentindo ali, tá caído no gramado, viu, Andrei? Atendimento rápido nesse momento, porque o choque foi forte, realmente. 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
4: Ô, Rodolfo, o que fazer, Chapecoense? O que o Alfa Lacerda vai ter que fazer nesse intervalo? O empate é impossível já. É uma vitória, então nem se fala. Mas pelo menos para corrigir, para a Chapecoense tentar apresentar um futebol um pouco melhor na segunda etapa, porque é irreconhecível essa equipe da Chapecoense nesse primeiro tempo.
8: É, uma das armas que a Chape tem, que foi onde tentou fazer algo, foi na bola parada. E principalmente porque o Atlético Paranaense, a gente falou antes do jogo, tomou 15 gols, né, nos últimos 7 jogos. Né? Já faz bastante tempo que ele não passa um jogo sem tomar gol. E dentro disso, a bola parada tem sido um pesadelo para eles. Mas hoje, a Chapecoense está usando isso, mas não com eficiência. Mas é uma arma que ele pode usar. Mas para que tenha as bolas paradas, a Chapecoense tem que estar no campo adversário para ter essa oportunidade. Agora, você olhar para o banco, né, você pode chamar aí o Bolasi, né, a mesma forma que ele entrou no outro jogo 3-0 para tentar resolver, vai ter que chamar o Bolasi. Você tem o Franco Rossi, você tem o Andrew e o Miguel Carvalho. Reverter uma situação dessa é muito difícil. Mas honrar, né, a camisa da Chape, tentando mudar o que foi feito, aí você muda os atletas e faz uma mexida tática. Algo que nesse sentido possa ter a posse de bola, não dá oportunidade para o adversário. E outra, falar da questão do compromisso deles individualmente, da marcação forte, é chegar junto. Senão vai ficar muito fácil você deixar o time do Atlético jogar, Andrei.
3: Ô Andrei, tem outra questão, né? Tu tomou uma goleada, o time apático, fazendo um jogo terrível. Tu vem praticamente com o mesmo time, né? Não deu choque nenhum, né? Foi como se aceitasse. E olha como é que tá o jogo hoje. De novo goleada. Meu amigo, treinador grande numa hora dessa, no intervalo. Aliás, pra esse jogo já teria trocado 3, 4, 5 jogadores. Pra dar resposta. Pra sacudir o elenco. Pra não dizer que tá satisfeito e acomodado. Olha aí o cruzamento.
9: Vem levantamento pra Garcês de cabeça. Mikael, sensacional! Que defesa do goleiro do Atlético Paranaense. Bola dando kick no gramado. E o Mikael sensacional e demorou, ele não passou o primeiro tempo sem amarelo, Matias Brasil.
2: Primeiro lance do Garcês e do Mikael, né? Um cruzamento pelo lado direito do Dudu na cabeça do Garcês. Foi perfeito o movimento do Garcês, conseguiu fazer a jogada ali e cabecear, mas o que o Mikael fez? Cara do céu, que defesaça com a mão esquerda, linda defesa. Na sequência do lance, João Paulo toma o cartão amarelo, deu uma pegada ali no Viveiros, ele dominava a bola. Cara, ele tava no campo de ataque. O Viveiros estava segurando a bola, sentido gol, próprio gol. O Viveiros estava voltando para a própria área. E ele deu uma chegada no Viveiros, cartão amarelo para o João Paulo. Deixa eu olhar minha lista aqui de pendurados. Não, ele não estava pendurado. Amarelado, zagueiro da Chape.
3: Olha, só para dizer uma coisa para ti, tá? É a quinta falta que o João Paulo faz no jogo. A Chapecoense fez 6 faltas, ele fez 5. Ele já era para ter sido expulso. Ele tinha que fazer um favor para quem vê o estádio. Que jogador terrível, cara. Tem gente que valoriza isso. O cara só entra pra bater e dar bordoada. Já entre... 2 gols foram culpa dele. Parabéns, Rafael Lacerda. Você que foi zagueiro, né? Você colocar ele achando que vai mudar alguma coisa. Pelo amor de Deus, hein?
2: Posso queixar aqui no meio de campo. Tic-taca do Atlético, hein?
4: Hã?
2: Tic-taca do Atlético. Chama pra não ver a cor da bola. Ah.
4: De pé em pé. Posso que vem novamente no campo de defesa pra Aguirre. 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
2: Eu sou parceiro, tô querendo.
4: Tá bom, gurizito. Agora que fica novamente pra equipe do Atlético Paranaense, Luiz Gustavo, capitão da equipe do Atlético. Recolhe, atrasa, Jadson, sem pressa nenhuma, 46, quase 47. Pegou quanto de acréscimo aí, ô Matias Brasil?
2: Mais 4.
4: Mais 4, vamos até a marca de 49. Seu jogando de lado, errado, Túlio Eduardo, bom lance contra o Aguirre, invadiu a grande na perna esquerda, jogadaça, Túlio tentou a inversão. Lado esquerdo na grande área, boa bola pra Marcinho, perna direita, cabe, tentativa do cruzamento, foi direto.
1: voltou pro gol, tentava aquela chapada no canto do Mikael. A bola foi um pouco forte, foi pra fora, Matias.
2: É, recebeu a bola pelo lado esquerdo do Marcinho. Gingou da marcação, passou o pé em cima dela. Na hora de finalizar, finalizou com a perna direita. O Túlio Eduardo até tentou chegar, mas não conseguiu. Tiro de meta marcado para Galpão Grill. 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
1: E o balão agora do Mikael, vamos nos aproximando da reta final do confronto, daqui a pouquinho do primeiro tempo, daqui a pouquinho o intervalo no comando de Matheus Bolognese com o recado,
2: né?
1: Que cara, 3-0 já, rapaz, é difícil ver alguma coisa, vem de novo, hein? Cruzamento, Bruno Matias cortou, Matheus Bolognese daqui a pouquinho no intervalo da 93.3 com o recado da audiência. Plantão esportivo do Júlio para girar todos os jogos, a opinião do Vitão e do Rodolfo e claro todos os detalhes de Matias do Brasil, Garcês. Disparou na direita, mano a mano. Ele contra o Esquivel novamente. Esquivel tava por ali, ele fez a parede, voltou para Dudu. Dudu de primeira, para Giovanni Augusto. Perna direita, levantamento, passa para todo mundo, para Marcinho, para fazer. E aí a perna esquerda não serve para subir nem no ônibus aí, o Matias Brasil.
2: É, realmente, viu? Que cruzamento do Giovanni Augusto pelo lado direito. Tá certo que a bola escapou um pouquinho na hora que ele tentou chegar ali para fazer a finalização. O Marcinho se esticou, até deu um carrinho na bola. Não conseguiu, tiro de meta marcado. Sem pressa, o Atlético vai para a cobrança nesse finalzinho de primeiro tempo para a Cressol Aliança. 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
1: Vai terminar o primeiro tempo e o Tom Pereira Sampaio já vai dando aquela olhada para o seu cronômetro. Em lançamento será da equipe do Atlético. Vai preferir ser jogando curto aqui no campo ofensivo. O capitão Luiz Gustavo atrasa tudo para Mikael. Na direita, Arthur Dias. Bola vem para ele. Tentou passe em profundidade na direita para Leozinho. Leozinho fez a parede pivô. Bruno Pacheco já chegou mordendo. Ele traçou de novo para Arthur. Arthur na perna esquerda. Wilton Pereira Sampaio olha para o seu cronômetro e aponta. Fim de papo na primeira etapa aqui na Arena Condá. De 3 para a equipe do Atlético Paranaense, 0 para Chapecoense. Sob vaias, Matias Brasil.
2: Sob vaias, a equipe da Chapecoense vai deixando o gramado nesse momento. Quem canta é só o torcedor do Atlético Paranaense. Mas tem uma tacada dessas aí. Querem o quê? Querem flores? Querem chocolate ali na zona mista? Meu amigo, é só o primeiro tempo. Fim de papo, a equipe da Chapecoense vai pro vestiário.
1: Vamos fazer o seguinte, vamos pro nosso intervalo no comando de Matheus Montemeso.
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5: Que vergonha, hein? Parece sub-20 contra profissionais. Impressionante o baile que a Chapecoense está tomando. Estou aqui separando alguns resultados deste ano de 2026 que foram vexatórios dentro de casa. No dia 2 de abril, Atlético Mineiro 4-0 sobre a Chapecoense. Nós tivemos no dia 18 de abril, Botafogo 4-1 sobre a Chapecoense. No dia 22/7, Flamengo 4-0 sobre a Chapecoense. E hoje, mais uma goleada. A quarta goleada dentro de casa nesse ano de 2026. É impressionante a incapacidade da Chapecoense de conseguir marcar os atletas do Atlético Paranaense. Entretanto, tem muito da escolha da zaga do senhor Rafael Lacerda. Que quando saiu informação aqui, até falei para o Matias, não pode, o Doma deve ter sentido alguma coisa, deve estar muito, né, com problema, né, tá no banco de reserva, tá à disposição da comissão técnica. Então não dá para entender, depois de do Lacerda estar aqui no grupo da Chapecoense, passar a data FIFA junto com os jogadores, já tá um tempo aqui no clube, fazer uma escolha dessas. E claro, é um entre vários aspectos que nós vamos comentar nesse intervalo de 3-0 para o Atlético Paranaense. Leozinho, Luiz Gustavo e Viveiros, que chegou a 20 gols na Série A do Brasileiro. Tem tudo para ser um dos grandes artilheiros recentes aqui da Série A. A gente estava buscando os números, né, Julião? Pode passar recentemente aí os últimos artilheiros da Série A do Brasileiro.
0: Então a informação é que caso o Viveiros marque mais um gol, vai chegar aí a marca dos 21, mesma do Caio Jorge no último ano de 2025. E só um detalhe muito interessante aqui também, que ainda tem algumas rodadas, tem muito campeonato pela frente, e desde 2019, somente duas vezes tivemos um artilheiro, então, que passou dessa marca dos 21 gols. E o Viveiros aí tem mais 8 rodadas, então, né, pra aumentar essa marca.
5: É verdade, tem jogo pela frente ainda, né? Tem vários jogos além do segundo tempo aqui em Chapecó. Matias Brasil, o banco do Rafael Lacerda que vai ter que mexer no intervalo. Não é possível, Matias.
2: Vamos lá, então, passar limpo o banco do Lacerda à disposição. Matheus Aurélio, goleiro camisa número 30. Gabriel Werner, goleiro 14. Eduardo Doma, zagueiro com a 13. Pelo amor de Deus, o Doma, pelo amor. Rafael Thierry, zagueiro com a 15. Tubarão, lateral direito, 20. Mancho, lateral esquerdo, 6. David, volante, 19. Rosivan, volante, 55. Miguel, meio-campista, 80. Rodrigo, atacante, 39. Bolazzi, atacante 11, e Franco Rossi, atacante 29.
5: 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Para a UNOESC Chapecó, o Banco do Furacão, que tá ventando forte hoje, hein, Matias?
2: Meu Deus, é um temporal. À disposição, goleiro Santos, 23. Lateral direito, Gilberto, 2. Zagueiro Léo, 3. Volante Felipinho, 5. O meia Zapelli, 10. O atacante Rivaldo, 19. Lateral esquerdo, Claudinho, 26. O volante Portilha, 27. O atacante Chiquete, 47. O meio-campista Dudu, 53. O zagueiro Baldini, 55. E o atacante Renan Peixoto, 70.
5: É, valeu, Matias. Vai dar aquela descansadinha aí que... É, foi uma tunda aqui no primeiro tempo, né? 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Eu vou chamar primeiro o Rodolfo aqui para Super Sexto, o Vitão na sequência também para comentar esse primeiro tempo vexatório, gente. 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Rodolfo, e esse primeiro tempo de 3-0 pro Atlético?
8: É, e falar em 3, aí vai vir umas 3 substituições aí, viu? Pode ter certeza que vem mais velocidade, vem mais agressividade. Essa é a expectativa aí do Atlético Paranaense. Pelo menos 2 ali já foram pro vestiário. Mas, ô, Matheus, eu falei durante 2 vezes, quando o Andrei me chamou, da questão do trabalho tático da equipe do Atlético Paranaense, que eu acho que é o que vence a partida. Quando você tem uma distribuição dentro de campo, ocupando os espaços, e o time adversário não consegue fazer a marcação, a possibilidade é muito grande do time adversário conseguir a vitória. E ainda mais pela qualidade que eles têm. Não é só o trabalho tático, é a desenvoltura que o atleta consegue fazer. E aí o segundo gol foi muito característico do que aconteceu no jogo. A movimentação sem bola é fundamental. Por exemplo, eu vou dar um exemplo do ataque da Chapecoense. Garcês, ele vai dar um arranque e quando ele chega perto da linha da área, ele para e manda o time vir pro ataque. Ou seja, um time que não tem uma coordenação para que ele pudesse ou finalizar ou alguém do seu lado tá ali pronto para fazer a execução em gol, ou até ele mesmo. Já no caso do Atlético, nesse segundo gol, você vai ver que foi uma bola alçada entre um passe pro Mendonça, entre a janela do zagueiro, entre o Dudu e o zagueiro, né? E ali o Mendonça vai pro ataque, levanta a cabeça, ele dá um passe por dentro, aí vem o Leozinho, eu acho, faz a finalização, o Anderson faz uma grande defesa, mas já pelo outro lado, por trás, fechando, o Luiz Gustavo já faz esse movimento e faz o gol. Então essa leitura mostra o que é o Atlético Paranaense dentro de campo. Como evitar isso? Eu falei antes do jogo que quando você tem um time como esse, é ajustar a marcação próxima do adversário. E a Chape não está conseguindo fazer isso. Não está conseguindo achar o Atlético, que aos poucos ele vai atacando e faz a movimentação e consegue. Inclusive da bola parada. Ou seja, estava 2-0. Quando você tem um time como esse, você tem que estar atento aos confrontos, às bolas paradas, atenção no passe, atenção na finalização, porque é um time muito qualificado. E aí na bola parada, o João Paulo ele fica esperando alguém fazer alguma coisa, uma bola que ele era para estar soberano, porque não tinha ninguém no encalço dele e ele não sobe para cabecear. E aí vem um viveiro por trás, atropela o Bruno Pacheco e faz o terceiro gol. Então a Chape, ela teve algumas movimentações no ataque, inclusive o Garcês está tendo boa participação, o Marcinho tentando fazer alguma coisa, o Giovani tentando achar algum passe, mas não tem efetividade, né? O Túlio Eduardo brigando, mas só que está esbarrando num time que tem uma qualidade maior e não está conseguindo fazer com que isso saia do zero. agora voltar pro segundo tempo, ter pelo menos uma atitude diferente, que aí entra uma vontade maior, mas com um time mais compactado, porque se não compactar esse time, tanto no setor defensivo quanto no setor ofensivo, a Chapecoense vai levar mais gols, Matheus.
5: Isso, nosso Rodolfo Goleiro da galera, vou chamar o Vitão aqui, ó, pra Caio Motors, que apresenta All New Outlander, o híbrido carregado de luxo, também All New Triton, a Agro Monstra, e novo Eclipse Cross 2027 com ótimo preço, gente, tudo isso e mais de 200 opções de seminovos, tudo disponível em estoque pra você. 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Ô, Vitão! Ô, Vitão, me explica um pouco do que aconteceu nesse primeiro tempo terrível da Chapecoense.
3: Pois é, né? Tudo parte das escolhas, né? As escolhas que o Rafael Lacerda fez pra partida. Primeiro em não dar um choque, né? Pra demonstrar até pro torcedor, né? Dar oportunidade pra outros jogadores, sem apontar o dedo pra ninguém, né? Dar uma refrescada aí, né? Nessa escalação, mas não. Ele conseguiu piorar ainda, porque a escolha dele pro João Paulo em cima do Domo ocasionou dois gols, e ele, das seis faltas que o Chapecoense fez, ele fez cinco. Um jogador que não tem a menor condição de jogar numa Série A, uma menor condição, vou ser bem sincero, nem na Série B. É um jogador muito fraco, um jogador que expõe o time. Ele foi seco no Leozinho, que aliás, parabéns, hein? E seco num cara habilidoso como o Leozinho é de uma inteligência enorme. Com facilidade driblou ele, que ele conseguiu, não conseguiu nem alcançar com as mãos pra puxar o Leozinho. E depois, na hora do escanteio, será que alguém precisava avisar pra ele? Aí eu não vou botar culpa em ninguém da comissão, não. Porque, assim, será que alguém precisa avisar pro João Paulo que ele devia estar marcando o Viveiros e não o Vento? Ele não tá marcando ninguém na hora do escanteio. Quando sai o escanteio, reparem no gol. Ele não está marcando ninguém, a bola passa perto dele, ele não faz nem menção de ir na bola, ele não sai do chão. E aí o Viveiros, né, à frente do Bruno Pacheco, faz o gol. Na outra jogada, que o Leozinho fez a finalização sozinho dentro da área, o Bruno Matias estava chegando, né, atrasado, né, vindo marcar ele de uma maneira bem atrasada, o Anderson ainda salvou, o Anderson tá bem nervoso porque tá vendo que não estão colaborando muito, né, não tem goleiro que goste de sofrer gols, e no rebote, ninguém da Chapecoense. Ah, mas era um atacante? Não, o primeiro volante, Luiz Gustavo, o primeiro volante que fica à frente da linha dos três zagueiros, tava dentro da área para finalizar. E por que não tinha um jogador da Chapecoense para defender? É a pergunta que fica. Chapecoense que, na bola parada, não tem motivo nenhum para ser um time fraco nesse quesito. Sofrer gols de bola parada. Por quê? Porque na bola parada tudo se iguala. O pobre, o rico, todo mundo se iguala na bola parada. Não tem desculpa. Não é porque um ganha mais, outro ganha menos. Não é porque tua folha salarial é menor ou é maior. Bola parada não tem desculpa. A falha é individual, só que todo mundo perde junto. E tudo parte da escolha. A escolha pelo João Paulo fez com que hoje a Chapecoense tivesse como está sofrendo. Não estaria perdendo, poderia até estar perdendo, mas não do jeito que está. E outra, não tira ele para ver se com 5 minutos ele não está expulso. Eu aposto que ele não termina o jogo hoje se manter em campo.
5: 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Os números do primeiro tempo.
3: Vamos lá, 52% para Chapecoense de posse de bola, 48% para a equipe do Atlético Paranaense. O Atlético Paranaense finalizou 6 vezes e a Chapecoense 8. Porém, das finalizações da Chapecoense, das 8, apenas uma no alvo. E da equipe do Atlético Paranaense, das 6, 5 foram no alvo. Ou seja, uma eficácia enorme por parte da equipe do Atlético Paranaense. Um jogo de pouco combate, de poucos desarmes, apenas 5 desarmes somando as duas equipes no primeiro tempo, é um número muito baixo. E quando teve falta, a falta foi dele, pro zagueiro João Paulo. É só isso que ele entrou pra fazer no jogo. Falta. Já tem amarelo, já era pra ter sido expulso. Tá fazendo hora extra no jogo. Mas é isso, né? Não, a Chapecoense achou que daria pra jogar com os mesmos jogadores, do mesmo jeito. Só que o Doma vem aí, Bruno Matias.
2: Vai mexer.
5: Pode confirmar aí, Matias.
2: Tá entrando o Bolasi, camisa número 11. E também o Eduardo Doma com a 3. E tá saindo o Marcinho e o Dudu.
5: Boa.
2: Tá saindo Carlos, o Marcinho e o Dudu.
5: É, eu já vou chamar aqui os comentaristas. Abração pro Carlos Ima, União do Oeste, nos acompanhando aqui. Grande abraço. Não era casa de aposta mesmo o problema. Ah, não, né? Porque a Chape era a última colocada desde que começou o campeonato, né? Aí não tem desculpa nenhuma, né? Ruindade mesmo, tá? Ruindade aí, ó. Que vergonha, senhores! Achei que ia dar 1-0 hoje, que furada, hein? Mandou aqui a Cris também, aqui tá lamentando demais esse resultado, essa atuação também. Em casa não podemos perder desse jeito, mandou aqui o Clayton. É verdade, Clayton. É, o Brasil todo tá vendo aí, né, essa atuação terrível. Pessoal sempre acompanhando a Chapecoense, ganhando, perdendo, mas enfim, tá feio mesmo, né? Quero ganhar a camisa aí pro Rafael José, mini torcedor da Chapecoense. Abração aqui pra Janice Vieira. Jogos em andamento, primeiro na Série A do Brasileiro. A gente teve um jogo já encerrado, Julião.
0: Já encerrados lá no Paraná, o Curitiba empatou com o Botafogo em 1-1, um resultado que deixa ambos ali na parte no meio da tabela. E às 9 horas da noite, o Bragantino vai jogar contra o Cruzeiro. O Cruzeiro que busca ficar na parte de cima ali da tabela, caso vença pode ultrapassar o Bahia e chegar ali na quinta colocação, que no momento da vaga de pré-libertadores, e o Bragantino que também está ali lutando para ter essa vaga internacional.
5: Jogos da Série B rapidinho em andamento.
0: O Novo Horizontino vai vencendo a Ponte Preta por 3-1 em São Paulo. Em Novo Horizonte, ambos os times têm um jogador expulso. O Novo Horizontino, no momento, assume a vice-liderança da Série B do Campeonato Brasileiro. E intervalo de jogo, Criciúma vai empatando em 0-0 com o já rebaixado América Mineiro.
5: E às 9 horas?
0: Às 9 horas, o Botafogo de São Paulo vai jogar contra o Ceará numa disputa direta que importa não só ambos na parte de baixo da tabela, como importa demais também para o Avaí.
5: 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Final do jogo vai ter o craque aqui, inclusive, né? Nós estamos agora com 8h34. Os times estão voltando aí, Matias.
2: Estão voltando, tá alterando o Atlético Paranaense, também a Chapecoense já alterou os times posicionados no gramado.
5: Pro segundo vai, tempo aí.
9: Vai começar, a bola vai rolar, o Wilton Pereira Sampaio autoriza o árbitro!
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9: Bola em jogo pra você ligado nas emoções da 93.3 FM da galera e também do futebol. Daqui a pouquinho o Matias confirma, é dupla alteração na Chape e 3 alterações da equipe do Atlético Paranaense. Já chega cortando o sistema defensivo, lateral que pertence à equipe do Atlético Paranaense lá pelo lado direito. As alterações, Matias.
2: Primeiro a Chapecoense, saiu o Dudu 23, entrou Eduardo Doma com a 3, saiu o Marcinho 7, entrou o Bolasi com a 11. No Atlético, saiu o zagueiro Arthur, 4, entrou camisa número 3, o Léo, zagueiro. Saiu o Esquivel, zagueiro 37, entrou camisa número 26, lateral esquerdo, Claudinho. E saiu o Mateuzinho, 21, meia, e entrou o 53, o meia, Dudu.
9: Dudu entrou também aí nessa equipe do Atlético Paranaense, as alterações de ambos os lados. E aí, ô Vitão, ele modifica o sistema, me parece, aí, ou vai jogando o Cauã de lateral? O que ele faz aqui, o técnico Rafael Lacerda, nesse segundo tempo?
3: É, ele faz com que, como eles jogam com o ala pelo lado esquerdo, a gente já tá vendo que tá o Garcês aqui responsável por acompanhar o Mendoza, e o Cauã tá fazendo realmente, na linha de quatro, um lateral direito, né? É, e aí quando o time se agrupa, você pode ver que é uma linha de cinco com o Garcês fazendo aqui a ala direita, e agora, ó, se desenha o quê? Linha de quatro e Cauã de lateral direito. Pra mim foi porque o Dudu sentiu, tá? É, o Dudu não tava demonstrando estar 100% no jogo, o Rodolfo fez várias observações aqui durante a partida fora do ar comigo, e agora chega o Atlético.
9: Vem João, faz a abertura na direita pra Gilberto. Vai ter cruzamento na grande área pro Dudu. Eduardo Dom apareceu pra cortar de cabeça. A bola fica ainda no meio de campo. Na disputa, Bolazzi levou a melhor. Dispara pelo lado esquerdo. Tá marcado por dois jogadores. Breca recomeça no meio de campo. Boa bola pra Iago Felipe. Disparou na direita também o Garcês. Preferiu tocar ao seu lado pra Bruno Matias. Bruno Matias agora sim pra Garcês. Fez a parede. Retornou para os pés de Cauã Faria. Pet no meio de campo. Iago Felipe não tem opção. Retorna tudo de novo pra o número 3, o Doma. 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Garcês pisa na bola, recolhe de novo com o Cauã. E essas alterações aí, ô Rodolfo, na tua opinião também, tanto no lado da equipe da Chape quanto no lado da equipe do Atlético.
8: É, ele vai tentar alguma coisa, né? Ele viu que não tinha lateral direito de ofício. Dudu, eu falei que ele nem sabia se defendia ou atacava. Talvez fisicamente, não, na questão não é parte física, é a questão clínica. Talvez ele se poupou um pouquinho, né? E aí a entrada ali de Cauã pelo lado direito, dois zagueiros, enfim. Vamos ver, o Bolazzi na frente vai brigar. É tentar fazer com que mude o patamar do que foi o primeiro tempo. Em relação ao Atlético Paranaense, eu vejo que...
9: Olha o Garcia chegando, pintou a chance!

0: coisa ali, ele deve ter saído. Agora a entrada do Léo e a do Claudinho é mais, eu acho que para dar rodagem também, né? Dar uma poupada nos outros. Mas vamos ver como se comporta a questão da Chapecoense nos confrontos individuais e também na questão ofensiva, porque tem que buscar é o gol, assim como o Garcês acabou agora finalizando para fora.
1: Né? Andrei.
2: Andrei,
1: fica lá. Não, vai o Matias, vai Matias.
2: Não, não, não, só para salientar rápido aqui que ele tem o Tubarão no banco de reservas, tá? Mas também tem que ver como é que tá a situação do Tubarão, né?
1: É, meio esquisito, se o Tubarão tá no banco, teria que ser ele, né? Mas não deve estar 100%. Se tá sem condições, pra que levar pro banco?
2: Exato.
1: Né? O Claudinho é um menino jovem de 20 anos, deu esse lançamento agora de pé direito, entrou, é lateral esquerdo, mas tá fazendo o zagueiro pelo lado esquerdo igual o Esquivel, tá?
3: E vem Viveiros no mano a mano contra o João Paulo. A arbitragem mandou seguir, João Paulo. O Viveiros ficou sentindo o rosto ali, disse que o João Paulo atingiu ele, lançamento pro Túlio. Protege ali o Léo, a posse fica de novo no campo de defesa pro camisa 26, aqui o Claudinho. Claudinho, bola aos pés do Jadson. 4 minutos e 40 jogados do segundo tempo de partida, 3 para a equipe do Atlético Paranaense, 0 para a Chapecoense. Claudinho pisa na bola, recolhe, volta de novo pro Léo. Léo dominou na perna canhota, fecha a marcação sobre ele, recolheu de novo. Claudinho já limpou do Túlio Eduardo, tentou avançar no campo ofensivo, preferiu o toque no meio para Luiz Gustavo, capitão. Luiz Gustavo para Jadson, na direita, passe em profundidade por ali também. O jogador que era o Gilberto preferiu o passe na intermediária. João Cruz de primeira, que bola pro Dudu, tentou invadir a grande área. Apareceu Bruno Matias na oportunidade para recuperar. Iago Felipe de primeira para bola. Bolassi corta a linha divisória do gramado, disparou pela ponta canhota, lá vem de novo Bolassi de primeira, o toque do Bolassi pro Giovanni Augusto. Aí foi difícil, Matias Brasil.
2: Cara do céu, que situação. Ele recebeu a bola, desceu na profundidade. Giovanni Augusto tentou acompanhar, ele tocou pra placa de publicidade. Lateral marcado a favor da equipe do Atlético Paranaense para Maidana. 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
3: Tem o Atlético Paranaense no campo de defesa. De novo domina, toca, não dá mais comigo, sai ali o Aguirre. E começa pro Léo. Léo para Claudinho. Claudinho na perna esquerda, novamente para Léo. 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Inversão. Na direita para a esquerda do Cauã, no peito do Giovanni Augusto. Baixou no gramado, no campo de ataque para Bruno Pacheco. Recolheu, retornou para Giovanni Augusto. O Rafael Lacerda vai conversando ali no banco de reservas, pensando em estratégias nesse segundo tempo. Bola para Giovanni Augusto. De letra na entrada, grande era para o Bolassi. A bomba! Arriscou de longe um torpedo danado do Bolassi. E o Mikael deu um toque com a pontinha dos dedos, Matias Brasil.
2: É, colocou bem essa bola o Giovanni Augusto. O Túlio Eduardo até tentou dominar, mas o Bolassi chegou chutando. Escanteio marcado porque teve desvio. Vai para a cobrança o Giovanni Augusto, já atravessa o gramado. 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
3: Tem bola parada, tem oportunidade agora para a Chapecoense. Aí Giovanni Augusto na bola. Movimentação aérea, uma das dificuldades dessa equipe do Atlético Paranaense é essa bola aérea. Giovanni levantou para a grande, na corta, Léo sobrou de novo, vem a bomba! Para fora! Era o Garcês que tentava aí, Matias Brasil.
2: Cobrança de escanteio, teve um desvio. O Garcês tentou finalizar com a perna direita, girou na marcação, bateu na rede novamente pelo lado que não vale. Quase, foi por pouco, passou muito próximo. Novo tiro de meta, agora é a favor da equipe do Atlético Paranaense para a cobrança. Posicionado ali o Mikael Lunar de Empreendimentos. 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
1: Ô Matias, uma curiosidade. Oi. Aí. É, tem 8 jogadores de linha que estão na reserva nesse momento da Chape, sem contar os 2 goleiros.
2: Certo.
1: Só que só tem 6 aquecendo, né? Teriam que ter os 8, né? Porque 2 já entraram.
2: Eu vou falar pra você quem tá aquecendo, tu disse que não tá, tá? Tá aquecendo ali o Miguel, o David, o Tubarão, o Mancha, o Rodrigo e o Franco Rossi. Quem é que tá sentado então?
1: É o Rosivan e o Rafael Thierry.
2: Perfeito.
3: Em lançamento, ponta esquerda pra Bolassi. Briga, disputa, último toque é do jogador da equipe do Atlético Paranaense. Ele tá marcando escanteio lá pelo lado esquerdo. É isso, Matias Brasil?
2: É, brigou pela bola ali o Bolassi, viu? Teve desvio do jogador do Atlético, ele não aceita a jogada. Escanteio marcado a favor da Chapecoense, lado esquerdo. Já se levanta o banco da Chape ali, porque estão reclamando que não foi escanteio, hein? Tá marcado lá pelo lado esquerdo, vai pra cobrança o Giovanni Augusto.
3: Posso que fica novamente pra equipe da Chapecoense. 8 minutos e meio jogados dessa segunda etapa, é bola parada, já sobe lá o Bolassi também, tem João Paulo, o Cauã Faria, Autoriza agora sim a arbitragem. Partiu Giovanni Augusto, perna direita, cruzamento na pequena.

0: Na área apareceu o Viveiros pra cortar no primeiro poste. A bola volta pra Iago Felipe. Cabe o levantamento pra grande área. Devolveu o Giovani. Agora sim, cruzamento. Voltou aqui de cabeça do Bolasimi. Caiu no centro da meta pra fazer a intervenção. 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Campo ofensivo, Léo.
1: Léo é aquele, o famoso Léo Pelé, né? Como iniciou a sua carreira. Esse também é igual o Marcinho, esse aí rodou tudo que é time também, né, Vitão?
2: Ah, não, mas muito menos que o Marcinho.
1: Né? É, né?
3: O Marcinho, Pelé, né, mas... sido uns não, 4, o Marcinho, a carteira, Marcinho, a carteira do Marcinho não tenta assinar mais, né?
1: É, já foi, né?
2: É, negócio da lei do ex com ele, nem...
1: Ih, nem dá graça, né?
4: Marcinho que trocou de time, eu troquei de luva.
2: Eu achei que o Rodolfo fosse falar outra coisa.
1: Eu fiquei com medo, Rodolfo. Não, é mas... que o Rodolfo é querido. Muito bem, Rodolfo. Ainda bem que você soltou de luva. Cara.
3: Isso aí, Rodolfo. Parabéns, Rodolfo.
1: Cara, meu Deus, subiu um frio na espinha.
3: Imagina aqui, então.
1: Cara, uma segunda-feira, feriado, à noite. De repente virou o tempo e o Rodolfo ia soltar uma premiada, né? Mas não, é a luva, é a luva. Tá certo, Rodolfo. Craque da galera. Diga lá.
4: Ainda tô sem entender, viu, Andrei?
3: Então que bom, Rodolfo. Fique sem entender, boa, Rodolfo.
1: Ei, Rodolfo, querido, a Oeste está contigo. Posso que fica na frente para a equipe do Atlético Paranaense no campo defensivo. Já domina aqui o Aguirre. Dá o tapa adiantado para João Cruz. De primeira, boa troca de passes. Jadson disparou. Lado direito, campo ofensivo e só foi parado com falta ali do Giovanni Augusto, Matias.
3: Descia pelo lado direito na velocidade. Acabaram pegando ele. Falta marcada. Próximo à risca lateral, já vai posicionando novamente, é intermediária essa bola que vai ser cobrada. É, mas é lá no meio também, eu fui mal agora, né? É bola parada a favor da equipe do Atlético Paranaense para Lunar de Empreendimentos. 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
0: Posso que fica novamente para a equipe do Atlético Paranaense. 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Daqui a pouquinho tem gol. Primeiro tem bola parada que pertence à equipe do Atlético Paranaense. Estica o braço canhoto, vai para a cobrança o João Cruz. Movimentação aérea sobre os grandalhões da equipe do Atlético. Cruzamento. Anderson Silva sai de soco. A bola vai voltar para Dudu, de cabeça, escora, volta para Dudu. Dudu de novo, faz o 2 para o camisa de número 16, o Jadson. Jadson na direita para João Cruz. Fecha a marcação sobre ele, Giovanni Augusto mordeu, tentou recuperar, fez bem o giro o jogador do Atlético. Pisa na bola para o Gilberto, Bolasso foi junto a ele, Gilberto, jogadaça. Bom lance, Dudu. Lá vem o Atlético Paranaense, tentou a evolução para o Gilberto, antecipa e antecipa legal o Bruno Pacheco, quem sabe o contragolpe. Disparou o lateral da Chape, se movimenta, passa em velocidade, o Duro Eduardo e a arbitragem está pegando falta, Matias.
3: Na hora que descia na velocidade, quebrava linhas ali, o Bruno Pacheco tentou alcançar o ataque, antes do passe acabou sendo pego. Falta marcada, intermediária. O Eduardo Doma foi lá conversar com o Wilton. Giovanni Augusto também foi dar uma cobrada nele. Falta para Chapecoense, para Caio Motors. 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
0: Doma, riscou, vem a bomba, sobrou de novo, pintou a chance! Inacreditável o que acontece. A cobrança curta da falta da Chapecoense, levantamento aéreo, um bate, rebate, o Doma riscou. Depois o Bolasio não pegou legal na bola, Matias.
3: Uma rápida cobrança e curta. Tentou finalizar ali o zagueiro Eduardo Doma. O Bolasio emendou essa bola com a perna direita, acabou saindo. O que, que o Wilton tá revisando ali? Agora tu vai ter que me auxiliar. Tá ouvindo alguma coisa ali, o Wilton? Tiro de meta marcado nesse momento a favor da equipe do Atlético Paranaense. Giovanni Augusto em cima dele cobrando ali a revisão.
1: É que bateu, rebateu na grande área ali. Ele tava esperando ver se tinha batido em braço, alguma coisa, mas não foi nada. Já mandou o lance seguir. Tem gol aonde?
5: No Heriberto Rios, o Criciúma abre o placar 1-0, vai vencendo o América Mineiro e vai assumindo então ali a quinta colocação. Continua, no caso, o Criciúma então tá na quinta colocação com 56 pontos. E em Novo Horizonte, sacramentando a vitória, o Novo Horizontino marca o quarto gol, afundando o América Mineiro já rebaixado. Novo Horizontino então na segunda posição.
0: Em posse que pertence novamente à equipe do Atlético. Campo de defesa, domina, gira ali o Jadson. Jadson trabalha para a esquerda, para Claudinho. Claudinho para Léo. Léo na perna direita, puxou para Canhota, saiu do jogo novamente para Aguirre. Aguirre novamente para Léo. Léo dominou, perna Canhota. pra Galpão Grill, tá na hora de girar o tempo e o placar do futebol da Oeste Capital. 13 minutos e 48 jogados desta segunda etapa de partida, 3 para a equipe do Atlético Paranaense, 0 para a Chapecoense. Giovani Augusto para bolar-se para fazer, Mikael! Impressionante a defesa do goleiro do Atlético Paranaense, cara a cara, o Bolasi perdeu uma chance, Matias!
3: Uma bola perfeita do Giovani Augusto, maestral, mandou essa bola rasteira na profundidade, o Bolasi saiu na frente do marcador, na hora de finalizar bateu no peito do Mikael, que já estava caído no gramado, uma defesaça! Chapecoense não consegue marcar, tá difícil, mas que bola do Giovani Augusto.
0: E vem de novo, Giovani Augusto, maestro, lançou pra Garcês na grande área, fez o domínio, escapou um pouco dele, o Mendonça ficou com ela, faz o giro Mendonça, e aí o Garcês faz a falta, 3 pro Atlético Paranaense, 0 pra Chapecoense.
6: Com as vitórias do Novo Horizontino e Criciúma na Série B do Brasileiro, G6, com 61 pontos, o Vila Nova é o líder, depois Novo Horizontino 60, e na sequência, Juventude 60, Fortaleza 57, Criciúma agora com 56, o Atlético de Goiás é o sexto com 53 pontos. Primeiro time fora é o CRB, sétimo com 52. 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
0: Bosque fica novamente para a equipe da Chapecoense. Iago Felipe. Pra Garcês, o Rodolfo fala muito besteira fora do ar, Rodolfo. Fica tranquilo, Rodolfo. Posso que fica na frente pra equipe da Chapecoense.
9: Não falei nada de besteira.
0: Vem cá, mano.
9: Você que tá falando.
0: Eu não falei nada. João Paulo, trabalha lá na esquerda, lá no campo ofensivo. Bruno Pacheco conseguiu um 2, rapidinho com o Bolasi. Bolasi de novo pra Giovani Augusto. Fez o break, fez o giro. Iago Felipe de primeira pra Bolasi. Não tem espaço, Ecole atrás, o torcedor daquela chiada, ficou de novo Iago Felipe, a devolução, lado esquerdo, Giovani Augusto, passa em profundidade pro Bolasi, corta o Maguire de cabeça, dá um kick do gramado, volta a ser de novo da Chapecoense lá pelo lado esquerdo, cobrança rápida do Giovani Augusto, nos pés ali do camisa 88, Iago Felipe fecha a marcação, pisa para quem vem de trás, Bruno Matias, Ecole de novo, João Paulo vai ter que começar tudo com o Eduardo Doma, Doma pra Bruno Matias, na direita tem o Cauã Faria, preferiu o passe aos pés do João Paulo, João Paulo agora na esquerda, Giovani Augusto, corta a linha divisória do gramado, dá um pique, tenta puxar Chapecoense pro ataque, passa nem de fundo Bruno Pacheco, não tem opção, fechada, fechada essa equipe do Atlético Paranaense, de novo a inversão do Iago Felipe, na direita, bom lance, Cauã Faria devolveu pra Garcês no mano a mano, trouxe pra Canhota, preferiu o toque pra quem vem de trás, na intermediária o Iago Felipe, de novo a marcação do Jadson, recomeça no círculo central com Doma, Doma pra João Paulo, pede na esquerda lá o Bruno Pacheco, a bola foi antes dele pro Giovani Augusto, gira, fecha a porta, pisa de novo pra Bruno Matias, tá difícil. 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
2: Considerando apenas os dados do segundo tempo, né? Abrindo mão de tudo que aconteceu no primeiro, Chapecoense tá com 45% de posse de bola e o adversário com 55%. O Atlético tirou o pé do acelerador, não finalizou no segundo tempo, enquanto a Chapecoense finalizou 7 vezes, 3 no alvo, para aquela grande defesa que o Mikael fez.
0: Olha o Bruno Pacheco, uma jogada aí. Cara, não Messi agora o Bruno Pacheco. Tentou passar para todo mundo, não deu certo. Posso que fica novamente para a equipe do Atlético Paranaense. Mendonça tentou o passe adiantado. Aí deu aquela chegadinha o Iago Felipe. Totózinho no Jadson. A arbitragem tá pegando falta. 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A vida, abração especial para o Marcelo lá da Caiô, Bosque fica pra equipe do Atlético, campo defensivo com o Léo, pisa na bola, recolhe, volta lado esquerdo, aos pés do Claudinho, tenta fazer uma marcação um pouco mais alta ali o Garcês, a bola volta de novo pro Léo, tranquilo, tranquilo, vai trocando passes no campo defensivo, a equipe do Atlético Paranaense, você participa, 33, 61, 31, 30, galera pelo YouTube, Facebook, aplicativos, da Oeste Capital. Sinta-se à vontade, o recado da audiência, Matheus.
6: Isso, Neri Biesek por aqui, ó. Que time fiasquento, gente. Meu Deus do céu, né? Agora só goleadas, mandou aqui o Neri. Rafael Freitas, cara, que sofrimento ver esse time jogar. Voltando de Porto Alegre, quero ganhar a camisa aí. Grande abraço para Rafael Freitas e o filhote dele também. Vamos sofrer, passar raiva até terminar o campeonato. Tá feio demais, mas nunca vamos abandonar a Chapecoense. É o nosso amigo Oscar que deixou a mensagem aqui no nosso WhatsApp.
0: E a galera pelo YouTube já deixa o like, se inscreve no Carama aqui da 93.3. Tá o Elias, o Tô, igual a galera participando, o Carlos. A posse ficou pra Eduardo Doma, protegeu, limpou do primeiro, limpou do segundo, Bolazzi pediu pela esquerda. Bola foi pra Yannick Bolazzi, perna direita, cabe o tiro pro gol, a bomba, Mikael! Pula no canto direito em dois tempos, faz a defesa o goleiro do Atlético, Matias.
3: Chamou responsabilidade o Doma, pegou essa bola, foi puxando pro meio campo, tocou pro Bolazzi. Limpou pra perna direita, na hora de finalizar ali, meia altura, Mikael sai pra ficar com ela para Galpão Grill, o melhor buffet livre de sushi fresquinho da cidade depois do jogão, Andrei.
0: Seu lugar é no Galpão, Luiz Gustavo, o capitão da equipe do Atlético. Circula círculo central do gramado novamente para João Cruz. Passe agora do Dudu ali, não foi legal, mas a bola fica de graça novamente para a equipe da Chapecoense. Corta ali divisão do gramado, Garcês tentou o passe, a bola explodiu sobre a marcação, voltou para Túlio, balançou pelo primeiro, balançou sobre o segundo, Jadson foi somente na bola, recuperou para a equipe do Atlético, vem Dudu, contra-golpe, Viveiros pede, prefere o toque na esquerda para João Cruz, fez a parede, recolheu, não tinha muita opção no campo ofensivo, vai ter que recomeçar os pés do Claudinho. Claudinho para Mendonça, fecha a marcação de novo da equipe da Chapecoense, mas não tem pressa essa equipe do Atlético. Circula para um lado, atrapalha a bola, de novo Dudu no campo defensivo aqui, para o camisa 26 o Claudinho, aí o Rodolfo, quase 20 jogados deste segundo tempo de partida, falta muita coisa ainda para a Chapecoense, hein?
10: É, o Atlético Paranaense acabou esfriando um pouco o jogo, ganhando 3-0, vai sair na boa. O Chapecoense tentou crescer, inclusive o Bolazzi teve várias chances, né? Teve a chance ali do chute fora da área, depois teve uma bola de primeiro depois do chute do Doma, depois entrou cara a cara num passe magistral do Giovanni Augusto, e aí ele acaba perdendo cara a cara com o goleiro, depois ele chutou de novo, agora o goleiro fez a defesa. Mas a Chapecoense não está conseguindo chegar ao gol com qualidade, está tentando um chute mascado de fora da área, né? E o Atlético Paranaense está fazendo a dele, 3-0 no placar, trocou alguns jogadores. É continuar insistindo, o Andrei, a Chapecoense, para tentar buscar esse gol e resguarnecendo lá atrás. Mas a gente não vê aquele time que empolga, aquele time que está consciente do que está fazendo, está indo pela força, pela vontade, né? E chegando, finalizando agora, que possa ter eficiência na finalização.
0: Bola parada agora que pertence a Chapecoense, teve dupla falta ali, né? Primeiro no Giovanni Augusto, depois no Bruno Matias, a arbitragem pegou. Giovanni Augusto, levantamento pra dentro da grande área, a bola foi forte demais, passa por todo mundo. 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Tá na hora de girar o tempo e o placar do futebol da Oeste Capital. 21 minutos e meio jogados do segundo tempo, 3 pro Atlético Paranaense, 0 pra Chapecoense na Arena Condá.
6: Daqui a pouquinho, daqui a 3 minutos, tem Bragantino e Cruzeiro em Bragança Paulista. Os dois times escalados, Cruzeiro confirmado com Caio Jorge entre os titulares. Jogo das 9 horas da noite. 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
0: Ô, Vitão, que a Chapecoense poderia fazer? De repente o Lacerda não deveria arriscar, tentar alguma coisa de diferente, ô Vitão? No segundo tempo, assim, como o Rodolfo trouxe, né? O Atlético esfria, tira o pé, não quer também botar tanta intensidade, e a Chapecoense nem assim consegue dar um susto nessa equipe do Atlético.
2: Olha, pra ser bem franco pra ti, ele deve estar satisfeito e vai vir com discurso. Eu falo antes, gente, porque comentar depois é bem mais fácil. Eu prefiro sempre tentar falar antes, porque pra dar uma visão antecipada pro nosso torcedor, nossa audiência. Ele vai alegar que o time jogou melhor no segundo tempo, que no segundo tempo tá... O jogo tá melhor pra Chapecoense, tá 0-0. Se tivesse entrado assim, o resultado seria diferente. Na verdade, o jogo só está assim porque o Atlético Paranaense quer.
0: Vem Bolazzi com desvio! A bola vai pra fora.
2: O Atlético Paranaense abdicou do jogo, gente.
3: Vai mexer.
2: Tá segurando. Tá preocupado já com o próximo jogo, né? O time do Atlético Paranaense já dá o jogo como vencido, né? Talvez se a Chapecoense fizer um primeiro gol, o Atlético acorde de novo pra fazer o quarto, né? Não é a Chapecoense que melhorou e que tá fazendo com que o Atlético fique encurralado. Não, é o Atlético Paranaense que tirou o pé, né?
1: E agora vai, vai gurizada da base, entra aí e resolve.
3: Exatamente. Levantamento. Falar, agora vai sobrar pro David, pro Rodrigo, vamos lá e faça um milagre, ele isso, tá falando ali. Faz um milagre lá, David.
1: Faz quatro. Posso que fica novamente pra equipe da Chapecoense. Bruno Matias, recomeça pra Giovanni Augusto. Na perna direita, levantamento pra dentro da grande área, a bola buscava o Doma. Apareceu o Mendonça ali apenas pra proteger, a bola vai se perdendo em tiro de meta que pertence à equipe do Atlético Paranaense. 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Toca de cabeça, bom lance agora do João Cruz. Na direita pro Gilberto, já disparou de novo o João Cruz. Fecha a porta ali, um choque forte do jogador da Chape com o do Atlético Paranaense. O Bruno Pacheco levou a pior aí, Matias Brasil.
3: Tá indo no gramado, viu? Tá reclamando de dores no tornozelo esquerdo. O jogador do Atlético já tá de pé. A bola está parada nesse momento, a falta foi sinalizada a favor da equipe da Chapecoense. 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Vem aí David, volante 19, e Rodrigo Endrio, atacante 35. Na relação estava 39, meteram 35. Ele, não, tá certo. Tá aí, né? Base vai tentar fazer um milagre aí.
1: É, vamos ver o que vai fazer agora o quarto. A arbitragem tá tentando levantar a plaquinha, mas tá difícil, Matias Brasil. Agora vai, Matias.
3: Sono. Tá saindo o Iago, 88, tá entrando 19 o David. Primeira alteração na Chapecoense, já sinalizou ali, o Iago já se encaminha para fora das quatro linhas e... Alegre, isso, não tem nada ali, ó. Tá saindo 10 o Giovanni Augusto, tá entrando o Rodrigo Endrio, que ele colocou 39, mas é 35, daí errou ali, é todo delegado da partida, errou. 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
1: E aí, Vitão, essas alterações na equipe da Chapecoense?
2: É, agora que tá 3-0, põe a molecada, né? Não, mas é, faz parte, né? É assim mesmo. Mas eu tiraria o Bruno Matias sem a menor dúvida, eu não pensaria nem meio segundo que eu tiraria ele em vez do Iago, né? Mas enfim, agora a Chapecoense não tem meia, né? Ele esvaziou o meio campo, agora o David vai ter que jogar por dois, porque o Bruno Matias já não marca no começo do jogo, tu imagina agora, né? Teve três bolas nas costas dele, só que ele tirou o meia, né? Vai partir para uma tática aí, loucura total aí, com quatro atacantes aí. É, vamos ver o que vai acontecer.
1: Vem de novo. Cauã Faria. Marcado, pressionado, dá um toque lá na frente para Rodrigo Endrio, o Rodrigão. A bola bateu sobre ele, a arbitragem tá pegando uma falta no Cauã Faria do lance anterior. Você ia ficar de graça para a equipe do Atlético Paranaense. Será? Que... Diga lá.
3: Não, eu ia complementar o lance, né? Mas é na hora que ele tentou girar, acabaram segurando ele ali.
1: 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Vem o levantamento, marca no gol! Gol!
3: Garcês!

0: marcador, na jogada pelo lado esquerdo, o Bolasi balançou, pedalou, fez aquela graça dele, e aí no levantamento da grande área, Garcês livre na pequena área, apenas cumprimentar profundo na rede para descontar, para colocar um pouco mais de esperança no torcedor na Arena Condá. 3 pro Atlético Paranaense, 1 pra Chapecoense, Matias.
1: Na jogada, em velocidade pelo lado esquerdo, Bolasi dominou essa bola, gingou na marcação. De perna direita, fez um cruzamento que viajou na pequena área. Na entrada da pequena área, de cabeça, o Garcês mandou a bola pro fundo da rede. Desconto no marcador, Atlético 3, Chapecoense 1.
0: E aí, Vitão? Desconta a equipe da Chapecoense, jogada individual do Bolasi.
2: É, o Bolasi penteou ali, segurou a bola e cruzou pro Garcês, que... A gente aqui não tem perseguição com o atleta não, viu? Pra quem acha isso, o Garcês hoje tá fazendo um bom jogo e mereceu fazer o gol, porque ele já tinha feito 2 tentativas que foi, ficou no quase, agora fez o gol, né? Ele que tá tendo um papel agora de defender pelo lado direito, né? Porque eles colocaram o Claudinho, tá o Claudinho aqui, o lateral esquerdo, junto com o Mendonça e o Dudu caindo por aqui. Chapecoense, se fizer um segundo gol, pode fazer uma abafa no final. Time do Atlético que tirou o pé, tá desacelerando, mas pode pagar por isso, hein? O jogador tá caído lá, hein?
1: É, ele disputou com o Rodrigo Endre ali, o Rodrigo deu uma pegadinha.
3: Ele pegou 2 jogadores
1: sim, pegou
3: 10 segundos, cara.
1: Um dele deixou caído, o outro testaviou pra ganhar ali, né?
0: O Rodrigo, o Rodrigão, né? Escola João Paulo agora, acho que pegou. Vem de novo ali a equipe do Atlético, Luiz Gustavo, de primeira pra Aguirre. Aguirre dá o tapa na direita para Gilberto, Gilberto para Luiz Gustavo, Luiz Gustavo penteia com a perna canhota, distribui o jogo para Claudinho, de corta a linha divisória do gramado, disparou o Speed Mendonça, a bola foi para ele, para Mendonça, dentro da grande, era chegar bem o Eduardo Doma na velocidade para fazer o torcedor vibrar na Arena Condá, na perna direita já dispara o Eduardo Doma, vai ele, né? Vai sozinho.